sistema bancário paralelo, guerras e comportamentos de alguns setores que ignoram as regras básicas da economia e os caminhos que levam ao colapso. Organismos como o FMI e o Comitê Europeu do Risco Sistémico destacam que a forte concentração de ativos na bolha das grandes empresas tecnológicas e o elevado endividamento global deixam os mercados suscetíveis a choques em cadeia e correções abruptas. Paralelamente, surge um fator de risco inédito e potencialmente mais veloz do que em 2008, a dependência sistémica do setor financeiro de poucas infraestruturas tecnológicas e de algoritmos de inteligência artificial. Instituições de supervisão financeira alertam que a automação das decisões de mercado e a centralização em poucos fornecedores de nuvem e inteligência artificial podem originar espirais de venda automáticas, as chamadas flash crashes, ou vulnerabilidades cibernéticas capazes de paralisar pagamentos globais. A combinação de tensões geopolíticas, endividamento recorde e o contágio tecnológico em alta velocidade sustenta o receio de um choque com um impacto ainda mais abrangente do que a crise sentida, em alguns casos, nunca resolvida, de há quase duas décadas. A taxa de inflação na zona euro e na União Europeia fixou-se nos 3,2% em agosto, representando uma subida face aos 2% na zona euro e aos 2,4% na União Europeia registados em agosto do ano passado. Em Portugal, o indicador acelerou para os 3,6%, ao registar um aumento de 1,1 pontos percentuais em relação aos 2,5% verificados em agosto de 2025 e colocando o país 0,4% pontos percentuais acima das médias europeias. Na área da moeda única, o setor dos serviços deu o maior contributo para o valor da inflação anual, seguido pela energia, pelos bens industriais não energéticos e pelos alimentos, álcool e tabaco. Entre os Estados-membros da União Europeia, os valores mais baixos foram assinalados na Suécia, Estónia e Chequia, enquanto a Roménia, Lituânia e Chipre registaram as taxas homólogas mais elevadas. O cabaz alimentar de 63 bens essenciais, monitorizado pela DECO Proteste, registou a terceira subida semanal consecutiva, atingindo o valor de 255,97 euros, após um aumento de 72 cêntimos face à semana passada. Entre os bens integrados no cesto, que abrange carne, peixe, laticínios, mercearia, frutas e legumes, o tomate xuxa, o pão de forma sem côdea e o atum em posta, registaram os maiores aumentos recentes. O valor atual do cabaz reflete uma subida sustentada do custo de vida em comparação com períodos anteriores, ao ser vendido por mais 14,15 euros do que em janeiro e mais 15,59 euros do que há um ano, face ao início de 2022. Quando a DECO iniciou este estudo semanal, o aumento atinge 68,27 euros, destacando-se subidas expressivas em produtos como a carne de novilho para cozer, o bacalhau graúdo, o carapau e a couve-coração. Criar um sistema ferroviário europeu com as composições capazes de circular em todos os países exigiria que Portugal e Espanha substituíssem a bitola ibérica pela europeia. Segundo um relatório da Infraestruturas de Portugal enviado à Comissão Europeia, alterar toda a rede nacional custaria até 7 mil milhões de euros. Um investimento considerado de difícil justificativa e sem custos adicionais caso se opte por manter a infraestrutura atual. Apesar do cenário base ser a manutenção da rede existente, Portugal pondera alternativas que variam entre a adaptação de estações fronteiriças, a migração apenas do corredor atlântico ou a reconversão total. Contudo, qualquer decisão nacional dependerá de Espanha, que rejeitou a meta de Bruxelas após estimar em 30 mil milhões de euros o custo da sua própria transição. O sistema Volta, que devolve 10 cêntimos por cada embalagem depositada, tem gerado debate sobre o seu impacto social, existindo relatos de pessoas que chegam a angariar 40 euros por dia, o equivalente a 880 euros mensais em 22 dias úteis, mediante a entrega de 400 garrafas ou latas. Devido aos problemas de higiene urbana e ao facto de levar pessoas a remexer no lixo, o presidente da Câmara de Lisboa, Carlos Moedas, solicitou ao governo o cancelamento imediato da iniciativa,
à semelhança do que sucedeu em França. Em resposta, a Ministra do Ambiente e Energia, Maria da Graça Carvalho, recusou terminar com o programa, sublinhando que a medida é obrigatória a nível europeu e que a pobreza é um problema social independente do projeto. A governante destacou o sucesso da iniciativa, que já permitiu reciclar 304 milhões de embalagens e ultrapassar as metas fixadas para este ano, adiantando que estão a ser estudadas soluções práticas, como a criação de recipientes separados para a recolha das garrafas, para evitar que o lixo seja espalhado na via pública.

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0: Além do Viva, muito boa noite. Passam agora 9 minutos da 1 da manhã.
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0: 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Olá, viva, muito bom dia. Vamos ficar com os 50 às 6. A emissão de... É o fim de semana que já bate à porta, já sei, senhor. Emissão de fim de semana, então, do seu Expresso da Madrugada. Para já vamos então ver como é que vai estar o tempo para hoje, para esta sexta-feira, dia 18 de setembro de 2026. Céu pouco nublado ao limpo, vento fraco a moderado do quadrante norte e superante temporariamente do quadrante sul no Algarve durante a tarde, sendo ainda moderado a forte na faixa costeira norte do Cabo Raso durante a tarde. E nas terras altas do norte e centro do país até ao meio da manhã e a partir do fim da tarde. Pequena descida da temperatura na região sul e pequena subida da temperatura máxima nas regiões norte e centro do país. Na região da Grande Lisboa, céu pouco nublado ao limpo, vento fraco a moderado de norte, sendo moderado ou forte durante a tarde, em especial junto ao Cabo Raso. Quanto ao Grande Porto, céu pouco nublado ou limpo, vento fraco a moderado do quadrante norte e sendo por vezes forte na faixa costeira durante a tarde e pequena subida da temperatura máxima. Quanto ao estado do mar para hoje, na costa ocidental, ondas de noroeste com 1,5 metro a 2,5 metros de altura, aumentando para 2 a 3 metros a norte do Cabo Raso a partir da tarde. Temperatura da água do mar na costa ocidental ronda os 15 e os 18 graus. Na costa sul, ondas inferiores a 1 metro e a temperatura da água do mar vai rondar os 20 e os 22 graus. Este é o tempo para hoje. Quanto às máximas, vamos começar aqui pelo nosso distrito, o distrito da Guarda. A Guarda da Beira vai estar com 24 graus para o dia de hoje. Almeida com 27, Segurito da Beira com 28 graus e Figueira de Castelo Rodrigo, a máxima também é de 28 graus. Foros de Algodres, máxima de 27 graus e Gouveia com máxima também de 27 graus para hoje. A Guarda com 24 graus para o dia de hoje, Manteigas, a máxima é de 26. Quanto à Meda, máxima também de 26 graus e as Palhas Douradas, máxima de 22. Ceia, máxima de 28 graus e a Serra da Estrela, máxima é de 18 graus. Por fim, a cidade de Trancoso, a cidade de Bandarra, com 25 graus para o dia de hoje. Quanto à chuva, até o próximo domingo, dia 20, até domingo, dia 20, não há previsão de chuva para todo o distrito da Guarda. Agora vamos conhecer as máximas também previstas para o distrito de Viseu e começamos, como sempre, no Cargal do Sal, com 30 graus no Cargal, Castro de Aire, 27. Sinfães, também 27. Lamego, a máxima é de 26. Mangualde, máxima de 28. E Moimenta da Beira, com máxima de 26. Mortágua, 31 graus em Mortágua e Vila de Nelas, com 30. Oliveira de Frades, a máxima é de 29. E Penela do Castelo, máxima também de 29 graus. São Pedro do Sul, máxima de 29 graus também. E agora, Santa Comadão, máxima de 30. Sátão, máxima de 27. E Serrão Seco, com máxima de 25. Agora vamos até Tondela, com máxima de 30 graus em Tondela. E Vila Nova de Paiva, hoje, máxima de 28 graus. E, por fim, a cidade de Mirieto, a cidade de Viseu, com 27 graus também para o dia de hoje. E também quanto à chuva, pelo menos até domingo dia 20, também não há previsão de chuva no distrito de Viseu. Vamos ao distrito de Coimbra. Começamos por Erganil, 30 graus em Erganil. Cantanhede, 29. Coimbra, 31. Figueira da Foz, máxima de 26. Quanto a Góis, a máxima é de 30 graus para Góis. A Lausanne com 32. Aqui o distrito de Coimbra vai estar quentinho, quentinho, quentinho, quentinho. Mira, 25 graus e Oliveira do Hospital, 29 e, por fim, a Tábua vai estar com 30 graus para o dia de hoje. E quanto à chuva também no distrito de Coimbra, não há previsão de chuva até domingo, dia 20. Agora, Lisboa, Porto e Faro. Lisboa com 28 graus, também sem previsão de chuva, pelo menos até domingo, dia 20. Quanto à cidade invicta, a cidade do Porto, 26 graus, sem previsão de chuva também até domingo. E por fim, Faro, Algarve, com 27 graus para hoje e sem previsão de chuva também até ao próximo domingo. Esse é o tempo e as máximas previstas para o dia de hoje. Quanto à música, vamos a ela, iniciamos com Chico Jorge, Não Fui Só Eu Que Perdi.

Foi a voz de Chico Jorge. Recordámos Chico Jorge com eles de Não Fui Só Eu Que Perdi, tema que acabámos de ouvir. Agora vem por aí nada mais, nada mais ou menos. E o que é que vem por aí já a seguir? É isso mesmo, nada mais nada menos. Vamos recordar também Marco Paulo. É isso mesmo, Marco Paulo, que nos vai trazer o tema Chegou, Chegou o Noivo.

Chegou a noiva, foi a voz do Marco Paulo e vamos começar por falar do sabugueiro, estava a falar a voz. Folhas ou flores são usadas em infusão como diuréticas para reumatismos, gota, calculoses, cistites, ácido úrico, infecções do fígado, bronquites, gripes, tosses e como depurativa e laxativa, usada também como tópica em hemoliete e em herpes, hemorródias, engrugitamento dos seios e também conjuntivites e vaginites. Daqui a pouco vamos falar da salsa. A salsa de alheira, que é muito, muito utilizada também, nas comidas. Para já vamos à música. Dilema de Amigo. A voz é do Fernando Santana.

dilema de amigo, a voz foi do Fernando Santana, marcar a presença. E agora vamos até à margem sul do Tejo, até mais propriamente ao concelho do Seixal, e até o ano 1981. Grupo de baile, e este Já Rocas à Toa, para ouvir já se quer. Eles aí estão.

Já Roca já estou, foi a voz então do grupo de banho, e vamos então falar da salsa. E temos também aqui uma advertência para fazer. Não será demais fazer esta advertência, pois a salsa é muito semelhante à venenosa cicuta. Quando esta é pequena, na dúvida, não colher a salsa em estado selvagem. Se tiver dúvidas, não vale a pena colher, porque se apanhar a cicuta, essa pode ser venenosa. É utilizada como condimento, mas em infusão tem notáveis propriedades terapêuticas no combate à flatulência, estimula a digestão, trata afecções hepáticas e hipertensão, tem grande propriedade diurética, auxilia também na glucose e em infecções de rins, bexigas. E recomenda-se para artrite, reumatismo, gota, simplesmente ajuda a eliminar manchas da pele, a resolver abscessos e furculoses e ainda feridas. As mulheres grávidas não devem utilizar a infusão da salsa, pois é abortiva, contudo, é excelente para interromper secreção láctea em problemas ováricos, como nódulos, masturbações irregulares e dolorosas, e das infusões mais eficientes. Daqui a pouco vamos falar da salva e ou sálvia. Mas para já, vamos na música, e ainda há pouco estivemos com o grupo baile com este tema Patchouli. Agora vamos até a cidade do Porto, é mesmo assim, vamos até a cidade do Porto, com esta banda mítica do pop rock português, que se dá pelo nome de Trabalhadores do Comércio, este do ano de 1982, tema que se chama O Taquetinho ou Levas no Focinho.

O Taquetinho levas no focinho. Foi, foram eles os Trabalhadores do Comércio. Recordamos assim esta banda mítica do pop rock português, esta banda do Porto. Este tema para o ano de 1982. É sempre bom recordar, porque recordar é viver. Quanto à salva ou à sálvia, é contraindicada no grupo sanguíneo O, com problemas oncológicos. Esta planta em infusão, pelas vastíssimas propriedades terapêuticas, deveria fazer parte da dispensa de qualquer casa. É considerada como tónico geral, emprega-se contra a prisão de ventre, resfriados, ou seja, constipações, afecções hepáticas, é diurética, digestiva, excelente sudorífera e carminativa, e ainda antiespasmatódica. Ainda nesta planta, a detergente, desinfetante, expectorante e antirreumática. Ainda antigotosa e também estimulante cardíaca e do sistema nervoso. Por via tópica, usa-se em feridas como úlceras, atonas, herpes, prurido e ainda erupções cutâneas. Ainda é um excelente regulador da menstruação e suaviza também os efeitos negativos da menopausa. É ligeiramente abortiva, logo por aí é excluída da gravidez. Quanto a estes conselhos, vamos ficar por aqui. Na próxima segunda-feira vamos falar da silva, da soja e também da stevia. Mas isso vai ficar então para segunda-feira. Agora vamos na música. Vamos conversar. Há tempo nos trazíamos por cá. Mais uma banda mítica do pop rock português. É claro que vos estou a falar nada mais nada menos dos Pesticida e este Sol da Caparica.

pesticida com este seu tema Sol da Caprica. Quem não se lembra deste grupo e quem não se lembra também deste tema, e quem não se lembra, e quem não conhece a Praia da Costa da Caprica? Pois é, Praia da Costa da Caprica, ali aquela linha, a linha de praias Costa da Caprica, depois Praia do Rei, Praia da Rinha, Praia do Rei, Fonte da Tenha e por aí fora, e a Praia do Pescador e por aí fora. E por aí fora, aquela linha de praia, até chegar à Lagoa, até chegar à Lagoa da Albufeira. Pois é. Vamos à música e vamos recordar mais outra banda mítica do pop rock português. Agora vamos recordar quem? Vamos recordar os UHF com este Rua do Carmo, para ouvir então, nos próximos minutos, a banda de António Manuel Ribeiro, para o ano de 1981. Rua do Carmo.

Lua do Carmo, na voz dos UHF, marcar presença, banda de António Manuel Ribeiro também, marcar presença nesta nossa emissão de hoje. Agora o que é que vem por aí já a seguir? Vamos recordar mais outra banda da grande banda do pop rock português. Estou-vos a falar desta Chiclete dos Táxi.

Chiclete, foram eles então os táxis a marcar presença também nesta nossa emissão de hoje. E já a seguir, vamos recordar mais um tema do pop, mais uma banda do pop rock português. Dessa vez estou-vos a falar dos Iris. Os Iris que nos vão trazer o tema Oh Mãe, aquele moço bate-me.

Flor de Donzilhas e este Romain e aquele moço Batemim. E agora vamos recordar mais uma banda mítica, mais uma banda da cidade do Porto. É da cidade do Porto. Estou-vos a falar dos Jafumega. O Jafumega que eles vão trazer agora o tema e que vão puxar esta nossa primeira parte. Primeiro agora vão trazer o tema Latinoamérica para ouvir e eu já volto para as despedidas desta hora.

0: Latino América foi a voz então dos Jafumeg. Agora vamos para as despedidas desta primeira hora. Vamos voltar então depois dos comerciais. Até já então, muito bom dia.
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27: Já cá estamos para a segunda parte, segunda hora do seu Expresso da Madrugada. Daqui a pouco vamos falar então de hoje, vamos falar de impressões digitais. Para já, vamos ver o que é isto das impressões digitais. Para já vamos à música e vamos iniciar com Rui Veloso, até o ano de 2008, com esta Rapariguinha do Shopping. Com a direção então de muito bom dia, onde quer que esteja, já sabe que consigo vamos até às 6h.

Rui Veloso, e esta rapariguinha do shopping. E hoje vamos então falar das impressões digitais. Impressão digital, o que é, utilidades e curiosidades sobre as digitais. Diferente do que pensam, a impressão digital não existe apenas para diferenciar as pessoas, mas sim para você conseguir segurar as coisas. Muita gente acha que a impressão digital serve apenas para diferenciar uns dos outros, porém não é essa a realidade. Surpreendentemente, ela aparece em nossos dedos com a finalidade fisiológica, aderência. Se nós não tivéssemos impressões digitais, a nossa pele seria totalmente lisa, ou seja, os dedos não conseguiam segurar nada porque os objetos iriam escorregar. Desse modo, a impressão digital é formada por linhas salientes nas pontas dos dedos, chamadas de papilas, e não só dos dedos. Só dos dedos possuem essas linhas, mas os pés e as pontas das mãos também. Em resumo, existe 4 tipos de linhas, são eles: o arco, a perispectiva interna, a perispectiva externa e o verticílio.

partir dessas linhas foi possível observar cada desenho formado e assim sendo, elas receberam números e letras simbólicos. Foi a partir dessa análise que descobriram que as pessoas não conseguem ter a mesma impressão digital. As impressões digitais são todas diferentes. Cada pessoa tem uma impressão digital. As pessoas não conseguem então ter a mesma impressão digital, ou seja, até mesmo gêmeos, univitelinos, não possuem o mesmo ADN. Pois é, nem mesmo os gêmeos têm o mesmo ADN. Tudo diferente. Têm impressões digitais diferentes. E por causa dessa singularidade, que a impressão digital é utilizada em nossos documentos de identificação. Além disso, também é usada na hora de voltar e nos bancos. Assim, também ela é utilizada para identificar suspeitos de cenas de crimes. Isto acontece porque, ao tocar qualquer objeto ou superfície, a impressão digital fica marcada no lugar. Em sequência, e só escanear as marcas e comparar também o banco de dados. Diferentes hipóteses. Existem também estudos feitos que afirmam que nós não tenhamos digitais para conseguir segurar as coisas, ou seja, pelo atrito. Isso acontece porque a mão humana tem o atrito similar ao da borracha. Portanto, nossa mão não necessita de digitais e assim de tamanho para conseguir manter o atrito em superfícies lisas. Esses estudos ainda afirmam que, na verdade, a impressão digital reduz o contacto direto com o objeto, do objeto com a mão, e por isso reduz o atrito entre os dois. Em outra análise, é possível acreditar que as digitais possam ajudar quando os nossos dedos estão molhados, aumentando assim a aderência na hora de segurar. Isso porque a água escorreria entre os dedos, linhas, fazendo então a superfície do dedo ficar menos molhada, logo tendo maior atrito. Por fim, uma terceira hipótese afirma que as impressões digitais existem para melhorar o nosso toque. Estudos mostram que as linhas que aparecem no relevo das mãos se assemelham a amplificadores das vibrações sentidas por elas, ou seja, as digitais aumentam a sensibilidade das vibrações recebidas ao passar para os nervos sensitivos. Em resumo, a impressão digital auxilia na hora de sentir as formas e texturas dos objetos. Algumas curiosidades também sobre a impressão digital. Primeira, o profissional que identifica a impressão digital é o papiloscopista. Ainda, ele analisa as impressões digitais disponíveis para identificar o dono de cada uma delas. É um trabalho minucioso porque algumas impressões digitais possuem diferenças mínimas entre uma e outra. Entretanto, é válido dizer que existem alguns casos em que os desenhos dos dedos podem acabar alterando. Por exemplo, o uso constante de produtos químicos, queimaduras, cortes ou doenças. Ainda a segunda, são formadas na gestação. As linhas dos dedos vão surgindo conforme a pressão que o bebê faz em todo o que está ao seu redor, dentro da barriga da sua mãe. Ou seja, o ventre onde o bebê está se desenvolvendo influencia a sua digital. Em suma, isso acontece nos 6 primeiros meses de gravidez. A terceira, existem pessoas que não têm impressão digital. Nascer sem impressão digital nos dedos das mãos e dos pés pode acontecer, mas é muito raro.
Por esse motivo, essas pessoas não fazem parte do banco de dados de impressões digitais e não podem ser identificadas por elas. Essa ausência é a chamada de adenomofilia. E nesse sentido é atualmente tem sido chamado de imaginação débil. Isso porque sem a biometria a pessoa tem por uma maior dificuldade em viajar para fora do país. A quarta, a alça lunar, é o padrão mais comum das linhas. Fizeram um estudo para descobrir quais os modelos de impressão digital eram mais comuns. Como resultado, nos homens, o formato que mais se repetia era o de alças. E, em sequência, os modelos dos arcos apareciam mais entre as mulheres. Foram ainda analisados sexos e tipos sanguíneos para obter esse dado. O estudo também detectou que o padrão que mais se repetia eram os laços unilares, são os que possuem o traço das marcas que apontam para o dedo mindinho. Ainda a quinta, a primeira pessoa presa por ter a sua impressão digital identificada, Francisca Rojas de Carvalho, foi identificada em Buenos Aires como a assassina dos seus filhos pequenos. Ela tinha acusado o vizinho pelo homicídio. Entretanto, a sua digital, cuja suja de sangue, foi encontrada na caixa de correios, e a polícia analisou a digital encontrada. Logo depois, prendeu Francisca. A sexta, os animais não possuem impressões digitais. Macacos e koala. Os animais que possuem impressões digitais são os macacos e os koalas. A impressão digital não é uma exclusividade do ser humano. Existem então três espécies de animais que também possuem esse diferencial. Nas pontas dos dedos são eles os chimpanzés, os gorilas e os koalas. Por estarem em movimento entre os galhos das árvores, as suas mãos se adaptaram às pressões feitas nos galhos. Por fim, fez também com que eles acabassem criando impressões digitais nos dedos. A sétima, a primeira impressão digital encontrada no mundo. A impressão digital mais antiga do mundo foi encontrada em um pedaço de cerâmica quebrada em uma estimativa. Arqueólogos acreditam que ela seja da Idade da Pedra. A digital foi encontrada no norte do Kuwait e pertencia a uma pessoa. A oitava, um escritor americano foi um dos primeiros a pensar na digital como prova. Um dos livros publicados em 1883 e 1894, o escritor Mark Twain demonstrou o interesse em usar as impressões digitais para identificar e capturar criminosos. Entretanto, esse recurso só começou a ser usado no século XX. A nona, 70 milhões de impressões digitais foram coletadas na Segunda Guerra Mundial. Com a intenção de manter a ordem e vigilância durante a Segunda Guerra Mundial, o FBI coletou digitais para registar todas as pessoas. Por isso, foram coletadas impressões digitais de soldados, agentes e trabalhadores até 1943, que tinham registados em torno de 70 milhões. A décima, a Apple é capaz de afirmar se uma pessoa está viva ou não. Os sensores de impressões digitais da Apple não servem só para desbloquear smartphones. Ele possui então um sensor de análise
análise à corrente elétrica no sangue, enquanto o outro sensor percebe que ondas emitidas pelo tecido, tecido vivo, através de radiofrequência. A 11ª é possível identificar a autenticidade de obras de arte. Uma senhora certa vez presenteou um amigo com uma obra de arte de segunda mão. Ela pagou baratinho pela pintura por não caber em nenhuma parede de casa. O amigo decidiu então revender a obra. Logo depois, uma professora de arte viu a pintura e afirmou que ela poderia ser, surpreendentemente, uma obra original feita pelo famoso Jackson Pollock. Foi através de impressões digitais que descobriram que sim, o quadro era original e valia em torno de 207 milhões de reais, isto em dinheiro brasileiro. Em euros, faço ideia. Gastou da matéria. Em sequência, indicamos essa para você. Pico, o que é, como identificar na pandemia do coronavírus. E hoje falamos então das impressões digitais. Na próxima segunda-feira vamos falar de outra coisa. Para já, vamos então para a música, e na música vamos com ela, vamos com Gabriel Cardoso, para recordar Gabriel Cardoso com este canto, estes dias felizes.

Recordamos assim Gabriel Cardoso com este canto Estes Dias Felizes. Agora vamos. Mas então vou falar também aqui do ano bissexto. Porque há duas coisas. Há o ano bissexto e o ano primeiro bissexto. O ano bissexto é aquele que o mês de fevereiro possui um dia a mais, 29. Possui o dia 29 de fevereiro, que é o dia que eu faço anos. Por isso é o dia que eu faço anos. E só por isso é que eu lá está. Como é que eu só faço anos de 4 em 4 anos? Porque só de 4 em 4 anos é que é o ano bissexto. Por isso é que lá está. Há uma razão para isso acontecer. O ano bissexto é aquele que possui então 366 dias em vez de 365 dias. Dos anos considerados normais, ele foi criado no ano 238 a.C. em Alexandria, no Egito, mas só foi ele efetivamente adotado em 45 a.C. em Roma pelo então imperador Júlio César. A pedido de Júlio César, o astrónomo alexandrino desenvolveu o calendário para levar à consideração de forma mais precisa o tempo da translação da Terra. O nosso planeta não leva somente 365 dias para concluir uma volta ao redor do Sol, mas sim 365 dias, 5 horas, 48 minutos e 56 segundos. A solução encontrada por Ciogénes foi aumentar um dia a cada 4 anos para compensar, lá está, dividir a diferença sempre de 4 em 4 anos, para compensar as horas perdidas. Esse calendário ficou então conhecido como Juliano, em homenagem ao imperador que pediu a sua elaboração. Devido ao calendário Juliano exigir um dia adicional a cada 4 anos, os romanos decidiram que esse dia seria em fevereiro, lá está, o 29 de fevereiro. É importante dizer que foram registados pequenos erros nesse sistema e por isso ele acabou sendo substituído pelo calendário gregoriano que utilizamos atualmente. E falamos assim também do ano bissexto. Agora vamos à música. Na música vamos com quem? Vamos até o ano 2007. Vamos recordar este tema na voz de Manuela Morguedes. Este Foram Cardos, Foram Prados. É isso mesmo, então, vamos então recordar a voz de Manuela Morguedes com este Foram Cardos, Foram Prados, 39 minutos depois das 2 da manhã.

do ano de 2007, recordámos Manuela Moura Guedes com este Foram Cardos, Foram Prados. E agora, ontem falámos de Coimbra, hoje vamos falar de Oliveira do Hospital, também pertence ao mesmo distrito, ao distrito de Coimbra. Oliveira do Hospital é uma cidade portuguesa do distrito de Coimbra, que fazia parte da antiga província da Beira Alta e da região do Centro, estando atualmente inserida na sub-região da região de Coimbra, com cerca de 7.500 habitantes. É sede do município de Oliveira do Hospital, que tem uma área de 234,52 km² e cerca de 19.331 habitantes desde de 2018. Subdividido em 16 freguesias, o município é limitado a norte pelo município de Nelas, a leste por Ceia e a sul por Arganil, a oeste por Tábua e a noroeste por Carregal do Sal. É atravessado por diversos rios, onde se salienta o rio Alva e o rio Alvoco. A história de Oliveira do Hospital, vamos aqui resumir um pouco também da história de Oliveira do Hospital. A região onde se encontra hoje o município de Oliveira do Hospital é habitada desde a pré-história, uma vez que abundam pelo município vestígios megalíticos, nomeadamente nas freguesias de Bobadela, Ervidal e Beira do Seixo, Beira e Seixo da Beira. Ainda na década de 70, do século XX, foram descobertas as provas daquilo que se suspeitava há muito. Os romanos também colonizaram a zona, uma vez que se descobriu um anfiteatro romano na freguesia da Bobadela. Durante as invasões árabes, soube-se que estes também tiveram no município, uma vez que existe uma igreja moçárabe na freguesia de Lourosa. A ordem do Hospital de São João de Jerusalém e de Rhodes e de Malta, ou apenas a Ordem de Malta, como é hoje mais conhecida. Teve também importantes pressões nos limites deste município, tendo aqui várias comendas, razão pela qual o brasão autárquico ostenta a cruz da Ordem de Malta. Assim, vamos também conhecer as freguesias, os nomes das freguesias que o município do município de Oliveira do Hospital, está dividido então em 17 freguesias. E são elas: Aldeia das 10, Alvoco da Várzea, Avô, Bobadela, Ervidal, Lagares da Beira, Lagos da Beira Religiosa, Lourosa e Murge, ainda Nogueira do Cravo, Oliveira do Hospital e São Pedro de Gramaços, Penalva de Alva, São Sebastião da Feira, Santa Ovaia e Vila Pouca da Beira, ainda São Gião, Seixo da Beira, Travanca e Vila Franca da Beira. Património. Tem como património, mas aqui resumir um pouco também da lista do património, edifícios em Oliveira do Hospital. Tem o Santuário de Nossa Senhora das Perses, Castelo de Avô, o Plurinho da Bobadela, a Igreja de São Pedro de Lourosa, ou Igreja Matriz de Lourosa, o Plurinho de Lourosa, o Plurinho de Nogueira do Grave, a Casa do Penedo, ainda a Capela dos Ferreiros, anexa à Igreja Matriz de Oliveira do Hospital, ainda o Plurinho de Oliveira do Hospital e o Plurinho também de Penalva do Alva, a Igreja Paroquial de São Gião, o Plurinho de Seixo da Beira e o Convento de Desagravo do Santíssimo Sacramento. Na cultura, tem o Museu Municipal Dr. António Simões Saraiva, aberto de terça a domingo, a domingos e feriados, das 10 às 13 e das 14 às 18, excepto no dia 1 de janeiro, sexta-feira santa,
domingo de Páscoa, 1º de Maio, Corpo de Deus, 7 de Outubro, 1 de Novembro e 25 de Dezembro. Centro Interpretativo Ruínas Romanas da Bobadela, aberto de terça a domingo, e terça a domingos e feriados, das 10 às 13 e das 14 às 18, excepto no dia 1 de janeiro, sexta-feira santa, domingo de Páscoa, 1º de Maio, Corpo de Deus, 7 de Outubro, Novembro e 25 de Dezembro. Ainda a Biblioteca Municipal de Oliveira do Hospital, aberta de segunda a sexta-feira, das 9 às 19 e aos sábados das 10 às 13. A Biblioteca Ludoteca de Lagares da Beira, aberta de segunda a sexta, das 10 às 13 e das 14 às 18. E ainda a Casa Museu Dona Maria Emília Vasconcelos Cabral. São assim, é assim também este, este Cultura, o Museu Cultura também Oliveira do Hospital. Continuando, observação, em 1950, os dados referem-se à população de facto, ou seja, que estava presente no município à data dos censos realizados. Daí se registram algumas diferenças relativamente à designada população. Hoje estamos a falar então de Penalva do Castelo e agora vamos aqui falar também de algumas figuras ilustres de Penalva do Castelo. Temos aqui Brás Garcia de Mascarenhas, militar, poeta português do século XVII e autor da obra épica Viriato Trágico. Carlos Martins, futebolista, quem não conhece, quem não se lembra do Carlos Martins, que é de Oliveira do Hospital, que jogou no Sporting, jogou no Benfica, jogou em vários clubes. Ainda F.R. André do Amaral, foi o 7º neto de Dom Chavão, um rico homem das terras de Ceia, que teve em sua casa em Gramaços, e foi o 5º neto do cavaleiro Domingos Joanes, cuja capela tumular se encontra contígua à igreja paroquial. Nesta se vê as figuras de Domingos Joanes e de sua esposa, sua mulher, Domingas Sanchez, nas magníficas estátuas dos respectivos túmulos e repetidas do retábulo do altar. Igualmente aqui existe também colocada uma insula ao fundo da capela, uma estátua equestre representando assim o mesmo cavaleiro com o seu escudo brazonado no braço esquerdo, completamente armado e equipado para entrar em combate. E ainda Carlos Diniz da Gama, ilustre cirurgião. Ver também algumas das aldeias de montanha, aldeias de montanha do Conselho de Oliveira do Hospital, Alvoco da Várzea e São Gião. Lista de percursos pedestres, a pequena rota em Portugal e ainda a lista de cidades de Portugal. Referências em Lisboa, Instituto Nacional de Estatística, consultado no dia 5 de maio de 2014, ainda o Instituto Geográfico Português, áreas das freguesias, municípios e distritos, ilhas, a Carta Administrativa Oficial de Portugal, a versão 2013, Direção-Geral do Território, consultando assim no dia 28 de novembro de 2013, arquivando também a 9 de dezembro de 2013. E hoje falámos então de Oliveira do Hospital. Na segunda-feira vamos falar de outro concelho. Agora passam 52 minutos depois então das 2 da manhã. Daqui a pouco saímos sempre então para os nossos compromissos comerciais. E agora vamos na música. E vamos na música, vamos recordar aqui mais uma banda mítica do pop rock português. É claro que vos estou a falar deles mesmo, é isso mesmo, deles mesmo, dos Sitiados, e o tema Esta Vida de Marinheiro. Vamos até o ano de 2010.

0: os chateados, e é o tema esta vida de marinheiro. Estamos a 3 minutos e meio das 3 da manhã, do final desta segunda parte, segunda hora. Saímos agora para os comerciais, já voltamos. Até já, bom dia.
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25: Já cá estamos para a terceira parte da terceira hora. Vamos à música daqui a pouco. Já levamos os novos paradientes de Lisboa. Agora com, vamos recordar as Doce do ano de 1980. Recordamos este Amanhã de Manhã. E as Doce, não querem cantar. Ah, vamos lá, mas vocês cantam.

Assim, a voz das doces, recordámos assim esta manhã de manhã. Agora vamos recordar mais um, desta vez vamos recordar este 20 anos na voz do José Cid.

Foi esse tema para a voz do José Cid com este 20 anos, o tema que estamos então a acabar de ver, recordamos José Cid, e agora vamos até o ano de 1998 com o grupo Quinta do Bel e este Voa.

No ano de 2013 recordámos Carlos Paião com estes versos de amor e agora vamos recordar esta banda mítica. Vamos até o ano de 1987, esta banda mítica do pop rock português, os Radar Kadhafi. 40 graus à sombra, para ouvir então já a seguir.

0: Radar Kadhafi com este 40 graus da sombra, o tema que estamos então a acabar de ouvir. E agora vamos aos novos Guardiões de Lisboa.
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4: Diversas equipas de futebol, com problemas no ataque, já tentaram contratar o Marcos Mendes.
5: O quê? Aquele comentador que é militante do PSD?
4: Esse mesmo. O Marcos Mendes é o máximo no ataque. Tanto ataca à esquerda, à direita, ao centro, por cima e por baixo.
5: Bola! Uma verdadeira pulga. Se calhar até está disponível para atacar a Coreia do Norte.
2: Olha, a propósito do Marcos Mendes, sabias que ele não quer voltar a ser deputado? Por que será?
6: Porque será? Está-se mesmo a ver. É que muito deputado nem sequer consegue falar para dizer a sua asneira. Assim na televisão, ele fala, fala, fala, fala, fala até lhe dar a canseira.
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0: Olha aí o cafezinho, faz favor.
1: O nosso convidado de hoje é disso mesmo exemplo. Fortunato Ferro, operário numa fábrica de alumínios, que acaba de publicar o seu livro de culinária, Orgia de Paladares.
0: Culinária? Ai, caraças! Então sou lá alguma amélia para dar para aí escrever sobre o lobo assado ou espadar-te à moda da casa.
1: Mas então, se não é um livro de culinária, qual é o tema do livro chamado Orgia de Paladares?
0: Mas quais paladares, quais que é? Isso foi o gajo da gráfica que ficou surdo a um ouvido depois de ter levado com uma pala de revistas de gajas e cheio de mónama.
1: Como diz?
0: Eu bem lhe disse ao telefone que o título do livro era Orgia de Valadares. Mas o raio do homem não percebeu, pá.
1: Orgia de Valadares?
0: Isso mesmo. Eu e a minha malta juntávamos todos os sábados numa garagem com menos sub-alugou ali para os lados de Valadares. Sabe onde fica?
1: Sei vagamente.
0: Prontos. E depois, pá, fazíamos umas paródias com umas garinas nossas amigas, pá.
1: Foi um mal-entendido. Mas, então, eu estou aqui a ler na página 43 uma passagem onde você diz que conheceu chefes de renome.
0: Eu conheci. Olha, fico sabendo que nessas tardes de sábado fiz amizade com gente muito importante, como por exemplo o Neves, o chefe das finanças aqui em Matosinhos.
1: Das finanças?
0: Sim. O homem ia para lá armado em fiscal, a dizer que penhorava as roupas das miúdas, e quando elas estavam por elas já estavam só em cuequinha. Grande maluco, pô.
1: Realmente.
0: Olha, também conheci o chefe dos Correios, o Almeida, outro morado do pior.
1: Deixa-me adivinhar. Brincava com a caixa do correio das miúdas.
0: Pior, mano. Tratava as miúdas como se fossem selos.
1: Como selos?
0: Sim. Vamos mandar esta carta. Ah, esqueci-me da cola. Vou ter que colar com a língua.
1: Pronto. Eu já percebi. Mas, então e os petiscos que você fala no livro?
0: Mas quais petiscos?
1: Sei lá. Olha, por exemplo, este. Rabo de pescada chilena.
0: Ah, lá está. Outro engano. Eu queria era dizer rabo de chilena sentada numa escada. Que foi no dia em que o faz, trouxe uma chilena que estava aqui a estudar aquela coisa do orgasmo.
1: Erasmus.
0: Ah, pois é, capaz de ser. Mas enfim, nesse caso a culpa do erro foi minha.
1: Ah, sim? Mas porquê?
0: Olha, porque nesse dia eu estava lá na fábrica, distraí-me a olhar para o rabinho da anela da contabilidade.
1: Sim.
0: E quando dei por ela, zás. Já tinha uma limalha enfiada na vista esquerda.
1: E credo, e doeu muito.
0: Nem por isso, porque por sorte a limalha acertou em cheio numa outra que eu já tenho lá desde 1984.
1: Outra?
0: Não, aleijou muito, mas tirou mais 20% da vista.
1: Que horror.
0: Quer dizer, por um lado é bom, porque me sobe a pensão mais 30 euros por mês. Mas por outro é mal, porque vou tirar a carta motorizada.
1: Enfim, o nosso tempo está-se a acabar. Mas diga-nos antes, Fortunato Ferro, já pensou no próximo livro?
0: Não.
1: Quer dizer que não vai publicar outro livro?
0: Claro que vou, pá. Até já o tenho escrito e tudo.
1: Mas acaba de dizer que ainda não pensou no próximo livro.
0: Até depois. Eu não preciso pensar, mas basta pegar a caneta e desata escrever meia dúzia de pataquadas.
1: Tá bem. E qual é o tema do próximo livro?
0: Olha, vai chamar-se Não Há Rosa em Espinho.
1: Ah, então, com que então meu amigo já ganhou confiança para escrever um livro sobre as suas emoções?
0: Mas quais emoções, homem? Ele a dar-lhe. Lembra que deve jogar sobre os todos maricosos como tu, pá.
1: Mas então é sobre que o livro?
0: É pá, conta a história daquele dia em que fui a Espinho ter com a prima do custódio da serranharia, ali a Espinho.
1: E o livro conta o relato desse dia de amor e paixão?
0: Não. Conta a figura de parvo que eu fiz à procura da rapariga, que afinal já não morava lá.
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0: Sr. Andorraso.
1: Pronto, meu sargento.
0: Com que perna é que começaste a marchar hoje?
1: Da cor do meio, meu sargento.
0: O quê?
1: Ah, pois, que eu não quero problemas com os da Comissão Europeia, meu sargento. Que eu saiba, eles marcham com a do centro-direita, ou não é?
0: Soldado Raso.
1: Pronto, meu sargento.
0: Qual é, afinal, a arma de que tu mais gostas?
1: A G3, meu sargento.
0: Muito bem, muito bem. E posso saber porquê?
1: Porque é que está mais de acordo com a lei de Deus, meu sargento.
0: Essa agora?
1: Sim, sim, então. 3 é a conta que Deus fez. Além disso, a G3 falha muito, meu sargento.
0: Falha? E isso é bom?
1: Então não é, meu sargento. Não matarás, meu sargento. Não matarás.
0: Soldado Raso.
1: Pronto, meu sargento.
0: Vai haver promoções, sabias?
1: Promoções agora, meu sargento. Mas eu estava convencido que a época de saldos ainda não tinha começado.
0: É, aguenta a parvoíce, está bem. E se estiveres interessado na promoção, apresentas-te para as lições de condução.
1: Porquê? Anda a conduzir mal, é?
0: Estou a falar na carta de condução.
1: O quê? Aquela coisa das multas pagas no momento? Ah, desculpe lá, meu sargento, mas eu não estou interessado nessa guerra.
0: Soldado Raso.
1: Pronto, meu sargento.
0: Prepara-te que agora vamos treinar o corpo a corpo.
1: Desculpa lá, meu sargento, mas eu não entro nisto porque eu não sou desses, está bem?
0: Ah, não sejas medricas. Oh. Olha, vou pôr-te a fazer o corpo a corpo com aquele teu camarada mais pequeno, que é mesmo miúdo.
1: Pior um pouco, meu sargento. Eu não me meto com miúdos nem que sejam de galinha.
0: Soldado Raso.
1: Pronto, meu sargento.
0: Tiveste algum resultado na busca que foste fazer com o cão para encontrar a filha do nosso general que se perdeu na floresta?
1: Estamos na pista certa, meu sargento. Eu dei uma peça de roupa ao cão e para já ele descobriu um preservativo, meu sargento.
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8: Pois é verdade. 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
15: Foram os novos perdidos de Lisboa para hoje. Agora vamos à música com Cavalo à Solta, na voz de Fernando Torvo.

Fantasia Voz de Fernando Tordo, com este seu cavalo à solta, o tema que estamos então a acabar de ouvir, e nós vamos continuar com a mais música. Tinha aqui, estava aqui tão descansadinho e não tinha aqui nada preparado, mas já lá vem. Vamos recordar a voz de Jorge Palma, ele que nos vai trazer o tema Frágil. Ele está.

0: A voz do Jorge Palma, que nos trouxe então o tema frágil, o tema que estamos então a acabar de ouvir. Estamos a 5 minutos das 4 da manhã e agora já a seguir vamos então ficar também com as notícias no Bolsário Económico, às 4 da manhã, depois dos comerciais e já voltamos. Até já. Bom dia.
1: Especialistas e reguladores elevam o tom de alerta para o risco de uma crise financeira global a superar a de 2008. É o destaque desta edição do Pulsar Económico.

As notícias recentes de entidades reguladoras globais e analistas económicos apontam para fragilidades no sistema financeiro internacional, tensões geopolíticas e bolhas em alguns setores que sustentam o risco de uma nova crise de grande dimensão. Diferente de 2008, onde o colapso derivou das hipotecas e da alavancagem bancária tradicional, os alertas atuais incidem na proliferação da dívida soberana e corporativa em ambiente de juros elevados, somada à expansão acelerada do sistema bancário paralelo, guerras e comportamentos de alguns setores que ignoram as regras básicas da economia e os caminhos que levam ao colapso. Organismos como o FMI e o Comitê Europeu do Risco Sistémico destacam que a forte concentração de ativos na bolha das grandes empresas tecnológicas e o elevado endividamento global deixam os mercados suscetíveis a choques em cadeia e correções abruptas. Paralelamente, surge um fator de risco inédito e potencialmente mais veloz do que em 2008, a dependência sistémica do setor financeiro de poucas infraestruturas tecnológicas e de algoritmos de inteligência artificial. Instituições de supervisão financeira alertam que a automação das decisões de mercado e a centralização em poucos fornecedores de nuvem e inteligência artificial podem originar espirais de venda automáticas, as chamadas flash crashes, ou vulnerabilidades cibernéticas capazes de paralisar pagamentos globais. A combinação de tensões geopolíticas, endividamento recorde e o contágio tecnológico em alta velocidade sustenta o receio de um choque com um impacto ainda mais abrangente do que a crise sentida, em alguns casos, nunca resolvida, de há quase duas décadas. A taxa de inflação na zona euro e na União Europeia fixou-se nos 3,2% em agosto, representando uma subida face aos 2% na zona euro e aos 2,4% na União Europeia registados em agosto do ano passado. Em Portugal, o indicador acelerou para os 3,6%, ao registar um aumento de 1,1 pontos percentuais em relação aos 2,5% verificados em agosto de 2025 e colocando o país 0,4 pontos percentuais acima das médias europeias. Na área da moeda única, o setor dos serviços deu o maior contributo para o valor da inflação anual, seguido pela energia, pelos bens industriais não energéticos e pelos alimentos, álcool e tabaco. Entre os Estados-membros da União Europeia, os valores mais baixos foram assinalados na Suécia, Estónia e Chequia, enquanto a Roménia, Lituânia e Chipre registaram as taxas homólogas mais elevadas. O cabaz alimentar de 63 bens essenciais, monitorizado pela DECO Proteste, registou a terceira subida semanal consecutiva, atingindo o valor de 255,97 euros, após um aumento de 72 cêntimos face à semana passada. Entre os bens integrados no cesto, que abrange carne, peixe, laticínios, mercearia, frutas e legumes, o tomate xuxa, o pão de forma sem côdea e o atum em posta, registaram os maiores aumentos recentes. O valor atual do cabaz reflete uma subida sustentada do custo de vida em comparação com períodos anteriores, ao ser vendido por mais 14,15 euros do que em janeiro e mais 15,59 euros do que há um ano, face ao início de 2022. Quando a DECO iniciou este estudo semanal, o aumento atinge 68,27 euros, destacando-se subidas expressivas em produtos como a carne de novilho para cozer, o bacalhau graúdo, o carapau e a couve-coração. Criar um sistema ferroviário europeu com as composições capazes de circular em todos os países exigiria que Portugal e Espanha substituíssem a bitola ibérica pela europeia. Segundo um relatório da Infraestruturas de Portugal enviado à Comissão Europeia, alterar toda a rede nacional custaria até 7 mil milhões de euros. Um investimento considerado de difícil justificativa e sem custos adicionais caso se opte por manter a infraestrutura atual. Apesar do cenário base ser a manutenção da rede existente, Portugal pondera alternativas que variam entre a adaptação de estações fronteiriças, a migração apenas do corredor atlântico ou a reconversão total. Contudo, qualquer decisão nacional dependerá de Espanha, que rejeitou a meta de Bruxelas após estimar em 30 mil milhões de euros o custo da sua própria transição.
O sistema Volta, que devolve 10 cêntimos por cada embalagem depositada, tem gerado debate sobre o seu impacto social, existindo relatos de pessoas que chegam a angariar 40 euros por dia, o equivalente a 880 euros mensais em 22 dias úteis, mediante a entrega de 400 garrafas ou latas. Devido aos problemas de higiene urbana e ao facto de levar pessoas a remexer no lixo, o presidente da Câmara de Lisboa, Carlos Moedas, solicitou ao governo o cancelamento imediato da iniciativa, à semelhança do que sucedeu em França. Em resposta, a ministra do Ambiente e Energia, Maria da Graça Carvalho, recusou terminar com o programa, sublinhando que a medida é obrigatória a nível europeu e que a pobreza é um problema social independente do projeto. A governante destacou o sucesso da iniciativa, que já permitiu reciclar 304 milhões de embalagens e ultrapassar as metas fixadas para este ano, adiantando que estão a ser estudadas soluções práticas, como a criação de recipientes separados para a recolha das garrafas, para evitar que o lixo seja espalhado na via pública.

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5: 19 minutos agora depois das 4 da manhã, já gastamos para a penúltima hora do seu Expresso da Madrugada de hoje. Este já sabe também que daqui a pouco vamos ainda ver o que diz o seu signo para o dia de hoje. Agora vamos com os iniciadores e este beijo gelado.

0: da portuguesa. Foi o tema que acabámos de ouvir. E agora vamos ver o que diz o seu signo para o dia de hoje. E como sempre, começamos pelo signo de Carneiro. É isso mesmo. Uma conversa importante pode exigir que você saia do impulso de responder imediatamente. Talvez o outro esteja colocado um limite, ou apontando algo que você preferia não ouvir. Antes de defender a sua posição, pergunte-se se existe alguma responsabilidade que também é a sua, nessa história. Foi o que disse então o signo de Carneiro. Continuamos agora, vamos para o signo de Touro. O excesso de pensamentos pode pesar sobre a rotina. Talvez você esteja tentando resolver mentalmente algo que na prática precisa apenas de tempo ou silêncio. Nem toda a preocupação merece virar tarefa. Escolha o que realmente precisa da sua atenção. Depois de Touro, chegamos ao signo de Gêmeos. Um projeto criativo, romance ou questão envolvendo filhos pode esbarrar em responsabilidades coletivas. Talvez você precise ajustar uma expectativa para que algo possa continuar crescendo. Não abandone uma ideia só porque ela precisa de mais estrutura. De Gêmeos, agora chegamos a Caranguejo. Questões familiares podem interferir em suas ambições profissionais. Talvez alguém espere algo de você justamente quando você precisa se dedicar aos próprios objetivos. O desafio não é escolher o lado, mas estabelecer limites que permitam cuidar dos dois sem abandonar o no processo. De Caranguejo, estamos conversados e agora vamos para o signo de Leão. Com uma conversa pode colocar em xeque uma crença, um plano de viagem ou mesmo uma decisão sobre estudos. Em vez de interpretar a discórdia como falta de apoio, use-a para testar a consciência das suas ideias. A convicção também se fortalece quando aceita a ser questionada ou questionado. De Leão, vamos passar para o signo de Virgem. Assuntos financeiros ou responsabilidades compartilhadas podem exigir uma conversa mais séria. Evite fazer acordos apenas para encerrar o desconforto. Se algo envolve recursos, confiança ou compromissos, vale esclarecer agora aquilo que poderia virar problema depois. Virgem, agora chegamos ao signo de Balança. Relacionamentos podem exigir posicionamento. Talvez você esteja diante de alguém que pede mais compromisso ou percebendo que uma parceria precisa de novos acordos. Diplomacia não significa dizer aquilo que o outro quer ouvir. Significa conseguir falar a verdade sem transformar a conversa em batalha. Balança foi o signo que ouvimos e agora chegamos a Escorpião. Uma rotina pode entrar em conflito com a necessidade de recolhimento. Talvez você esteja exigindo produtividade assim justamente quando o corpo e a mente pedem outro ritmo. Organizar melhor o cotidiano também significa reconhecer os seus limites. De Escorpião, agora chegamos aos 4 últimos signos do horóscopo para o dia de hoje. E um deles é Sagitário. A lua crescente no seu signo coloca os seus desejos em evidência, mas a quadratura do sol lembra que o entusiasmo sozinho não sustenta um projeto. Escolha uma meta e pergunte qual é o próximo passo possível, não todos os passos de uma vez. De Sagitário, agora vamos prosseguir com Capricórnio. Uma questão profissional pode exigir uma conversa que você vinha evitando. Pode ser desconfortável admitir limites, rever expectativas ou negociar responsabilidades. Mas isso pode evitar um desgaste maior. A clareza agora é mais valiosa do que manter uma aparência de controle. Capricórnio, estamos conversados, chegamos a Aquário. Um projeto, grupo ou plano de futuro pode precisar de ajustes antes de avançar. talvez você perceba que uma ideia é boa, mas isso não é viável da maneira como você imaginava, como foi imaginada. Não interprete essa revisão como fracasso. Algumas mudanças tornam o projeto mais sustentável. E agora chegamos ao signo de Peixes, o último signo do horóscopo para o dia de hoje, que diz o seguinte: o desejo de crescer profissionalmente pode esbarrar em questões de relacionamento ou responsabilidade com outras pessoas. Talvez seja necessário negociar melhor o seu tempo e a sua disponibilidade. Você não precisa desistir da expansão, mas precisará construir uma estrutura que consiga sustentá-la. Foi então o que disse os nossos signos para o dia de hoje. Quanto aos signos, na próxima segunda-feira há mais. Agora vamos então continuar com mais música. E na música vamos com ele. Agora sim, o Zé é que paga. Música popular. O Zé é sempre o que paga. Não há hipótese.
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1: Quem paga é o Zé Povinho, o tema que acabámos de ouvir. Agora vem para aí uma. Vejam só o que aconteceu a este rapaz. Foi tomar banho, depois aconteceu isto. Vamos ouvir a história. 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

A água quente que acaba, são coisas que acontecem, não vale a pena, não há hipótese, acontece. Vai tomar banho, depois na cozinha, abre a torneira para lavar a louça, liga a máquina para lavar a roupa. Está tudo salgado, está tudo engatado. Bom, vamos à música. Antes de julgar, a voz é do Paulo Varandas. É música nova.

0: Trigueirinha foi o tema que acabamos de ouvir. Agora vamos às nossas efemérides para hoje. E hoje comemora-se o Dia Internacional da Igualdade Salarial desde 2020. Ainda em 1851 é publicada a primeira edição do jornal novaiorquino de New York Times. Em 1950 é inaugurada a TV Tupi em São Paulo, iniciando assim as transmissões televisivas no Brasil. Em 2014, com uma margem estreita de 55% por 45%, a Escócia vota contra a sua independência como país constituinte do Reino Unido. Ainda neste dia, Trajano nasceu no ano 53 e faleceu no ano 117. Léon Foucault nasceu em 1819 e faleceu no ano 1868. Greta Garbo nasceu em 1905 e faleceu em 1990. Ainda Dominiciano nasceu no ano 51 e faleceu no ano 96. Leonard Euler nasceu em 1707 e faleceu em 1783. Jimi Hendrix nasceu em 1942 e faleceu em 1970. Ruth Bader Ginsburg nasceu em 1930 e faleceu no ano de 2020. Foram assim as nossas efemérides para o dia de hoje. É isso mesmo, agora estamos com 4 minutos para a 4 minutos das 5 da manhã. No final desta segunda hora, desta penúltima hora, aliás, vamos aos nossos compromissos comerciais. Nós já voltamos. Já sabe, também na próxima hora vamos ter a nossa revista de imprensa. Para já, bom dia, até já. Vamos às compras.
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32: Já agarramos para a última hora, daqui a pouco já vamos à revista de imprensa. Para já, Zé Monteiro e...

Foi o Pinto Cinco Malandrec na voz do José Monteiro, que marcou presença também nesta nossa emissão de hoje. Daqui a pouco então vamos à revista de empresa. Agora vamos na música. Na música vamos com este Zé do Bailão, Pimba do Aço.

Foi sim o Zé do Bailão com este Pipa do Aço, tema que acabamos ainda de ouvir. Agora com o grupo Starlight, sogras há muitas.

Sogras há muitas, foi assim a voz do grupo Starlight, que marcou presença também nesta última hora. Daqui a pouco então já levamos para a revista da empresa de hoje. Agora fica aqui.

A sogra e o marido, é isso mesmo, foi o tema que acabámos então de ouvir. E agora vamos para a nossa revista de imprensa de hoje e, como sempre, vamos começar pelo Correio da Manhã. Milhões contra a crise, saiba o que quanto vai ganhar com o IRS e as pensões. Ainda também, neste Correio da Manhã, lancha da droga no Tejo ligada ao tráfico no Meco e agente da PSB trava criminoso russo de fuga e segurança social com um excedente de 4,4 milhões de euros. Vamos prosseguir agora com o Jornal de Notícias. Montenegro prefere contas certas e leilão de medidas. É o que diz também o Jornal de Notícias. Ainda na região centro, o plano prevê respostas do turismo catástrofes. E ainda, Madeira viola e rouba enquanto está em prisão domiciliária. E Serralves, centena e meia de atividades na festa de outono. Foi o que disse o Jornal de Notícias e agora vamos ver o que diz o Público. Eleições na Rússia, Putin procura ampliar a legitimação do regime e da sua guerra. Bónus vão dos 100 aos 200 euros e chegam a 2 milhões de pensionistas. PS trava a comissão de inquérito de Luís Neves. Ainda também, juiz pede à PJ que explique que se recorreu às escutas ilegais. E foi o que disse então o jornal O Público para o Dias. Vamos para o jornal Diário de Notícias. Medidas, Montenegro avança cortes no IRS e bónus até 200 euros nas pensões e rejeita facilitismos. Ainda Manuel Carvalho da Silva, o governo está a discutir o trabalho sem a perceber o país que tem. Na educação então, vamos ver o que é que temos aqui da educação. Apoios sociais travam um abono no ensino superior privado e evento Diário de Notícias e DV. Conferência regressa no dia 8 de outubro com grandes temas sobre o financeiro. Combustíveis, taxa sobre os lucros das petrolíferas de difícil aplicação às dívidas jurídicas. Ainda, a maioria quer mudança de governo e a AD fica mais atrás de PS e chega. Agora vamos para os desportivos de hoje. Começamos pelo jornal A Bola e aqui damos parabéns também ao Torriense, que venceu assim o jogo de ontem na sua estreia na Liga Europa. Uma equipa da 2ª Liga, da Liga Portugal, o meu super, venceu por duas bolas a uma. Lindstrom 1, Torriense 2, Liga Europa, fase da Liga, primeira jornada em estreia europeia. Conjunto de Torres Vedras junta o novo êxito à magia da final da Taça de Portugal. Não é só em Portugal que o Torriense brilha. Conto de Fadas, episódio 2. Prémio para Jenny Catano. E ainda no jornal Bola Marítimo, não vai entrar em loucuras. A opinião de Alberto João Jardim. Na seleção, Jorge Jesus anuncia a primeira convocatória. Vamos para o jornal Record de hoje, que negociações avançam nos últimos dias. Vai renovar até 2031 para este ano. A TAP estava nos patamares salariais mais baixos, dá o salto, sabe por meio jogador, pelo excelente arranque de época. Rui Costa aponta o clássico, estamos sempre confiantes. Banjaki surpreende equipa técnica. Ainda Turbin, após o regresso, tem sido um mês difícil. Mas vejo mais história. Lição 1, Torriense 2. Alfredo, autor do primeiro golo, ainda não tenho a noção do que se passou, diz Alfredo, que foi o autor do primeiro gol do Torriense ontem à noite. No Futebol Clube do Porto, Pablo Rosário e a reação das águias, seremos fiéis ao que somos.
Neto suspenso por 10 dias, adjunto criticou Luís Godinho. Ainda no Sporting, Leão estuda resgates uruguaios na Índia, na Índia dia 6 e colombiano em Miami dia 7. Jogo em Braga é dia 9. Dispensas ou aviões fartados são possibilidade. Foi assim então o que disse o jornal Record de hoje, e vamos terminar esta revista de imprensa com o jornal do jogo. A turminha reentra com discussão o jogo de pés e a presença física. Palhinha regressa, Jorge Jesus divulga a primeira convocatória como selecionador nacional. No Sporting, Soares não descansa, e no Futebol Clube do Porto, Pablo Rosário lança clássico de domingo, com certeza de um duelo diferente, sem preparação especial. Jogar no Dragão dá força extra, só me falta jogar a extremo, diz também Pablo Rosário. Feita a nossa revista de imprensa para o dia de hoje. Agora vamos à música, e na música vamos com, estamos com 30 minutos então depois das 5, Aveiro, a Veneza do Atlântico.

Avão do Veneza da de Portugal, é isso mesmo. Para já vamos continuar com mais música. A Casa da Mariquinhas, versão de baile, para ouvir então já.

A Casa de Mariquinhas foi o tema que acabámos de ouvir, que foi na voz de Gilberto Amaral. Nós não voltamos para as despedidas, agora vamos com a Nélia e esta sangria.

Chá. Foi o tema Sangria na voz da Nela e vamos para as despedidas de hoje e desta semana. O Expresso vai de fim de semana, regressa na próxima segunda-feira à uma. Para todos, bom fim de semana, é isso mesmo, uma ótima sexta-feira e um bom fim de semana para todos. Eu regresso mais logo às 7 para a divisão desportiva. Quanto ao Expresso, bom fim de semana, até segunda. Terminamos com esta: Formigas da Cozinha. Às vezes acontece, às vezes aconteceu, e é um animal irrequieto, é difícil de... E difícil de exterminar, mas às vezes, de vez em quando, olha, tem que ser exterminado. Formigas da Cozinha, para ouvir já a seguir, para fechar. Até já, até bom fim de semana, até segunda, quanto ao Expresso e quanto a mim. Até mais logo, às 7.

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11: 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São 6 horas.
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todos, que Deus abençoe sua vida poderosamente. Nós damos início ao programa Casos Reais nessa sexta-feira, sexta-feira de limpeza espiritual, de quebra de maldição. Você tem sido afetado por uma força do mal e você percebe que a sua vida, ela não avança. Tudo tem dado errado para você. Há trevas na sua vida. Você percebe que o seu sono já não é mais o mesmo. Você não consegue dormir como você dormia. Você não consegue ter um relacionamento estável. A sua vida tem ido de mal a pior. Você percebe que as coisas só têm ido abaixo. Você percebe que a sua vida está indo cada dia mais para baixo, cada dia pior, e você diz: Alexandre, eu não sei o que fazer diante de tantos problemas o qual eu estou a viver, e eu preciso sim de uma direção, de uma saída diante desses problemas. Preciso da ajuda de alguém. E você já procurou ajuda em tudo. Você já foi nos bruxos, você foi em centros espíritas, e a sua vida está indo de mal a pior. Você percebe que o seu negócio está indo mal, o seu casamento está indo mal, a sua família está indo mal. Existe sim uma força do mal que tem agido, atuado na sua vida. Você já bateu em várias portas e até hoje você não sabe o que fazer. Você vê vulto, ouve vozes, tem perturbações espirituais. Você precisa de uma limpeza espiritual. Você precisa ser livre dessa carga que está sobre você. Por isso que hoje, sexta-feira, você não pode faltar nesse tratamento. De forma alguma você pode ficar em casa. 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Você vai sair daqui livre dessa força do mal e dessa carga negativa. Nós vamos acompanhar uma canção bonita e eu já vou voltar com relatos de pessoas que sofriam graves perturbações espirituais, mas foram livres por meio da fé.

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1: Nós retornamos com o programa Casos Reais. Você que sofre perturbações espirituais. Você é uma pessoa muito atacada. Você diz, Alexandre, desde pequeno, desde criança, eu sou uma pessoa muito atacada. Muito atacada, muito carregada. Acompanhe esses relatos e eu já volto com todos.
2: Já desde nova eu sentia algo a me perturbar. Eu não conseguia dormir direito. Eu tinha perturbações do sono, terrores noturnos. Eu sonhava com que o diabo vinha me pegar. Eu sonhava que eu morria. Eu sonhava com pessoas que já tinham falecido. Chegou uma situação que eu não sabia como lidar com aquilo. Portanto, eu pedi ajuda e as pessoas acharam que eu que era maluca. E foi uma das situações que mais me marcou, que foi eu acordar e ter como se fosse um gnomo, uma coisa, mesmo uma aberração, a tentar me matar. Que eu vi que ele foi mesmo real. Vinha com uma faca da cozinha, que era uma faca que nós utilizávamos muito, muitas vezes na cozinha, e ele tentou-me agredir com aquela faca. E eu depois não sei como é que eu consegui me soltar, só sei que no dia a seguir eu estava toda pisada, o meu braço ficou todo roxo, roxo, roxo. Eu fiquei apavorada, então a partir daí foi quando comecei a ficar ainda mais perturbada. Porque aí eu não só eu os via, como eles mexiam comigo durante a noite. Entretanto, eu casei e a situação aparentemente acalmou. Aparentemente. Mas não foi bem assim. Porque depois eu comecei a ter problemas com o meu ex-marido. O meu ex-marido depois, com o tempo, acabou por me trair várias vezes. Eu isolava-me. Eu chorava do nada. Quando a gente estava a conversar, eu chorava do nada. E isso começou a agravar. Depois eu fui à médica. E a médica não me falou propriamente com estas palavras que era depressão, mas achou que eu estava muito nervosa. Então receitou-me uns calmantes para eu, não é, tentar controlar o meu nervosismo e tentar dormir um pouco melhor. Mas não surtiu efeito. Não surtiu efeito, o que me levou a procurar outros meios. Ou seja, eu fui procurar na bruxaria. Ele fez anos de trabalhos, montes de trabalhos, eu mexi com coisas, eu fiz coisas que eu jamais pensei que fizesse. Fazer trabalhos para trazer o meu marido de volta, para o meu marido na altura não me trair mais. Então, mas isso foi cada vez uma montanha russa, foi um acumulado de coisas, porque não resultou nada. Comecei a imaginar como é que eu me haveria de me matar, de me suicidar, porque nada fazia sentido para mim. A vida que eu vivia perdeu todo o sentido. No momento que o meu casamento foi destruído, a minha vida financeira destruída, a minha saúde também estava a acabar por ser destruída, então eu comecei a pensar como é que me havia de suicidar. Não cheguei a tentar, mas todos os dias eu pensava, como é que eu vou me suicidar? Porque eu já não tenho mais razão de viver, eu não tenho mais motivos para estar aqui, o que é que eu estou aqui a fazer? Eu só queria desaparecer. O meu relacionamento com a minha filha não era bom. E ela própria também pensou como é que se havia de suicidar. Ou seja, ela tinha problemas também espirituais, assim como eu. E por nós termos essa situação, nós não nos dávamos, porque eu era uma mãe que não tinha paciência para ela, eu não ligava. A minha paciência era só gritar com ela. Era isso. E ela também comigo, também muitas vezes tinha atitudes que era de rebeldia, não era obediente e brincava, gozava, entre aspas, não é, comigo. E era assim, era um inferno dentro de casa. Eu sentia um vazio enorme dentro de mim, uma tristeza profunda. Eu só queria sumir. Como mulher, eu culpei-me por toda a situação que aconteceu no meu casamento, e eu achei que como mulher não valia nada, como mãe não valia nada, então o que é que eu estou aqui a fazer? Mais vale me suicidar, porque eu não me presto. Então, como eu tinha sofrido também de insónia, uma madrugada eu estava a fazer zapping na TV, isto devia ser para aí umas 3, 4 da madrugada, então caiu no programa da TV Record e vi um pastor, dois pastores a falar exatamente aquilo que eu estava a pensar naquele momento, que eu tinha desejo de suicídio, que eu tinha sido traída, e eu pensei, pô, como é que é possível, eles estão a falar tudo que eu estou a passar. Então eu logo fui saber onde é que era a Universal mais próxima, e foi uma guerra, foi uma luta por mim e pela minha filha. Eu quando cheguei na igreja, eu ali vi que era o meu lugar. Era onde eu tinha a minha, digamos, a minha nova vida. E porque foi ali que eu recebi toda a orientação, foi onde eu recebi todo o apoio, tudo o que eu podia ser uma nova pessoa. E como que já não dormia há muitos anos, enquanto seja assim, uma boa noite de sono, que eu não sabia o que era já há muitos anos, eu dormi que nem uma criança. Dormi, acho que dormi, não sei, umas 10 horas. É quando ouvi falar do Espírito Santo e eu percebi que era algo maior, mais importante. Nada vale nós termos uma vida financeira abençoada, de ter o casamento abençoado, se nós não tivermos o Espírito Santo, se nós não formos a própria bênção, de nada isso vale. É importante, sim. Mas o maior de tudo é receber o Espírito Santo. É nós termos Deus a habitar dentro de nós. Primeiro faz a obra dentro, para depois transformar por fora. Isso é que é importante. Foi sacrifício, foi luta, mas graças a Deus eu libertei-me. A minha filha é um doce de menina, também é uma filha sempre presente, que ajuda. E eu recebi também o Espírito Santo, ela também. Hoje nós damos-nos como duas irmãs. Receber o Espírito Santo é uma experiência única. É algo maior, é maior riqueza. E cada pessoa tem a sua experiência, não é? Não é algo que se explique, mas é uma certeza que Deus é connosco e que Ele faz a obra diariamente em cada um de nós, se assim nós o permitirmos. Mesmo também nós no trabalho, as pessoas veem que há ali qualquer coisa diferente que chama a atenção delas, que elas outrora não conseguiam estar perto, por exemplo, de mim. Tinha colegas e pessoas que não gostavam de estar perto de mim, e hoje elas procuram para estar perto de mim porque dizem que sentem paz, sentem-se bem, gostam de estar perto, gostam de falar. Se não fosse pelo Espírito Santo, pela misericórdia de Deus, eu hoje não estava aqui. Sou grata ao Espírito Santo, sou grata a esta porta que me recebeu, à Universal. Eu me considero um milagre de Jesus, porque eu estou viva e sou feliz porque tenho o Espírito Santo.
1: Muito bem, nós acompanhamos o relato da senhora Mônica Carvalho, que enfrentou graves perturbações espirituais, insônia profunda, pensamentos constantes de suicídio, associados à destruição do seu casamento e à rejeição familiar. Após procurar ajuda em bruxaria e recorrer a tratamentos médicos em sucesso para o seu nervosismo, encontrou um programa na TV Record durante a madrugada que direcionou para a Igreja Universal. Através da perseverança da fé, da busca pela presença de Deus e da libertação espiritual, superou o vazio interior, recuperou o sono, restaurou a harmonia com sua filha e hoje ela tem uma vida totalmente transformada, com paz. Hoje ela tem uma vida de superação. Ela procurou ajuda nos bruxos, tratamentos, nada resolveu, porque o problema dela era espiritual, era trevas que havia na vida dela. E o único que pode desfazer as obras das trevas é a luz. Está escrito que havia trevas sobre a terra, mas Deus disse: haja luz.

0: uma atitude, superar os seus problemas, o mesmo irá acontecer consigo. Nós vamos acompanhar mais relatos de pessoas que sofriam ataques espirituais.
1: Os meus problemas começaram depois que eu fiquei viúva. Como o meu marido morreu de acidente, apanharam-no por trás. Ele estava no trabalho, ele era polícia, e andava na rua e apanharam-no por trás e mataram-no. Ele sentia e falava numa pessoa da terra dele que era assim muito mau. E depois dele falecer, eu comecei a ver na minha própria casa sombras, e parecia quando eu estava deitada que havia algo que me corria por o corpo, para as pernas acima, para as costas e assim, e eu não achava aquilo normal. Quando entrava no meu quarto, eu via aquela sombra na parede a percorrer, e comecei a ver que aquilo não era de coisas normais, porque nunca me tinha acontecido nada disso, eu nunca tinha visto nada na minha casa. E foi quando comecei a procurar e a falar com pessoas para me ajudarem nessa parte. Então fui, andei a correr, e bruxas, fui lá à casa delas, lá. Depois veio lá uma, que tinha de vir à minha casa, fazer lá uns fumadouros e assim, fez uns fumadouros, e ela começou a manifestar lá, a senhora, a falar, e eu não sabia nada, nem a levantei, nem lhe fiz nada. Ela teve de se levantar porque eu não percebia nada daquilo. Ela lá se levantou sozinha, lá conseguiu, e disse: é um padre, está todo revoltado e mais não sei o quê. E assim, mas eu era nova também não percebia nada dessas coisas, e fiquei por ali. Quando eu ia aos bruxos, eu vinha mais ou menos bem. O pior era depois, no dia a dia. Quanto mais eu ia lá, parece que mais carga eu tinha na minha casa. Já começava a ouvir barulhos, depois mais tarde já se ouvia barulhos lá, coisa que antes não havia nada disso, mas eu notava que era pior. Até que comecei a falar lá com pessoas mais íntimas, minhas amigas lá, porque eu tinha um negócio de vendia. E como tinha esse negócio, iam muitas pessoas à minha casa, e aquelas pessoas que eram mais minhas amigas, eu desabafava com elas. Falava, passa-se isto, e disse, sim, com essas pessoas é que eu desabafava mais. Achava que aquilo não era bom, não era natural, que não era nada de bom ali. O pontual do meu sofrimento foi na altura que o meu marido faleceu, foi de repente, e isso foi custoso para mim, foi triste, muito triste, de ter acontecido uma coisa tão repentina. Saiu bem de casa para ir trabalhar e já não apareceu mais. Senti tristeza, não era? Via-me que estava sozinha para criar os meus filhos. Depois tive um problema de saúde, sim, mas isso foi... Também podia ser derivado à morte do meu falecido marido, que comecei a ter hemorragias e depois tive de ser operada, tiraram-me outro fora. Isso foi ainda um tempo, uns meses, talvez um ano e tal, que isso aconteceu. E eu, um dia, foi na televisão que vi... E vi que tudo aquilo que faziam era na Igreja Universal, e eu tive a curiosidade de vir visitar e fazer, e ver a primeira vez e participar do culto e de tudo que se passou. As primeiras sinais de mudança foi as figuras que estavam a passar na minha casa, aquelas coisas de figuras, de parecia uma nuvem que ia com qualquer coisa atrás, tudo isso desapareceu. Não tenho palavras. Não tenho

0: Deus. Desde a primeira vez que eu pus os pés na Igreja Universal, nunca mais. Não há palavras para descrever como se transformou a minha vida, como eu me transformei, e a minha casa, e a minha família, e todos. Quando eu ouvi falar do Espírito Santo pela primeira vez, eu ouvia falar no Espírito Santo, o pastor estava sempre a falar, e para a gente estarmos concentradas para recebermos o Espírito Santo, então comecei-me a entregar. Lentamente comecei-me a entregar, e assim eu comecei a insistir em mim mesmo, a procurar ler mais a Bíblia nos ensinamentos, ouvir a palavra, estar com mais atenção e ter vontade de falar. Eu falava com Deus, queria receber o Espírito Santo, até ao dia que isso aconteceu, que foi maravilhoso. Foi maravilhoso para mim, para a minha vida, para eu começar a ver, ter domínio próprio nas minhas coisas, como agir, como fazer o dia-a-dia de problemas que eu tinha, que me apareciam por a frente, e assim, uma alegria dentro de mim, uma paz, tudo era diferente. O Espírito Santo para mim representa tudo. Eu nada sou sem o Espírito Santo. Tudo na minha vida, tudo em mim, tudo. É uma alegria, é uma presença, a gente anda sempre bem, mesmo que tenhamos nossos problemas, ter calma e ter tudo para poder resolver tudo. É maravilhoso, é a coisa mais maravilhosa que eu posso ter. Eu hoje não vejo vultos, a minha vida foi completamente transformada e abençoada em todas as áreas da minha vida, e sou uma pessoa feliz, muito feliz, graças a Deus. Eu considero-me um milagre do meu Senhor Jesus Cristo.
1: Muito bem, nós acompanhamos aí o relato da senhora Rosa Almeida, que enfrentou graves problemas espirituais, insônia, visão de sombras na sua residência após ficar viúva, na sequência do homicídio do seu marido. Procurou auxílio em práticas de bruxaria e recorreu a diversas simpatias, mas a situação agravou-se com o surgimento de barulhos e um forte sentimento de peso e de angústia. No seu cotidiano, mais tarde, enfrentou ainda problemas de saúde que resultaram numa cirurgia na uterina. A reviravolta em sua vida aconteceu quando assistiu um programa na Universal e decidiu visitar, e acabou entregar-se, entregou a vida dela e acabou sendo livre. Olha só, quando ela aprendeu os ensinamentos da fé, ela se libertou completamente, superou os traumas do passado, assumiu um compromisso com Deus. Hoje é uma transformação na vida dela total, em todas as áreas da vida dela. E é isso que tem que acontecer na sua vida. Então hoje, sexta-feira, você deve se preparar para estar conosco. Prepare os seus problemas, escreva numa folha de papel todos os problemas que você tem passado. Você irá trazer em mãos essa folha e nós vamos usar a fé e determinar que você fique livre de todos esses problemas espirituais. Tá bem? Se prepare para estar conosco aqui na Universal de Viseu, na Avenida Doutor Antônio José de Almeida, 278, bem ao lado da estação das caminhonetas de Viseu. Tá bem? Chegamos ao fim da nossa participação. Que Deus abençoe a sua vida e até lá.
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4: Muito bom dia. Que Deus abençoe a sua vida. Está a começar essa programação especial hoje, sexta-feira, dia 18 de setembro. E este amigo, Pastor Marco, eu serei a sua companhia nos próximos 30 minutos. Durante esta programação, você vai ouvir lindas faixas musicais, também uma palavra de fortalecimento e testemunhos de pessoas que alcançaram uma libertação e uma transformação de vida pela fé. Muito bom dia a todos os empresários, trabalhadores, domésticas, reformados, todos os estudantes. Muito bom dia a você, taxista, você, caminhonista, motorista de aplicativo. Que Deus abençoe o seu dia, que Deus abençoe a sua sexta-feira. Vamos ouvir agora uma linda faixa musical e logo em seguida voltaremos.

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2: Nós estamos de volta nesta programação muito especial. E eu quero agora chamar a atenção do Senhor, da Senhora, para o dia de hoje. Sexta-feira na Igreja Universal é um dia de poder, um dia de libertação espiritual. E a palavra de Deus, aqui no livro de Êxodo, capítulo 12, versículo 23, está escrito: porque o Senhor passará para ferir aos egípcios, porém, quando vir o sangue na verga da porta, e em ambas as ombreiras, o Senhor passará aquela porta e não deixará o destruidor entrar em vossas casas para vos ferir. Os hebreus, filhos de Israel, eles estavam numa situação insustentável e eles clamaram a Deus, pelo que Deus enviou Moisés, o libertador, e através das 10 pragas libertou o povo daquela escravidão. O mesmo que aconteceu no passado acontece nos dias atuais. Quantas pessoas são escravas de um problema que não é físico, mas é espiritual? Dores de cabeça constantes, insônia, nervosismo, doenças que os médicos não descobrem a causa, vícios, a depressão. São muitos problemas. E você que tem sido escravo dos problemas e você não consegue libertar-se, você é o nosso convidado. Você não tem que pagar absolutamente nada e não importa o seu credo religioso. Seja você católico, espírita, evangélico ou ateu, você será muito bem-vindo para participar nessa sexta-feira de uma libertação espiritual. Na oportunidade, todas as pessoas vão receber gratuitamente um algodão molhado no sumo da uva, representando o sangue do Cordeiro. E aqui nós estaremos então a ensinar o que fazer com este elemento de fé. Eu quero determinar a sua libertação espiritual. Você que ouve esta programação, então nós vamos ter, daqui a pouquinho, nós vamos ter pelas 10 horas da manhã, à tarde, às 15, e a nossa última reunião, às 19h30, na Universal da Guarda, Rua Antônio Sérgio, número 5, ao lado do restaurante Pizzaria de Mário. Você é o nosso convidado. Nós vamos ouvir agora testemunhos de pessoas que alcançaram uma libertação, uma transformação por meio da fé, e logo em seguida voltaremos.
3: O meu sofrimento começou, portanto, primeiramente com a morte da minha mãe. Eu era muito ligada a ela e então aquilo foi um grande choque que eu tive. E comecei a entrar numa depressão. Ainda que os médicos não soubessem o que era depressão, na altura não se falava, mas eu sentia muito deprimida, muito angustiada, eu chorava muito, levava os fins de semana fechada em casa, chorando, não sei de quê. Depois comecei então a ficar mesmo praticamente doente, para médicos me dizerem que eu estava mesmo doente. Fiquei com muitas hemorragias, não paravam, e comecei a emagrecer. Cheguei aos 45 quilos, não comia, muita tristeza, e os médicos disseram que eu tinha um mioma, começaram a tratar o mioma e conforme eu ia aos médicos, começaram a ver que aquele mioma já era cancerígeno, tinha que ser operada de urgência. A família era uma família destruída, com álcool, os filhos eram muito rebeldes, o meu marido era uma pessoa viciada na bebida. E eu tinha muita tristeza porque havia mau ambiente em casa, como todos nós sofríamos muito com isso, porque ele saía do trabalho e ia para os bares. Quando chegava a casa já vinha a cair. E os filhos tinham muita vergonha de ter assim um pai, porque ele fora beber, ele era muito amigo da família. Mas quando ele bebia, ele tornava-se uma pessoa áspera, uma pessoa muito irritadiça. E então as crianças sofriam muito com isso. A minha doença foi o meu fundo de poço. Foi. Aí eu pensei que não criava os meus filhos. Não tinha capacidade de os criar e não ia viver para os ver crescer. Foi aí que a minha irmã me disse: olha, vai conhecer um centro de ajuda e vais ver que os teus problemas vão se resolver. E assim foi. Comecei, portanto, a entregar-me de corpo e alma e comecei a sentir melhoras. De tal maneira que quando voltei ao médico, já eu não tinha nada. Estava completamente sarada. Fizeram exames e eu estava curada. Hoje sou uma pessoa feliz, sou alegre, tenho uma família bem formada e os meus filhos dizem que eu estou sempre jovem.

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1: Era uma pessoa muito perturbada, era uma pessoa muito nervosa, não gostava de ninguém, era capaz de meter mesmo com as pessoas, porque não gostava delas e pronto, não sei porquê, mas era assim, era uma pessoa agressiva, se visse alguém olhar para mim eu já não gostava e agredia, sofria com doenças, tinha desmaios constantes, muitas dores de cabeça, depois cheguei a um ponto que fiquei com depressão, aí já não era tão agressiva, era mais triste, isolava-me, só queria estar metida dentro de casa e chorava muito, era uma pessoa muito triste. Além de tudo que eu falei, eu vivia num meio pobre, com pessoas à minha volta alcoolizadas, porque eu fui criada com a minha avó e com os meus tios, eles eram alcoolizados, então eu vivia ali numa depressão. Casei, pensei que ia ficar melhor, realmente. Os primeiros anos, do primeiro ano, foi muito bom. O meu marido era espetacular, tão bom para mim que a própria família o tentou virar. Começou-me a agredir, começou-me a tratar mal, inclusive começámos a dar muito mal e eu piorei ainda na depressão.
2: Quando chegava a casa, eu destruía tudo dentro da minha casa. Eu partia tudo, eu até de faca fui para ela para tentar matar.
1: Conhecer a Igreja Universal foi realmente fantástico. Chorei. Quando saí muito mais aliviada, com vontade de ir voltar outra vez, porque fiquei tão aliviada que eu queria ir no outro dia a seguir. Comecei a fazer o que ela orientava, eu jejuava, eu orava de noite, de madrugada, e aí começou a ver completamente a minha transformação. Começou por mim, porque apesar de tudo, das situações que eu tinha em casa com o marido, eu também falava, pois estava nervosa e também falava. Eu comecei a beber um copinho de água e a fechar a boca. O meu marido dizia assim, não falas, então agora não falas. Mas vou-me meter contigo, tu não falas. E eu, caladinha, confuso. Pronto, foi essa a minha transformação.
2: E eu, então ela disse, eu tenho mais comigo e tal, e levou-me a primeira vez lá, onde eu me senti bem, portanto, a primeira vez senti-me muito bem, e eu comecei a ir, comecei a acompanhá-lo.
1: Hoje estamos completamente diferentes. Eu hoje já não sou nervosa, não sou agressiva, não tenho depressão, sou uma pessoa completamente diferente, com paz, com alegria, com vontade de viver.
2: Hoje estou muito feliz, hoje, graças a Deus, tenho a minha esposa ao meu lado, tenho os meus filhos, tenho a minha família toda unida, não é? Pronto, sou muito feliz, graças a Deus, sou muito feliz.
1: O casamento está bem, está completamente restaurado. Somos felizes, eu e o meu marido e os meus filhos têm uma vida abençoada. Eu sou muito feliz.

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2: Nós estamos de volta nesta programação especial e eu quero neste momento falar com o senhor, com a senhora, sobre este domingo, dia 20 de setembro. Neste próximo domingo, em toda a Igreja Universal, vai acontecer o Domingo da Vida a Cores. O que é o Domingo da Vida a Cores? É um domingo especial dedicado para aqueles que sofrem com depressão, ansiedade, pessoas que fazem tratamentos, pessoas que tomam antidepressivos, calmantes, ansiolíticos. Você pode receber um milagre em sua vida. Nós não vamos falar para as pessoas, atenção, nós nunca falamos para as pessoas abandonarem os tratamentos, nada disso. Aqueles que são tratados, aqueles que tomam remédios, que foram passados por um profissional da saúde, a pessoa precisa seguir aquilo que dizem os médicos. Porém, você que faz tratamentos, unindo a sua fé em Deus, a sua fé na palavra de Deus, Deus pode libertar você. Esse é o Domingo Vida a Cores, que vai acontecer neste próximo domingo em toda a Igreja Universal. E nós temos aqui na Universal da Guarda dois horários especiais: uma às 18 horas, para as pessoas que trabalham de manhã, para as pessoas que têm algum tipo de impossibilidade, mas o nosso principal horário é às 9:30 da manhã. Eu convido o senhor, a senhora, convido a sua família, convido vizinhos, amigos, para que participem pelas 9:30 da manhã. E se você conhece alguém que sofre de depressão, faz tratamento para depressão, toma remédios ou também para ansiedade, esse domingo é para si. O Domingo da Vida a Cores, pelas 9:30 da manhã, na Universal da Guarda, na Rua Antônio Sérgio, número 5, ao lado do restaurante e pizzaria de Mário, ou em qualquer Igreja Universal. Você vai receber a ajuda que tanto precisa e que tanto merece. Vamos ouvir uma linda faixa musical e em seguida voltaremos.

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1: Nós estamos de volta nesta programação especial. Eu gostava que nesse momento o senhor, a senhora, pegasse uma folha de papel, uma esferográfica, para escrever este telefone. 218-368-008. Eu vou repetir. 218-368-008. Este número é o SOS espiritual. E ele funciona 24 horas por dia. Você pode ligar já, você pode ligar à tarde, à noite, até de madrugada. Você vai falar com um atendente. Essa pessoa, ela pode dar um conselho. Essa pessoa pode escrever o seu nome, o nome da sua família para oração. Essa pessoa pode tirar dúvidas e também pode dar a morada da Igreja Universal mais perto da sua casa. Ligue para o SOS espiritual. A nossa participação nesta programação vai chegando ao fim. Aguardamos a todos hoje, sexta-feira, na igreja. Que Deus abençoe a todos e um bom dia.

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1: 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São 7 horas.
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3: Olá, meus amigos e amados de meu Pai. Que Deus abençoe todos vocês. Que o Espírito Santo venha iluminar os nossos entendimentos. Aliás, deixe-me fazer uma oração para que possamos receber a direção de Deus para as nossas vidas. Em nome do Senhor Jesus, meu Pai, nós te agradecemos por esse privilégio de podermos falar do teu reino, ensinar sobre as coisas do reino de Deus, do teu reino. Mas, infelizmente, muitas pessoas têm dificuldades para entender a linguagem do reino de Deus. Então eu peço, Espírito Santo, que o Senhor venha abrir o nosso entendimento de cada um de nós para que possamos compreender a tua vontade, porque a tua palavra está escancarada, está aberta, mas as coisas espirituais, como está escrito, são para pessoas espirituais, mas nem todos são espirituais. Então, como todos hão de entender a tua palavra? Então, só o Espírito Santo é capaz de fazer-nos entender a tua palavra, mas ninguém. Então eu peço isso, meu Pai, que todos os que participam desta transmissão venham compreender com perfeição a tua vontade e dá-nos as palavras certas que venham ao encontro das pessoas certas, as pessoas que têm sede, fome de conhecer a verdade, em nome do Senhor Jesus, amém. Graças a Deus. Então, isso é muito bacana, eu queria que você entendesse isso, porque é uma revelação para você se situar diante da palavra de Deus. Deus é palavra. E ele se comunica com a gente através da sua santa palavra. Através da sua santa palavra, ele fala com a gente, com cada um de nós. Não interessa se merecemos ou não, ele fala. Ele fala com todos os que estão interessados, ainda que não estejam em condições, em mérito para receber, mas ele fala com todos. Então, ontem nós falamos que o reino, nós nascemos no reino deste mundo. Você e eu, todos nós nascemos no reino desse mundo. Todos nós. 100% do ser humano nasce no reino deste mundo. Então, quando nós chegamos a uma determinada idade e ouvimos e abraçamos a palavra do reino de Deus, então nós aceitamos essa palavra, submetemos-nos a essa palavra, então o Espírito Santo faz-nos adentrar no reino de Deus. Nós ouvimos a palavra e a palavra nos dá a direção e nós entramos no reino de Deus. Saímos do reino deste mundo e entramos no reino de Deus. Mas com o mesmo corpo, a mesma vida que nós tínhamos lá no reino do mundo, nós temos aqui no reino de Deus. Só que sujeito à palavra de Deus. É a palavra de Deus que dirige o pensamento nosso, que nos faz vivenciar o reino de Deus. Então, quando alguém, por exemplo, um grande exemplo disso, a pessoa diz assim, ela lê o texto que fala, Deus falou para o povo de Israel, o Senhor pelejará por vós e vós vos calareis diante dos inimigos. Então Israel estava vivendo no reino lá do Egito, o reino deste mundo. Então Deus o tirou de Israel, do reino de Faraó, e o transferiu para o reino de Deus. Mas eles tinham, as pessoas, o povo tinha que obedecer a palavra do rei do reino de Deus, que é o Senhor. Então, muitas pessoas não conseguiram obedecer. Aliás, a maioria se revoltou, mesmo sendo transferidos do reino de Faraó, o reino deste mundo, para o reino de Deus, eles não se mantiveram firmes, porque se rebelaram contra Deus, reclamaram, lamentaram, mesmo estando sujeitos à palavra do reino de Deus. Então, o que aconteceu com aquele povo? De todo aquele povo que saiu do Egito, eles dizem que 3 milhões de pessoas, apenas dois homens, Josué e Caleb, conseguiram permanecer fiéis a Deus e entrar no reino de Israel, tomar posse. Eles tomaram posse do reino que Deus tinha preparado para ele, que é Israel, a terra prometida, que é o reino de Deus, digamos assim. Ora, os demais morreram pelo deserto, e é isso que acontece também nos dias atuais. Muitas pessoas já saíram do reino do mundo. Muito provavelmente você que está me assistindo nesse momento tenha saído do reino deste mundo e já entrou no reino de Deus. Que significa, não é que você mudou de religião, não. Você se submete à palavra de Deus, não à religião A, B, C ou D. Não é uma religião. Quando a gente se submete, se sujeita à palavra de Deus, nós deixamos o reino do mundo, a palavra do mundo, para seguirmos, pautarmos a nossa vida de acordo com a palavra do reino de Deus. Então, no reino de Deus, a ética, a verdade, a luz, a vida, há garantias. Todas as promessas que você lê na Bíblia, que Deus promete, é para a gente viver aqui no reino de Deus, mas aqui no mundo, né? O reino de Deus aqui, neste mundo. Entende o que quero dizer? Então, por exemplo, nós falamos a respeito do quando Israel saiu do Egito, foi perseguido pelo faraó e os seus exércitos. Então, Deus falou para Moisés dizer para o povo de Israel, olha, fique tranquilo que eu sou com vocês. Eu serei glorificado em Faraó e nos seus exércitos. Quer dizer, o exército de Faraó e mais o exército vinham atrás do povo de Israel. Mas o povo de Israel, Deus animou o povo de Israel, dizendo assim: olha, vocês estão no reino de Deus, sob a minha responsabilidade, vocês estão andando, vivendo no reino, sob a palavra minha. Então fique tranquilo, porque eu serei glorificado. Fui eu que toquei no coração, endureci o coração de Faraó, para que ele mandasse os seus exércitos e contra vocês. Mas é que eu vou ser glorificado neles. É muito forte isso. Fique firme aí. Eu sou com vocês. Mantenha a fé, mantenha essa esperança, mantenha-se no reino de Deus. Mantenha-se fiel à palavra do reino de Deus. E foi isso que aconteceu. Só que, com o decorrer dos anos, o que que aconteceu? Eles desanimaram do reino de Deus e começaram a querer voltar para o Egito, onde eles diziam: poxa, lá no Egito a gente tinha alho, cebola, a gente comia, ou bem ou mal, a gente era escravo, mas a gente comia alho, cebola, etc, etc, etc. E isso aborreceu muito Deus, porque, peraí, eu tirei vocês da escravidão do reino do mundo para viverem uma vida em liberdade no meu reino, no reino da minha palavra. Então, amiga, é isso que acontece também nos dias de hoje. Então, nós temos os nossos entes queridos, que a gente ama muito, mas que estão no reino deste mundo, isto é, sujeito a Faraó. A gente fala para eles do reino de Deus, eles não entendem nada, mas não entendem bulufas, essa é a realidade. Então você fala uma linguagem que eles não compreendem. E por conta dessa falta de entendimento, eles são cabeçudos, são teimosos, querem fazer as coisas do jeito deles, querem tomar posse da terra prometida sem ter passado pelo Rio Jordão, que é o batismo das águas, sem ter sido selado. Então, essa é a situação nossa. Por exemplo, um português claro, eu tento ser o mais claro possível, mas nem sempre eu consigo palavras para exprimir isso. Mas de qualquer forma eu estou falando, e o Espírito Santo, ele vai obviamente esclarecer para vocês. Eu nasci no reino deste mundo, sujeito ao reino deste mundo, sujeito a Faraó e as suas leis e os seus exércitos. Mas um dia alguém me falou do reino de Deus. Alguém me apresentou o rei do reino de Deus, que é Jesus. E eu abracei aquelas ideias, os seus pensamentos, e então tive meu encontro pessoal com o rei do reino de Deus, que é Jesus. Então eu nasci de novo. Eu me tornei uma nova criatura, não que eu tivesse me tornado pessoalmente uma nova criatura, mas o Espírito Santo, que conduz o reino de Deus neste mundo, ele que nos guia no reino de Deus neste mundo, ele me deu entendimento, discernimento, ele me abriu os olhos. E então, graças a Deus, nós chegamos aqui. São 62 anos que nós vimos seguindo a palavra do reino de Deus, a palavra de Deus, a direção do Espírito de Deus. Mas eu ainda não estou no reino dos céus. O reino dos céus é depois que eu passar para a eternidade. Aí vem o reino dos céus. Eu só entrarei no reino dos céus, só adentrarei ao reino dos céus, se eu mantiver fiel à lei do reino de Deus que eu vivo aqui neste mundo. Então eu tenho que andar na verdade, na honestidade, na sinceridade. Eu tenho que ser uma pessoa que tenha uma identidade divina aqui neste mundo. É fácil? Não, não é fácil. Você conviver com pessoas incrédulas debaixo do mesmo teto, não é fácil. Você é luz e a pessoa é treva. E aí, como é que vai combinar? Difícil, muito difícil. Você tem que ter estômago para isso. Você tem que ter estômago, e diz estômago de avestruz, que cabe até pedra. Então, amiga e meu amigo, onde é que você está inserido, né, nesse quadro que nós colocamos aí? Você está ainda no reino do mundo? Você já saiu, está no reino de Deus? Qual é a sua situação? Se você se mantiver no reino de Deus até a morte, ser fiel até a morte, então você vai entrar no reino dos céus. Então, por isso, essa é a minha visão, esse é o entendimento que eu tenho, Deus me deu, e eu passo para vocês. Se for ou não for compatível com a sua fé, isso é outro, são outros 500, mas essa é a minha visão. Por isso que nós vemos muito falar em reino de Deus e reino do mundo, reino de Deus e reino dos céus. O reino dos céus é o final, é o Monte Sião. É o Monte Sião, que nós tratamos isso algum tempo atrás. O reino dos céus é o Monte Sião, é o lugar onde você vai viver a eternidade. Aí não vai haver choro, lágrimas, não vai haver tristeza, nada disso. Nós viveremos por toda a eternidade junto com o Pai, com o Filho e com o Espírito Santo. Mas enquanto isso, até chegarmos àquela situação, nós vamos enfrentar aqui as lutas, porque o reino de Deus está inserido, está dentro do reino deste mundo. Então, quem encontrou, quem achou o reino de Deus e entrou, vai sofrer as perseguições, as injustiças, os problemas. Por quê? Porque ainda estamos nesse mundo, embora vivamos no reino de Deus, sob a lei, a palavra do reino de Deus. Então é por isso que a gente tem que estar firme na palavra de Deus. Nós temos que nos agarrar à promessa de Deus, para que então Deus, a seu tempo, venha nos honrar. E falar em honrar, é isso que acontece. Deus honra os que o honram. Ele disse: eu honro os que me honram. Então, quem está inserido no reino de Deus tem condições de honrar a Deus. E quando eles honram a Deus, Deus vem e honra e os honra também, porque está escrito, prometido pelo próprio Altíssimo: eu honro os que me honram, os que me desprezam serão desmerecidos. Quem despreza a Deus? Despreza a Deus aqueles que estão no reino deste mundo, que estão interessados em satisfazer as suas concupiscências, seus desejos, suas vaidades, suas futilidades. Estão interessados em tomar posse das coisas deste mundo. Mas quem está no reino de Deus não se preocupa mais com o reino do mundo. Está preocupado apenas em se manter firme no reino de Deus, porque assim sendo, o próprio rei do reino de Deus vai sustentá-lo, vai honrá-los, porque eles fazem parte do reino de Deus. Então, quando você lê o Novo Testamento e ouvir falar do reino de Deus, por isso que Jesus disse: buscai primeiro o reino de Deus e a sua justiça, e todas as demais coisas vos serão acrescentadas. Quer dizer, quem busca primeiro o meu reino, quem busca primeiro o meu reino, vai ter a honra, vai ter a honra minha. Você já pensou ser honrada, honrado pelo próprio Deus? Pois é isso. Essas são as promessas que nós passamos para as pessoas na igreja. Essas são as promessas que nós divulgamos. Há quem seja curado, há quem seja liberto, há quem se torne abençoado economicamente, há quem consiga vencer a si mesmo, vencer o mundo. Mas há aqueles que não se mantém, entram no reino de Deus, mas não se mantém no reino de Deus. E aí perdem.

e ao reino deste mundo. É impossível. Ou o reino do mundo é o reino das trevas, o reino de Deus é o reino da luz. Então é impossível a pessoa querer compatibilizar os dois reinos dentro de si, não dá. Então ela fica em conflito. Ela que tem que se decidir. Se ela decide honrar a Deus com a sua vida, com a sua crença, com a sua vida, com a sua identidade, seu caráter, aí Deus vai honrá-la. Ele disse: eu honro aos que me honram, mas os que me desprezam também serão desprezados. Quem escolhe honrar ou desonrar a Deus? É cada um de nós. Eu não posso honrar a Deus por você, nem você pode honrá-lo por mim. Cada um tem que honrar a Deus por si próprio. E quando que nós honramos a Deus? Quando é que nós honramos a Deus? E quando é que desonramos a Deus? Bom, falaremos isso amanhã. Mas por enquanto você já sabe onde é que você está. Ou você está no reino deste mundo, ou você já está no reino de Deus. Das duas, uma, não sei. Eu sei de mim. Eu sei da Esther, eu sei daqueles que estão bem juntos de mim. Não sei de todos. Quem está no reino de Deus permanece, fica firme, porque as coisas velhas já passaram, o reino do mundo já passou. E tudo é novo para ele, porque é assim que Jesus faz. Quando ele nos leva ao reino dele, as coisas velhas ficam para trás. E tudo se faz novo. Entendeu, amiga e amigo? Eu não sei se eu fui claro, mas se eu não fui muito claro, ouça novamente essa mensagem e espere, o Espírito Santo vai lhe abrir os olhos para você compreender com perfeição e saber o porquê que você está vivendo na situação em que se encontra. E aí você pode tomar a decisão. Como? Resolvendo honrar a Deus. Honre a Deus e ele vai te honrar. Com certeza. Deus abençoe e até amanhã em nome do Senhor Jesus. Graças a Deus.

0: Quantos iniciam uma maratona? Veja quantos concluem ela. A vida é uma maratona. Todos estamos correndo. Mas para onde você tem ido? Para onde você olha, é para onde você vai. Nem sempre os que começam pela estrada da fé permanecem nela. Afinal, a corrida da salvação da alma é o trajeto mais difícil de se percorrer. Muitos começam, poucos terminam. Nessa maratona, encontramos de tudo. Os que pensam ser uma brincadeira, os que acabam se distraindo, os empolgados que colocaram toda a força no começo, mas não chegam nem na metade. Os que julgavam já ter vencido e, por fim, ficaram para trás. Há quem estava indo muito bem, porém também ficou pelo caminho. Os motivos são os mais variados, mas a razão é a mesma. Em algum instante, perderam o foco, tiraram os olhos do alvo e, às vezes, tão perto, tragicamente, erraram o caminho. O apóstolo Paulo sabia muito bem que a salvação da alma era o maior bem que alguém poderia conquistar. E para isso, havia uma corrida a ser corrida, uma luta a ser travada. Peleja a boa peleja da fé. Apodera-te da vida eterna. Quanto a mim, não julgo que haja alcançado. Mas uma coisa faço, e é que, esquecendo-me das coisas que atrás ficam e avançando para as que estão diante de mim, prossigo para o alvo, pelo prêmio da soberana vocação de Deus em Cristo Jesus. O maior prêmio que uma pessoa pode alcançar não está nas conquistas deste mundo, mas na coroa da salvação. Esse é o maior alvo a ser atingido e pelo qual devemos lutar. O reino dos céus é tomado por violência, e quem deseja tomar posse da vida eterna deve se preparar como um atleta que de tudo se abstém para chegar ao topo do pódio. Nessa jornada, saiba que haverá muitos obstáculos pela frente, que farão de tudo para você parar e desistir. Mesmo assim, não pare. Se desvencilhe de todo o peso do pecado. Ainda que as lutas sejam grandes, as dores sejam fortes e pareça que você não irá conseguir, lembre-se do prêmio que te espera. Continue olhando firmemente para o autor e consumador da sua fé, que te aguarda ansioso do outro lado, pronto para lhe dar não uma coroa de folhas que logo secará, um troféu ou medalha que ficará empoeirado na prateleira, mas a coroa da vida incorruptível, a eternidade com Deus, para aqueles que o temem e lhe obedecerem até o fim. A corrida ainda não acabou. Não desanime. Pense que é só mais um pouco. Foque na porta estreita, no caminho apertado. Fuja das distrações. O nosso alvo é os céus.
1: Assalto à mão armada, tráfico de drogas, temido por muitos. Eu podia até morrer, mas eu morri atirando. Por muito cedo, ainda na minha adolescência, eu acabei conhecendo, né, bebida, o cigarro, né? A princípio isso pareceu que era, não tinha tanta importância, mas isso foi se aprofundando, né? A partir dali, Eu passei a conhecer as drogas ilícitas, né? A maconha, a cocaína. E isso eu acabei me viciando, me tornando um dependente, né? Se por um lado a droga ela me preenchia, ela me fazia bem, por outro lado tinha um custo. E esse custo eu não conseguia sozinho, eu precisava, né? Então, por sugestão desses amigos, né? Em aspas, amigos, né? Me sugeriram a roubar. A princípio eram pequenos furtos, apenas para suprir momentaneamente aquele custo ali. Mas isso foi se tomando, né, outros rumos, foi se aprofundando, passando dias, meses, ao ponto de ter virado profissão. Por mais que a gente escondia esse outro lado, mas por outro lado tinha as pessoas que sabiam. Então aquilo trazia respeito, aquilo trazia ostentação. Né, em questão nós que, né, principalmente homem, tem aquele lado, fator masculino, atrai muita atenção das meninas, tal, enfim. Mas o ponto mais importante era esse, que a gente queria ser respeitado. Então eu comecei que, aparentemente, ter aquela referência que eu buscava. Aquele vazio na alma que eu tinha ali, parece que aquilo começou a me preencher. Mas isso era só uma fachada. Porque eu era feliz com todo mundo, até ficava com várias garotas, várias mulheres, sorria com todo mundo, curtia, baladas, boates, drogas, bebidas, mas quando eu me encontrava sozinho, ali eu chorava, era depressivo, tinha às vezes até o desejo do suicídio. Eu não entendia o porquê daquilo, porque se até então eu tinha uma vida boa, amigos, dinheiro, mulheres, então o porquê disso? Eu andava com crucifixo, eu beijava, a gente fazia uma oração, até apresentava, estranho falar isso, né? É até uma coisa contraditória, mas aí do nosso jeito, do nosso meio ali, a gente queria essa proteção, porque não era fácil, o que a gente cometia, esse era o lema, a gente saía preparado para matar ou morrer. E muitas vezes nessa oração, a gente até se despedia um dos outros, porque a gente não sabia se a gente ia voltar ou não. Até que um dia veio a galinha dos ovos de ouro. Surgiu-se um assalto muito grande, uma fita assim fora do comum. Um assalto a um carro forte. Só que a gente precisava se adequar, se equipar. A gente tinha o costume de chamar nossas armas de ferramentas, para que não levantasse suspeita, né? E para você fazer um assalto desse porte, né, as pessoas que fazem a segurança dessa instituição ou do mesmo, também estão ali, né, prevenidos. Então a gente precisou aumentar, né, as armas que a gente tinha. A gente andava com armas de pequeno calibre. Calibre 38, 7.65, 6.35, 9mm. Mas para um assalto desse porte, a gente precisou, né, ter umas ferramentas maiores, né? Aí foi calibre 12, metralhadora. Eu sempre fui uma pessoa que não tive medo. Na linguagem, né, na gíria do crime, eu sempre fui chamado de apetitoso. Pra quem não sabe quem é do crime, sabe. Apetitoso é uma pessoa que não tem medo de nada. Ela mete a cara mesmo, né? Eu era linha de frente, mas esse dia, depois de tudo que a gente já tinha combinado, planejado esse assalto, alguma coisa ali me falou pra mim não ir. E por algum momento eu tive que externar isso. Porque eu não poderia chegar simplesmente e deixar de ir. Não é assim que funciona. Quem tá no meio do crime sabe, né? Você precisa ter compromisso ali. Aquilo a princípio gerou um desconforto, porque deu essa impressão que eu estava, né, traindo, que eu estava, né, deixando eles para trás, mas eu não sei, não consigo explicar. Algo muito mais forte que me falou, não vai, não vai, não vai.
2: Carro forte incendiado e ação de uma quadrilha forte passaria pela rodovia.
3: Um carro forte incendiado,
2: mas militares encontraram os assaltantes pela primeira vez.
1: Aí no outro dia, como de costume, eu fui subir o morro lá para onde a gente se reunia, né? Acredito eu que já teria dado tudo certo, que eles estavam comemorando, a gente tinha um ponto de comemoração. E para minha surpresa, quando eu tô chegando no bairro lá, o pessoal falou, ó, corre, se esconde, que todos foram presos. Aí eu me lembro de uma cena muito curiosa, que tinha uma pessoa no bairro lá, né? Que eu até saí correndo para casa dela, pedi ajuda, falei, olha, né, eu vim aqui me esconder porque a polícia vai me pegar, já pegou todo mundo, só falta eu. Por outro lado, veio um pensamento na minha cabeça, falei, não, quer saber de uma coisa? Eu não vou ser preso, não. Então, na época, né, a gente tinha um ponto de droga, tinha uma biqueira, né, é onde vende-se as drogas, né, mais popularmente na gíria conhecido como biqueira, e os traficantes rivais, para eles dominarem aquele ponto, eles tinham que eliminar qualquer um que continuasse. Eu fiquei sozinho. Por diversas vezes eles tentaram matar. Uma cena que me chama muita atenção Eu numa roda de samba com os amigos, fizeram lá uma emboscada pra mim. De repente eles mandaram parar o samba e cerca de 5 ou 6 pessoas armadas levantaram e falaram: agora você vai morrer. Por mais que eu tinha crença, né, supostamente, superficialmente, em um Deus ali, naquele crucifixo que eu beijava, que eu tinha aquela crença, aquilo ali na hora tudo ficou no imaginário, porque eu falei: e agora? Pra onde que eu vou? Porque até então o que me supriu, o que pelo menos momentaneamente ali me dava prazer, é que pelo menos eu tava roubando, assaltando, tendo dinheiro, ostentação. Mas daí então, não tinha mais dinheiro, não tinha mais amigos, não tinha mais balada, e o que é pior, correndo risco de morte. E eu tinha um bloqueio contra a Igreja Universal, né? Eu falava muito mal do Bispo Macedo, e é até engraçado, porque eu era o ladrão, eu era o bandido, mas eu taxava o Bispo Macedo, sem mesmo o conhecer, eu falava que ele que era o bandido, e que eu não ia naquela igreja de ladrão, não. Tanto que quando a minha mãe ou outras pessoas me faziam um convite para ir na Igreja Universal, eu respondia o seguinte: eu não vou lá não, passar naquela catraca não, não tenho dinheiro para dar para eles não. Eu tinha costume de todos os domingos jogar futebol, jogava num time lá, e quando acabou o jogo, não joguei bem, eu era um jogador de destaque, mas esse dia eu não fui bem. Esse dia eu não quis ir beber, não quis usar droga. Meus amigos até me chamaram para ir, sentei e perguntei para Deus por que daquilo, mesmo sem eu conhecer a Deus, sem saber quem ele era. E aí ele falou comigo, ele falou: eu quero te dar felicidade, mas você que não aceitou. Eu tentei falar com você, mas você estava muito ocupado com outras coisas. Deus falou comigo ali: vem, eu quero te fazer feliz. Eu levantei dali na hora, eu me emociono, porque ali eu levantei dali na hora. Cheguei em casa, tomei um banho e falei: mãe, eu vou pra igreja. Hoje ela até estranhou, porque diversas vezes eu falava que ia pra igreja, eu ia pras baladas, pras drogas, mas aquele dia foi diferente. Coisas pessoais ali, peculiares, que ainda que de repente, porventura, minha mãe tivesse comentado com o pastor, mas não era o pastor em si, não era apenas ele ali. Mais marcante de tudo isso, que nessa mesma reunião, eu ouvi falar do Espírito Santo. Eu fiz um desafio ali, comigo mesmo, e eu falei: meu Deus, eu tô aqui, o Senhor sabe da minha vida, o Senhor sabe do meu sofrimento, mas se o que esse homem está falando do Espírito Santo é verdade, então eu vou entregar minha vida para o Senhor hoje. Eu não queria ficar ali só naquela, como se fosse um petisco, apenas experimentar, eu queria me aprofundar. Então eu precisava saber o que era esse Espírito Santo. Eu fazia jejuns não apenas para ter para me receber benefícios, mas eu fazia jejum para receber o Espírito Santo. Dentro de mim eu falava: eu quero esse Espírito Santo. Até que teve um dia que eu recebi o Espírito Santo. Foi um preenchimento total. Foi um gozo na alma. E Deus fez de mim ali um ladrão, um malfeitor, um criminoso, um filho dele. Eu sempre ouvia falar todo mundo, né? Ah, eu sou filho de Deus, também sou filho de Deus. Mas parece que aquele dia, Deus, ele me assumiu aquela referência por ter alguém para me guiar. Aquele dia, esse pai, ele apareceu. Comecei a ter amor ao meu próximo, amor à minha família, às pessoas que me rodeavam. Aqueles sintomas que eu tinha antes, eu não tenho mais. Eu fui realizado em todas as áreas. Primeiro começou dentro de mim, e isso passou a se externar. Conheci uma pessoa maravilhosa, que é minha esposa hoje, mãe do meu casal de filhos, que depois do Espírito Santo, meu maior patrimônio aqui na Terra é minha esposa e meus filhos. Hoje o Espírito Santo, para mim, ele é o meu pai, ele é o meu caráter, ele me moldou. Eu não tinha referência, eu estava buscando. Eu precisava buscar essa referência, demorou, mas eu encontrei. Então hoje ele é o meu guia, ele é o que me orienta. É tudo que eu vou fazer, eu apresento ao Espírito Santo, eu peço direção a ele. E antes eu andava com armas, porque eu achava que aquilo que era a minha proteção. E armas, ela tem um limite de munição, né? Ela vai se acabar. E o Espírito Santo não. A munição que o Espírito Santo me deu hoje, que a palavra de Deus me deu hoje, ela é infinita. Até tem uma gíria que tinha no mundo do crime que falava: a gente tem sempre que ter uma bala na agulha. E hoje eu não tenho apenas uma. Eu tenho várias, diversas. Então hoje, essa munição, ela tem me sustentado. Então as armas ficaram para trás. A arma que eu uso hoje, a arma melhor que eu pude conhecer, foi o Espírito Santo.
0: O altar. O ponto de encontro do ser humano com Deus. Abel, Noé, Abraão e tantos outros sabiam que ali certamente o encontrariam. Nele obtiveram respostas, recomeçaram suas vidas, venceram conflitos e medos, fizeram aliança com o Altíssimo. Conheciam muito bem a essência deste lugar, que representa o próprio Deus. Mas por que o altar, se Deus está em todos os lugares? Quando estamos diante dele, estamos dedicando nosso tempo, mente e atenção exclusivamente à sua voz, onde não há interferência de terceiros, muito menos preconceito. Ele nos aceita como estamos, desde que sacrifiquemos ali toda a nossa vida. Depositamos nossa tristeza. O altar nos devolve a alegria. Nossos temores. O altar nos devolve confiança. Quando deixamos ali a velha vida, o altar nos devolve uma nova. Em nenhum lugar do mundo você encontrará a paz que só existe no altar. Ele está sempre aberto para receber os sinceros que buscam se aproximar de Deus.
3: A dúvida é uma droga para a alma. Porém, a droga destrói o corpo de fora para dentro. Já a dúvida, de dentro para fora. Eu frequento a Igreja Universal desde os meus 11 anos de idade. Sempre fui motivada a estar lá pela minha mãe, porque a minha mãe, ela sofreu muito e ela não queria que eu tivesse as mesmas experiências ruins que ela teve. Mesmo ouvindo as pregações, dentro de mim tinha uma voz muito grande de que eu nunca seria ninguém, de que não adiantava eu ir para a igreja, não adiantava eu ler a Bíblia, não adiantava eu fazer as coisas que me eram propostas ali, porque eu tinha esse complexo mesmo dentro de mim, de achar que todas as pessoas eram melhores do que eu. Quem olhava para mim falava assim: não, essa jovem é de fé, ela tem o fruto do Espírito Santo. E muitas pessoas chegavam até mim e me perguntavam: mas por que, Beatriz? Por que você não tem o Espírito Santo? E eu usava a desculpa que todas as pessoas dão: eu não sei, eu faço os propósitos, eu venho na igreja, você sempre me vê aqui, eu me dou para Deus, eu falo de Deus para as pessoas, mas eu não sei por que que eu ainda não tenho o Espírito Santo. Mas era mentira, porque eu sabia que eu não recebia, não tinha ainda esse encontro com Deus, justamente porque me faltava essa sinceridade. E isso me faz recordar de um versículo em que diz que o meu povo me honra com os lábios, mas o coração está longe de mim. Eu buscava nas reuniões, eu orava, eu me ajoelhava, me derramava, entre aspas, diante dele, mas o meu coração estava bem longe, porque quando eu saía dali, eu tirava o meu casaco de crente, de cristão, e ali era o meu verdadeiro eu. Eu era tão perdida quanto as pessoas que eu evangelizava, porque eu estava falando de Deus, de um Deus que eu não conhecia. Eu estava falando para as pessoas de uma mudança que ela poderia ter, mas que eu não acreditava que eu poderia ser diferente, que eu poderia ter essa mudança dentro de mim. E foram muitas as pregações que eu participei, santas ceias incontáveis, porque eu participava da Santa Ceia com aquele sentimento de remorso. E eu, logo após participar da Santa Ceia, eu falava assim: eu vou me batizar, mas dessa vez vai ser pra valer. E eu me batizei umas 3 vezes. E da mesma forma que eu matava a Beatriz naquele batistério, no outro dia eu estava ressuscitando a velha Beatriz que já tinha morrido. E aquilo me frustrava mais ainda, porque eu pensava, vai ser mais um mês, mais um ano dentro da igreja dessa maneira. Até que chegou um jejum de Daniel, e eu já tinha participado de inúmeros jejuns de Daniel. E eu fazia o que me era proposto, mas eu enfatizo aqui que eu não tinha mostrado para Deus quem eu era de verdade. Mas nesse jejum de Daniel, eu falei, meu Deus, agora é para valer. A partir de hoje, eu não quero mais ser uma dracma perdida, um filho pródigo dentro de casa, dentro da sua casa. Eu não quero mais isso. Eu estou na casa do Senhor e eu não conheço o dono dessa casa. Então, eu comecei a falar para Deus, meu Deus, eu sou triste, sou mentirosa, falo coisas que não devo falar, falo palavrões. E da mesma forma que eu fui sincera para com Deus, Ele também foi sincero comigo e foi falando, Beatriz, você tem que mudar o seu jeito, você tem que parar de se isolar, você tem que conversar com alguém, conversar com um obreiro, com um pastor, você tem que colocar para fora aquilo que está dentro de você, porque o que você não consegue sozinha, eu vou te ajudar. Eu ganhei um livro, o livro era Nos Passos de Jesus. E o pastor me entregou esse livro e ele disse assim, olha, quando você terminar de ler esse livro, você vai receber o Espírito Santo, isso em 2013. Eu falei, opa, mas vou receber em uma semana, porque o livro Nos Passos de Jesus é fininho. Eu pegava o livro, eu abria para ler o livro, eu não conseguia, parava na metade, começava de novo. Quando eu estava na metade do livro, eu parava e pensava, meu Deus, eu não entendi nada do que está escrito nesse livro. E eu lembro que quando deu os 21 dias, eu terminei de ler o livro. Nesses 21 dias, eu consegui demonstrar para Deus tudo que eu não consegui demonstrar nesses 8 anos. E vinha aquela voz, você não vai conseguir. Não adianta, Deus não vai te ouvir. Mas quanto mais aquela voz ela aumentava, mais a voz de Deus falava dentro de mim, você vai conseguir. Então você continue, você não desista, não deixe essa dúvida tomar conta de você. E eu ia ela 3 vezes nas 3 reuniões aos domingos. Na reunião das 7, eu não recebi o Espírito Santo. E eu falei assim, meu Deus, não foi nas 7, mas vai ser na das 9:30. E quando o bispo foi até o jejum de Daniel do Monte Hermon. E quando o bispo, ele ministrou a descida do Espírito Santo, e eu fui tomada de uma alegria tão profunda no meu coração. E foi tão, tão magnífico, porque foi uma paz que eu nunca experimentei. A todos aqueles conflitos, aqueles pensamentos, será que existe o inferno? Será que existe o céu? Aquilo tudo desapareceu, porque eu criei, eu acreditei em mim, eu acreditei em Deus e Deus acreditou em mim. Por isso Ele colocou dentro de mim o Espírito Santo, que me revelou que com certeza existe sim uma vida depois daqui. E Deus, Ele não fez essa preciosidade apenas, né? Deus, quando Ele vem com um pacote completo. Deus, Ele me surpreendeu, porque hoje Ele me deu um homem de Deus, um homem que realmente é de Deus, que cuida de mim, que zela por mim. E ter paz não é ter ausência de problemas, não é isso. Ter paz é você ter confiança, é você ter certeza que independentemente das situações, dos problemas que você passa, Deus, Ele está ali com você e Ele vai fazer você superar todos os problemas que você estiver passando. E durante muitos anos da minha vida, eu me coloquei diante de Deus como um vaso que tentava ser remendado com pedaços de barros, de tijolos, mas até que um dia eu me coloquei diante de Deus como um barro em sua originalidade, derramado. E esse oleiro que é o nosso Senhor Jesus me refez por completo e Ele pode refazer você também.
4: 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Prepare o seu copo com água. É momento de oração.
5: Em nome do nosso Senhor Jesus, nós entramos em oração agora em favor, ó Deus, de todas as pessoas que estão aflitas, aqueles que têm pensado que a vida já não faz mais sentido, que já não vale mais a pena viver, que é melhor morrer, acabar com tudo, é melhor sumir, é melhor desaparecer, pessoas que têm pensado que foram esquecidas até mesmo pelo Senhor. Mas agora, nesta oração, eu peço a Deus, envolva essa gente, envolva aqueles que têm vivido sem paz, as pessoas que estão no fundo do poço, que estão jogadas, abandonadas, desprezadas, como se não valessem nada. É assim que muitas pessoas têm se sentido, como algo imprestável, como algo descartável, um objeto descartável que, após ser usado, é lançado no lixo. Meu Deus, somente o Senhor pode levantar essa pessoa, porque tudo que tem acontecido na vida dela tem feito com que ela mergulhe numa depressão, num buraco que parece que não tem mais fim. Essa pessoa tem vivido os seus dias em amargura, em dor, em sofrimento. Os seus dias têm sido de choro, de lágrimas, de opressão, de depressão. Há pessoas que já pensaram muitas vezes em desistir da família, do trabalho, de tudo. Estão em depressão, angustiadas, estão tristes. Mas eu te peço, Senhor, toque em cada uma delas e faça o milagre acontecer. Porque ninguém é capaz de conhecer o que está nesse coração. Ninguém sabe a realidade da vida dessa pessoa, somente ela e o Senhor. E o Senhor, que conhece, que tem visto tudo que tem ocorrido com essa criatura, o Senhor pode dar a ela o alívio, pode dar a solução. Ó Senhor, faça isso, porque o Senhor se importa com o sofrido. Às vezes, na hora do desespero, da aflição, há pessoas que dizem: Deus não existe, porque se ele existisse, ele mudaria a minha situação. O Senhor certamente não leva em consideração essas palavras, porque quando a pessoa está aflita, Senhor, ela fala o que na realidade ela não queria falar. Mas eu peço, mostra para ela que o Senhor existe. Mostra para esta mulher que o Senhor é real, tão real como o ar que nós respiramos. Mostra que o Senhor existe. Dê um sinal para ela agora, Senhor. Dê um sinal que ela sinta uma paz no coração, um alívio na sua alma. Que ela seja envolvida pelo teu espírito agora, nessa prisão, nesse quarto de um hospital, nessa casa. Ela está no seu quarto, trancada. E faz agora a oração, ou às vezes nem ora, mas está a ouvir essa oração. Que o Senhor Espírito Santo faça acontecer um milagre. Liberte de toda dor, seja física, seja na alma. Liberta essa criatura dessa prisão. Venha quebrar essas correntes que tem amarrado essa pessoa, que tem mantido essa pessoa presa há tantos anos. Faça, meu Deus, com que a vida dela seja mudada. Que o Senhor consagre esse copo com água, de maneira que, ao beber, que vem imediatamente o alívio, a cura, e que essa pessoa tenha forças, porque o que muitos precisam é de ânimo, coragem, forças, porque essa pessoa não tem tido ânimo para nada. Ela está prostrada nessa cama e não tem ânimo para se levantar. Mas ao beber dessa água, ela vai ser tomada por uma força, não da água, mas a força do Espírito Santo. E ela vai se levantar. Aquela que não conseguia se alimentar, vai se alimentar. Vai ter outra reação agora. Eu te peço, em o nome do Senhor Jesus. Amém e graças a Deus. Graças a Deus. Agora, beba dessa água com toda a sua fé. Beba, beba na certeza de que agora mesmo o Espírito Santo te liberta, te livra. Seja curado, seja liberto, seja abençoado.
6: Eu não

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1: 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São 8 horas.
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Depois das 10 seguidas, a música continua. Esta foi a tua sequência. Antena Livre DAT 10 fica por aqui. Não percas a qualquer momento mais uma desta. A tua rádio não para. Fica por aí.

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1: Olá. Muitos carregam dentro de si um silêncio pesado, feito de dores, dúvidas, medos e algumas frustrações, como se algo invisível os impedisse de sorrir plenamente, de respirar com leveza e de acreditar na possibilidade de um amanhã melhor. Por isso, hoje, mergulhemos juntos nesta meditação sobre o que não nos deixa bem e como podemos, com fé e coragem, reencontrar o caminho da esperança. Dizia alguém que a verdadeira liberdade é libertar-nos de tudo aquilo que não somos. Pode que esta seja uma verdade que devemos praticar. Pense nisto, já que este é certamente o lado bom da vida.

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14: 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São 9 horas.
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Vamos lá embora. Obrigado por estar desse lado, no seu carro, na sua viagem, no seu trabalho, nas suas férias. Gostamos sempre de estar consigo. Paulo Saraiva, Filipe Borges e António Ferreira, estamos juntos nas próximas 4 horas. Vamos lá então voar, voar, porque é tão bom andar no céu. Paula Fernandes abre a emissão. Bom dia.

Paula Fernandes, este voa. Vamos voar juntos até à uma da tarde. São 4 horas de música, humor, boa disposição e tanta coisa boa para partilhar consigo nesta manhã. Antes que os croquetes acabem, vamos lá embora. Arena, tenha uma grande manhã. Boa viagem. Obrigado por estar com a Antena Livre.

0: Os croquetes acabam. A nena a passar por cá.
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0: 9 horas e 21 minutos, vamos lá saber do tempo. Céu pouco nublado do Olimpo. As temperaturas continuam quase igualinhas às de ontem, mas atenção ao calor que chega amanhã e vai durar até à próxima sexta-feira. Portanto, vem por aí dias com muito...

Às Penhas Douradas, 23. Para Aveiro, 24. Para a Guarda, Mortágua, Gouveia, aliás, Ceia. 25 para Vila Nova de Paiva, Aguiar da Beira, Moimenta da Beira, Castro Daire, Fornes de Algodo, Serrico da Beira e Sernancelho e Gouveia. 27 para Viseu, Vila Real, Tondela, Santa Combadão, Mangual de Nelas, Carregal do Sal, Sátão, Penalva do Castelo. 28 para Vouzela. 29, São Pedro do Sul, Oliveira do Hospital, Tábua, Arganil, Mialhada. E uma máxima de 31 para Castelo Branco e para Coimbra. São estas as máximas para esta sexta-feira.

0: Algo de mim, grande canção para a voz do Pablo Alborán.
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0: E agora vamos lá sorrir com a Deus.
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3: Há um gajo que era tão baixinho, mas era mesmo pequenino o homem. Tão baixinho, tão baixinho, tão baixinho. Todos os dias ia à fronteira só para que dissessem: alto! Alto! Há um senhor que chega a uma bilheteira de um cinema e diz: bom dia. Bom dia, não, desculpe. Boa tarde.

0: Boa noite. Tem entradas? Diz o gajo lá dentro. Tenho. Pois eu já não tenho, já sou careca.
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2: Ora, está, duas secas para apimentar esta sexta-feira. Agora, Henrique Iglesias e Carol G. Coração sem medo. É a sua antena livre, é brilhar em toda a região. Vamos lá embora.

0: Karol G e Henrique Iglesias. Esta é a última emissão do verão. Aí está a grande canção e grande momento por cá.
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0: 9 horas 33 minutos. 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

a segunda proposta musical, Maninho, Até ao Fim. Também se ouve bem este tema do Maninho? Vamos lá ouvir um bocadinho. É difícil a escolha hoje.

0: Agora é consigo. Ou vota no Marinho até ao fim, ou vota no Zé Filipe sua boca mente. Quem é que vai ganhar a batalha? A ver, vamos.
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0: É só votar através do WhatsApp, através de SMS 933454994. 933454994. Ou vota no Marinho ou vota no Zé Filipe. Um dos dois canta depois das 10. O mais votado, obviamente. 933454994.
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Ora, hoje, 18 de setembro, Dia Internacional da Igualdade Salarial. Também é dia de mandar uma mensagem a alguém a desejar bom Natal, está bem? Por favor, não me comecem já a falar no Natal. Natal só para dezembro. Também é dia do respeito. Acho que devemos ter todos. É dia da ventoinha de teto. Dia da nutrição da água. Dia do cheeseburger. Bom apetite para quem gosta. Também é dia das pessoas que colocam batatas fritas na sopa. Também bom apetite. É dia do primeiro amor. Ainda se lembra do seu primeiro amor? Não é da primeira paixão. É do primeiro amor. Lembre-se lá. É dia do e-book. Dia da farda. Quanto ao nome do dia, temos dois nomes. É dia da Constança. Hã? Maravilha. O que é que eu tenho aqui sobre a Constância? A Constança é a pessoa mais otimista na vida. Vá por mim. A Constança está sempre pronta para conhecer pessoas novas e para viajar. Adora viajar, a Constança. Gosta de desenhar, comer pipocas mistas, doces e salgadas. Nada mal, nada mal. Ora bem, quanto ao Frederico, porque também é dia do Frederico. O Frederico, por ele, vivia na água. É sério, ele adora nadar. Gosta de piscina, de praia, de rio. O Frederico, quando não está em água, o que é que ele está a fazer? O que toda a gente gosta, comer. Aí está. E gosta muito de um cozido à portuguesa e de uma sopa de feijão. Grande Frederico. Depois não quero saber o que se ouve. Bom, Frederico é das pessoas mais queridas e talentosas que pode conhecer. É porque não conhece nenhum. Digo eu. Eu que temo sobre o Frederico e sobre a Constança. Ora, e porque é dia do primeiro amor, trago Fábio Lagarto, precisamente o tema Primeiro Amor. Vamos lá. Manhã de sexta-feira, 18 de setembro. Para comer temos cheeseburger. Deve ser bom.

0: Ora, está Fábio Lagarte e o primeiro amor, coisa dia do primeiro amor.
1: E hoje, os parabéns vão para...
0: Aí está, Luísa Sobral, está hoje de parabéns. Parabéns também para si, que é ouvinte da Antena Livre e faz o favor de nos ouvir neste 18 de setembro. Muitos parabéns e felicidades então para a Luísa Sobral e para si que está de parabéns.
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0: Parabéns para a Luísa Sobral e parabéns para o auditório que está de aniversário.
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0: Vamos lá recordar as canções a concurso esta manhã. Pode votar numa delas e a mais votada abre a segunda hora.
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0: Zé Filipe e Ana Castela, Sua Boca Mente. Ou então Maninho, Até ao Fim.
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0: São duas grandes canções. Eu sei que a escolha é difícil, mas vai ter que votar numa. Porque só uma que passa. Maninho, Até ao Fim. Ou então... Zé Filipe, Sua Boca Mente. É só votar através do WhatsApp, através de SMS 93-345-4994. 93-345-4994. Maninho ou Zé Filipe?
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0: E agora pode ligar, que eu quero muito falar consigo. 232-60-1071.
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0: Vamos lá então a ligar 232-601, 232-601. Ora, hoje é dia de recordar o primeiro amor. E também dia dos cheeseburgers. É dia da nutrição da água, dia da farda, dia do respeito e dia de falar consigo. Bom dia.
3: Bom dia, Paulito.
0: Bom dia, Célia. Está tudo bem na tocha?
3: Está tudo bem, um dia de calor maravilhoso.
0: E a trabalhar?
3: Até foi.
0: E nós daqui desse lado também?
3: A trabalhar, não.
0: Claro.
3: Ai, férias. Férias.
0: Ninguém gosta de mim para me dar férias.
3: As férias só terminam sábado.
0: Se calhar.
3: Ai, tenho certeza.
0: Ai, sábado, ainda temos para o próximo sábado e por aí adiante. E vais dizer para abrir. Ora, menina.
3: Sábado em diante é que vai ser trabalhar a verão.
0: Vai. E olha, ainda bem que está sentada a dizer isso. Convém. Ora, dia do primeiro amor. Ainda te recordas do primeiro amor?
3: Eu recordo.
0: Pensa bem.
3: Mas o segundo foi primo familiar.
0: O segundo é sempre melhor que o primeiro.
3: Foi.
0: Sim. A gente já vai com mais treinos. É verdade. Vai para quem? Bom dia.
3: Olha, vai para ti, para toda a tua família. Um beijo muito grande. Para todo esse pessoal que estiver aí a ouvir. Aí ao Cita, ao Carlito, ao Luís. Aí a Dona Rosa, a Dona Fátima. Para todos, um beijinho muito grande. O Carlito lá da Suíça, a Paulo, como é que ela anda?
0: Não faz a mínima ideia.
3: Eu acho que ele que anda a ver aqueles vídeos.
0: Não, tu escutas a emissão até que horas?
3: Eu é só até às 10.
0: Então como é que queres ouvir o Carlos Terçó liga depois das 11?
3: Pois, mas ele dorme muito.
0: Ah, pois, vocês a partir de agora também só vão fazer emissão até às 10. Pois paro, vou embora.
3: Não pode, Paulito, então.
0: Tchau, adeus, beijinho. Até mais logo. 232-60-10-61, bom dia.
4: Bom dia, não é por falhar uma que tu vais falhar para os outros todos.
0: Claro. Claro, é que as pessoas.
4: A Celita é só até às 10, mas eu vou até às 2.
0: Até às 2 da tarde.
4: Com certeza.
0: E sempre na antena livre.
4: Sempre na antena livre. 2 da tarde aqui na Alemanha, porque aí em Portugal é a 1 que acaba, não é?
0: É claro que sim.
4: Pronto, nós aqui andamos um bocado mais para a frente.
0: Ora, recordar o primeiro amor.
4: Primeiro e único. Ainda consigo com o intervalo.
0: Ah, muito bem. Portanto, a menina, quando agarra um amor, agarra-o bem.
4: Eu quando agarrei foi para sempre. Aos 14 anos de idade, hoje com 58, daqui a nada, portanto, vê lá. É uma vida.
0: Tem mais 20 anos que eu, quase, esta mulher.
4: É sério.
0: Não sabia, estava aqui a fazer minhas contas.
4: Sério, vai lá, vai.
0: Isto é tudo uma questão de contas, vai nada.
4: É, não sei se a nossa idade não será igual, mas pronto.
0: Oh Elsa, hoje é sexta-feira, está bem?
4: Pronto. É quase fim de semana.
0: Quase. O bom dia vai para quem?
4: Para

0: beijinho para eles, para as minhas filhotas, para os meus netos, para todas as minhas amigas da rádio, para a Celita, um beijinho. Para a Fátima do Luxemburgo, para todas as Fátimas do programa, do mundo, do país, para o meu marido, que é o meu primeiro amor, e para os meus irmãos, e para toda a gente, e para ti, para a Olga, para a Mana, para a sobrinha, ainda estão de férias.
1: Não faço a mínima ideia.
0: As meninas agora fugiram. Então, não tem nada contigo.
1: Oh, olha o que eu te digo. Eles têm que cruzar as férias. E elas também.
0: Ah, é?
1: Claro. Eu vou-te explicar porque é que ninguém me liga. Eu disse que estava de férias até ao Natal. Muita gente pensa que eu ainda estou de férias. Estás a perceber? Obrigaram-me a vir trabalhar. Sempre assim.
0: Olha, de férias precisava eu realmente. Fui de férias, mas não tive férias. E agora até precisava de umas fériasitas para a minha cabeça.
1: Vai então.
0: Pousar um pouco.
1: Vai descansar a cabeça.
0: Vou descansar a cabeça. Sim. Boa noite no travesseiro.
1: Beijinho, até logo.
0: Até logo.
1: Deus, obrigado. Melhor avançar, que isso aí é para outro porto. Então, bom dia.
2: Bom dia. Quem é que está de férias? Já está na labuta.
1: Então, olha lá, mas ninguém é bruxo.
2: Até onde te liguei anteontem?
1: É a mim?
2: Ah.
1: Ligaste a mim, mas não ligaste ao auditório.
2: Tu não andas bom, rapaz.
1: Oh, deixa-me dizer-te que estás mais gira.
2: Estás
1: mais gira. Esse corte de cabelo fica-te mesmo a matar.
2: Sim, que é por acaso, toda a gente diz o mesmo.
1: Claro que sim.
2: Tenho que atualizar a minha foto de perfil.
1: Bom, ainda continuas mais velha que eu, mas pronto, mas dá perfeitamente para notar que as outra pessoa assim com o cabelo curtinho.
2: Está bem.
1: Pelo menos os piolhos já reparam lá.
2: Faltam mais.
1: Ora, o primeiro amor. Dia de recordar o primeiro amor.
2: O primeiro, assim, aquele que bateu assim mais forte foi o Fernandinho.
1: Não, diz tudo o que se passa lá ao fundo da escada da Senhora do Castelo. Dá nisto.
2: Se elas falassem, que é muito
1: contado. Se falassem. Vai para quem? Bom dia, Manuela.
2: Então, olha, vai para o maridão, vai para ti, vai para todos os ouvintes e participantes, para a Manita Elsa, um beijito grande para ela e para todos, e para o Senhor Carrinhas também anda desaparecido.
1: Também, mas também não é cá preciso.
2: Então, porquê?
1: Não é cá preciso, pronto. Sabes que ele anda de beicinho comigo.
2: Então o que é que ele fez? Então,
1: zangou-se.
2: Oh, zangou-se. Não acredito.
1: Zangou. Porque ele está à espera da canção dele e eu não a passo. Pronto. Eu não sei o que é que se passa com este computador assim que a gente fala nele. Esta música começa. Arranca logo.
2: Esse computador também não anda bom.
1: Tu não anda? Maravilhosamente bem.
2: Não, anda como o dono.
1: Enquanto começa aqui aos saltos. Sério. Beijinho, até lá.
2: Beijinho.
1: Obrigado,
2: até
1: Manuela. Tá, Manuela Saraiva, das Costuras da Lita. Bom dia.
3: Bom dia.
1: Bom dia. Olha, José Manuel de Castelo de Penalva.
3: Sim, senhora.
1: O outro também anda fugido.
3: Ah, ele aparece aqui de vez em quando.
1: Ah, muito bem. E até aposto que o José Manuel anda por cubos.
3: Estou a chegar.
1: Então não sei. Então é a hora de ir passar. Ora, dia de recordar o primeiro amor.
3: Foi bom.
1: Olha para ele, até está a gaguejar.
3: Todos eles foram bons.
1: Todos eles?
3: É.
1: Mas o primeiro é sempre o primeiro.
3: É o primeiro, é. Depois no outro.
1: Sim.
3: A gente deu o que faltou no primeiro.
1: E depois do terceiro deu o que faltou no segundo e no primeiro também.
3: Ora, vê como é, e vai sempre aperfeiçoando.
1: Ah, exatamente, e vamos melhorando.
3: Claro,
1: porque
3: vai sempre aprendendo.
1: Se fosse sempre igual ao primeiro, a coisa não era nada. É melhor avançar. Vai para quem? Bom dia.
3: Vai para a minha família, vai para a sua família, para todos os ouvintes e participantes. E para o Carlitos, que deve andar por aí. Mas aqui está a fazer muito vento. Ele agora nem pousa.
1: É capaz. Ele anda doisão.
3: E para o Sr. Agostinho e para a Dona Lourdes, de Café Santos, a Dona Nanda, de Jamiais, e para todos os meus clientes, e para todos os sportinguistas, e para o Brinco Baile.
1: Está dito. Um abraço. Até logo.
3: Está logo.
1: Obrigado, José. Tchau. Deus obrigado. José Manuel de Castelo de Penalva. Bom dia.
4: Bom dia.
1: Bom dia.
4: Bom dia.
1: Está a recordar o primeiro amor.
4: Oh, pois.
1: Ainda se recorda do seu...

0: primeiro amor, Irene?
1: Eu ando a ver se o encontro, a ver se é mais simpático do que...
0: Do que o segundo?
1: Este aqui enganou-me, este aqui enganou-me. Parecia muito simpático e depois...
0: Este aqui enganou-me. Ora porra!
2: Ora porra!
1: Agora eu ando a ver se acho o outro. Ai, a ver se tento assim ver se é mais simpático para casa. A ver, para me dar-me assim para umas

0: depois
1: vai na outra terra.
0: É, há que pensar nisso, tá bem?
1: Ah, é.
0: Pronto.
1: É isso.
0: Vai para quem? Bom dia.
1: Olha, vai para todos os ouvintes da Antena Livre, de Portugal, do estrangeiro. Tenham todos um bom dia. Bom fim de semana, tudo bom. Até logo, até uma próxima.
0: Está tudo entregue?
1: Está tudo entregue.
0: Um beijinho e até logo.
1: Vá, até logo.
0: Deus, obrigadíssimo.
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0: Vamos a ligar 232-60-1071. Rosinha, bom dia.
4: Bom dia.
0: Está tudo bem em Várzea de Candás?
4: Está tudo bem.
0: Ainda se recorda do seu primeiro amor?
4: Bom, até não acordo, tenho que o aturar todos os dias.
0: Ah, quer dizer, esse foi o primeiro e único?
4: Claro.
0: Então, aliás, os tempos antigos eram os tempos antigos, não é verdade?
4: Até não eram.
0: Hoje as pessoas mudam de amor como eu mudo de meias.
4: Pois.
0: Quase, quase.
4: Hoje já nem se chega a apanhar amor a ninguém.
0: Eu vou explicar porquê. De antes nós queríamos dizer alguma coisa, tinha que ser olhos nos olhos. Hoje manda-se uma mensagem.
4: E hoje ninguém está para aturar ninguém.
0: Também é uma verdade. Ninguém pode falar um bocadinho mais alto, que começam logo elas: ai, eu peço o divórcio. E eles a mesma coisa: ou tu te portas mal ou eu peço o divórcio. Não. É sempre assim. Para quem vai, bom dia.
4: Olha, vai para o meu marido, vai para si, vai para todos os ouvintes da Antena Livre.
0: Está tudo entregue?
4: Está tudo entregue.
0: Um beijinho, até logo.
4: Um beijinho, até logo.
0: Obrigado, Rosa. Deus obrigado. Rosa de Várzea de Candosa, bom dia.
5: Oh, Paulinho, bom dia.
0: Oh, Fernando, hoje fecha a porta.
5: Olha, também cheguei agora, mas ainda vim a tempo.
0: Ainda vem a tempo, ainda se recorda do seu primeiro amor?
5: Olha, ainda me recordo, e agora tenho dois, o Miranda e o Ernesto.
0: Ah, o Ernesto, que são os dois gatos.
5: E tenho a Julieta e a Romana.
0: Ei.
5: São os meus amores, agora tenho logo quatro.
0: Tanta bicharada.
5: Oh, Paulinho, nem um mosquinho pede para vir ao mundo.
0: Já percebi, o único homem que entra na sua casa sou eu através da rádio.
5: Claro, tem toda a razão. E se entrasse, não entrasse na rádio, pois pessoalmente ainda era melhor.
0: Nunca se sabe, qualquer dia eu vou ir lá inchar.
5: Olha, não se vai arrepender, Paulinho.
0: Vai para quem? Bom dia, Fernanda.
5: Olha, vai para o Paulinho, para o Brinco Baile, para toda a família. Vai para o Artur Matos, vai para o Jorge Amaral, vai para o José Manuel Castelo Penalva, vai para o Filipe ou José Carvalho, para a Dona Irene, Dona Fátima, vai para a Câmara de Penalva do Castelo, para todos que lá trabalham e para o Presidente, e vai para todo o mundo que estiver a ouvir com votos de um bom fim de semana e muita saúde.
0: Um beijinho, obrigado.
5: Obrigado também, Paulinho.
0: Obrigado, bom dia. Obrigado. Saudações, voltam na próxima segunda-feira.
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1: Muito bom dia, 10 horas, 2 minutos. Está a ouvir a rádio mais feliz de Portugal, a sua Antena Livre, 89.6. Vamos para comerciais. Pode continuar a votar. Ou vota no Zé Filipe ou vota no Maninho. Vamos a votar então através do WhatsApp, através de SMS 933454994.
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4: 10 horas e 19 minutos. 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Abrimos a segunda hora do seu Olá Amanhã, sempre assim, com a sua escolha.
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4: Mais votada, Zé Filipe e Ana Castela, sua boca mente. Ora, canção que faz recordar o primeiro amor. Cá está. Ganha a batalha com 9 votos. Com 2 votos.

tempo para hoje. Pode contar com algum vento. As temperaturas continuam praticamente igualinhas às de ontem. Céu pouco nublado ou limpo. E o vento vai incomodar na faixa costeira, no litoral oeste e nas terras altas. 19 para as Penhas Douradas, 23 para Aveiro, 24 para a Guarda. Para Ceia, Vila Nova de Paiva, Mortágua. Forte de Algodos, Celurico da Beira e Serdão Santos. Castro Daire, 25 para Gouveia, Aguiar da Beira, Moimenta da Beira. 26, Vila Real, Viseu, Tondela, Santa Combadão. Aliás, 27, Vila Real, Viseu, Tondela, Santa Combadão, Mangual de Nelas, Carregal do Sal, Sata, Penalva do Castelo. 28 para Vouzela. 29 para São Pedro do Sul, Oliveira do Hospital, Tábua, Arganil, Mielhada. E 31 para Coimbra e Castelo Branco. São as máximas para este 18 de setembro. Atenção que a partir de amanhã vamos ter uma semana com temperaturas acima dos 30 graus. Vem por aí mais uma vaga de calor. Fiquem atentos. É o tempo. 89. Ela hoje está de parabéns. Luísa Sobral. Gosto de ti. É o tema a escutar. Aquela menina que fez a canção que ganhou o festival do Salvador Sobral. Amar pelos dois. Vamos lá, Luísa, canta. E parabéns. Gosto.

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1: Luísa Sobral, hoje é pequenina, está de parabéns. E agora, aí está a tua música, não?

É a nova de Miro Freitas, chama-se Louco por Ti. É uma canção muito bonita e é a nossa novidade de hoje. Vamos lá com o Miro Freitas.

0: tua música nova de hoje, Miro Freitas, Louco por Ti. E 32, passe pelo nosso Facebook se puder.
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0: E agora vamos recordar grandes sons do

E a diga que está por aí, nós gostávamos muito de sentir a sua presença por cá. Pode enviar SMS, mensagem para o WhatsApp 933454994. Vamos ao ano de 1986. Chitãozinho e Chororó.

986, Chitãozinho e Chororó, não desliga o rádio. Ora, a Carlota está connosco em Fortes Algodres, a Eugénia Souza em Pinhanças, o Paulo Ferreira em São Salvador Viseu, o Carlos Jesus de Tentúgel, o António Sequeira de Viseu e também a Ângela Rodrigues de Guiar da Beira e a Andréa Filipa de Vila Nova de Paiva. Au revoir, Sylvie, do Ouro Negro, para recordar.

do Ouro Negro. Tu és a que eu quero, tu não prendas o cabelo, para recordar o José Pinhal. Passados uns bons anos, continua aí a fazer êxito. Um dos temas que os DJs tocam. Vamos lá ouvir.

E agora vamos lá para as últimas três desta semana. Divirtam-se. John Lennon é a primeira. Tenha uma grande manhã. Bom dia.

Ricky Martin a fechar a sequência de três seguidas por cá no seu giradiscos. Foram as últimas desta semana. Amanhã temos mais. Aliás, amanhã não, segunda-feira. Queria eu

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1: Muito bom dia, são 11 horas, está a ouvir a rádio mais feliz de Portugal, a sua Antena Livre. Emitimos em 89.6. 896FM.bt para todo o mundo. Vamos para comerciais, logo assim voltamos à sua companhia com o Hora Passa Lá, no Olá Amanhã.

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3: 11 horas, 17 minutos e meio.

0: Vamos lá então passar o que você gosta. É só pedir.
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0: E diga a frase: Rui Amaro na Catraia de São Romão, a casa de seu sonho está na nossa mão. Agora, chegue-se à frente. Já sabe que se ligou ontem entre as 11 e meio-dia, hoje só vai poder ligar depois do meio-dia. 232-601-061. Orlando Henriques, bom dia.
3: Bom dia, Paulo Saraiva, tudo bem por aí?
0: Tudo ótimo. Ouvi dizer que quer andar de cavalo russo.
3: Ora bem, cavalo russo.
0: Nuno da Câmara Pereira, vai dedicar para quem?
3: Vou dedicar para a minha família, para a tua família, conjunto de Brinco ao Baile, aqui para domingo à tarde, todos os benfiquistas, todo o auditório desta grande rádio que é a Antena Livre de Gouveia, e bom fim de semana para todos. E ora bem, Rui Amaro na Catraia de São Romão. A casa dos seus sonhos está na nossa mão. Bom fim de semana para todos. Até domingo. Adeus.
0: Obrigado, Orlando. Deus, bom. Obrigado. Maria da Conceição de Carvalhal Redondo, bom dia.
4: Bom dia.
0: Hoje é dia de recordar o primeiro amor.
4: É verdade.
0: Já recordou o seu hoje?
4: Já. Eu recordo todos os dias.
0: Muito bem. Então vamos ouvir o que é hoje.
4: Está sempre comigo.
0: Cá está. Primeiro amor sempre com ela.
4: Está claro.
0: Henrique Matos, vai dedicar para quem?
4: Para a minha mãe, para as minhas filhas, para todos os ouvintes, para todos os imigrantes, principalmente para o Paulo Correia, para a Dona Rosalina, para a Teresa dos Queijos, para vocês aí, muito sucesso para o grupo, como é que chama?
0: Brinco ao Baile.
4: Brinco ao Baile?
0: Sim.
4: E muito especial hoje.
0: Sim.
4: Que tenho uma netinha que está na França, que faz 28 anos, um beijinho muito grande para ela.
0: E como é que chama a neta?
4: Vanessa.
0: Oh, Vanessa!

0: Um grande beijinho para a Vanessa e muitos parabéns.
1: Obrigada. Essa música vai ser dedicada para ela, para que Nossa Senhora o acompanhe e aguarde.
0: Muito bem. Ora, recordo-me só o tema. Está sempre comigo, é isso?
1: Está sempre comigo.
0: Do Henrique Matos. Está dito. Um beijinho, Maria da Conceição.
1: Olha, tem aí a frase.
0: Ai, venha a frase, desculpa. Só chamou.
1: Hoje que me oferecia, ou que me dizia a frase por mim.
0: Então vá, venha ela.
1: Então vá, Riamar, em Catreia de São Romão.
0: A casa dos seus sonhos.
1: A casa dos seus sonhos está na nossa mão.
0: Está dito. Agora aceita andar de cavalo comigo?
1: Certo.
0: Vamos embora. Adeus.
1: Até logo.
0: Obrigado.
1: Bom fim de semana.
0: Obrigado. Ela vai à frente e eu vou atrás. Capuz das coisas, assim ela conduz o cavalo. Cavalo Russo, Nuno da Câmara Freire.

0: Ora, está Nuno da Câmara Pereira e o Cavalo Russo. 232-60-1061. Vera Lúcia, bom dia.
1: Olá, Paulo, bom dia.
0: Está tudo bem aí por a Moreira do Repelão Oliveira do Bairro?
1: Está tudo, e com o Paulo também por aí.
0: Ai, sempre bem, sempre bem.
1: Ora, isso é que é importante.
0: Vera, hoje é dia de recordar o primeiro amor.
1: É?
0: Portanto, há que recordar.
1: Pois, está bem.
0: Já o cantava o Vítor Espadinha, recordar a viver.
1: Pois, é verdade, é isso.
0: Então vamos ouvir a distância. Raquel Tavares, praticar a quem?
1: Bom, vou deixar um beijinho à minha filha Beatriz, a todos os seus aniversários. Vou deixar um beijinho ao Fernando Vermelho Pombal, seu irmão Manuel Pinta Silva, o senhor Carlos Moraes, e família, a esposa, o senhor Eduardo Mota e família, a senhora, aquela senhora dos queijinhos, também um beijinho, e a dona Rosalina Santa Cruz da Trapa, também um beijinho.
0: Olha, só para dizer que a Rosalina deu um trambolhão.
1: Quando?
0: Sério, há bocadinho. Estava a correr atrás das cabras e uma cabra acho que tropeçou e ela caiu.
1: Ai, ai, coitada.
0: Coitada da Rosalina.
1: Caiu se calhar por cima da cabra.
0: Ao lado, não sabemos.
1: Pois, exato.
0: Vamos à frase. Rui Amaro.
1: Não sei, Paulo.
0: Rui Amaro, na Catraia de São Romão, a casa de seu sonho está na nossa mão. Um beijinho, Vera.
1: Beijinho, Paulo, tudo bom, obrigado.
0: Deus, obrigadíssimo. Oh, menina Ana Isabel.
2: Oh, menino, senhor Paulo Seraiva.
0: Está tudo bem por aí, menina?
2: Tudo, vou tratar de fazer o meu almoço.
0: O que é que vai ser?
2: Vai ser frango estufado com puré.
0: Olha, o puré como você. Ah. Eu vou explicar porquê. Eu ainda tenho dentes para rilhar as batatas. Agora, oh, gente gosta de batatas ali moídas, por favor. Olha isso, e carne moída. Não me deem nem carne moída, nem puré.
2: Ai, não.
0: Agora daqui a uns 30 ou 40 anos, aí se calhar até já preciso, porque os dentes já não ajudam. Mas por enquanto ainda tenho uma boa dentuça.
2: É sério?
0: Hoje também, Ana, é dia de recordar o primeiro amor.
2: Ainda
0: se recorda do seu primeiro amor ou não?
2: Ainda.
0: Ah, maravilha. Ainda vive com ele?
2: Claro, há muitos anos.
0: E Deus queira que viva muitos mais.
2: Isso é que é verdade.
0: Então vamos lá ouvir o que é hoje.
2: Pode ser os marotos da concertina às do meu trator, hein?
0: Vamos embora, que já caiu de moto, agora pode ser que caia de trator, é verdade? Deus queira que não. Vai dedicar para quem?
2: Olha, é para dedicar para ele e as mulheres, e para o senhor Paulo Seraiva, tenham um bom apetite para o almoço. Para a minha irmã, para o Paulo, e para o meu irmão, para o Júlio, que esse nunca mais ligou.
0: Não faz mal.
2: Não, também não precisamos dele, deixe lá.
0: Só é que há preciso quem liga.
2: Isso é que é verdade. E esse para esse senhor da Suíça, não sei como é que o chamam.
0: O Paulo Correia.
2: Sim, e tenho um bom fim de semana também para ele.
0: Ai, deixa-me dizer também que toda a gente que ligar é sempre bem-vindo e bem-vinda. Porque nós gostamos sempre de conhecer gente nova. Obrigado, Ana.
2: Tem a frase.
0: Venha ela. Rui Amaro.
2: Rui Amaro, na Catraia São Romão, a casa está, o seu sonho está nas nossas mãos.
0: Um beijinho, bom almoço.
2: Vai, bom fim de semana.
0: Deus, obrigadíssimo. Até domingo. 232-60-1061, pode ligar. Se nunca ligou, tente lá hoje, que eu quero tanto falar consigo. Vamos lá, 232-60-1061. Está sempre comigo, Henrique Matos. É pedido da Maria da Conceição de Carvalhal Redondo Nelas.

0: Está sempre comigo, Henrique Matos, 232-60-1071. E agora vou até Vodra falar com a Lisandra. Bom dia.
1: Lísia.
0: Lísia, peço desculpa.
1: De nada. Não
0: peço
1: faz
0: desculpa,
1: mal.
0: Lísia. Já, é que já me enganei no seu nome.
1: Não faz mal.
0: De Vodra.
1: Sim.
0: E vamos ouvir o amigo Simão. Pega na marmita, vai levar o almoço ao pai. Vai dedicar para quem?
1: Diga-me. Quero dedicar a todas as minhas colegas da Texamira, em especial a do original, setor 1 e setor 2. Um bom dia de trabalho e um bom fim de semana.
0: Diga assim às suas colegas, trabalhem malandras.
1: Não.
0: Diga, que elas
1: que
0: gostam.
1: Que trabalhem pouco.
0: Olha para ela.
1: O valor é o mesmo.
0: Ah, muito bem. Malta, há que fazer sorna. Vamos à frase, Lísia.
1: A Rui Amar, em Catraia de Sarromão, a casa dos seus sonhos está na nossa mão.
0: É só comprar, está bem? Obrigado, Lísia.
1: Bom fim de semana.
0: E as melhoras.
1: Obrigada.
0: E um bom regresso ao trabalho de segunda-feira.
1: Obrigada.
0: É a partir de segunda-feira.
1: Ainda não é segunda-feira.
0: Então, segunda-feira ainda pode ligar.
1: Pronto.
0: Beijinho. Sim. Obrigado.
1: Tchau, gente.
0: Rui, bom dia.
2: Bom dia. Tudo bem contigo? Pá?
0: Tudo bem com o Rui?
2: Também, está tudo ótimo.
0: Alfredo Soares, Portugal tem de saudades. Para dedicar a quem?
2: Olha, para dedicar a ti e ao teu conjunto. E a todas as pessoas que eu dedico. E essas pessoas que falam também. Todo esse auditório todo. É um auditório espetacular, é uma rádio espetacular e vai a Rui, mas não é que atrai a sua mão, isso aí a casa dos seus sonhos está nas suas mãos.
0: Um abraço, até amanhã, ou até domingo.
2: Até segunda-feira.
0: Deus, obrigado. Não se esqueça que eu tenho por cá programa domingo, está bem? A partir das 7 da tarde, um grande programa, muito bonito e charmoso, que sai em muita rádio. Portanto, a não perder no próximo domingo, a partir das 7, o domingo à tarde. Ora bom, é distância. Raquel Tavares, a pedido da Vera Lúcia, da Moreira de Repelão, Oliveira do Bairro. Vamos a ligar, 232...

0: uma grande canção que foi gravada, se não estou em erro, primeira vez pelo Roberto Carlos, depois Leonardo também gravou, outros artistas também gravaram esta canção. Em Portugal gravou a Raquel Tavares, também o Eduardo Santana e, se não estou em erro, também o Fernando Santana. Uma canção muito bonita, A Distância. Vamos a ligar 232-60-10-61, antes que ela caia por cima da cabra outra vez. Oh, Rosalina, bom dia.
1: Bom dia,
0: está tudo bem por aí?
1: Tá, ainda eu não me magoei, mas não caí na cabra, não. Nem caiu a cabra em cima de mim, ainda bem.
0: Pronto, ainda bem. Olha, hoje é dia do primeiro amor, ainda se recorda do seu primeiro amor?
1: Ah, sim, já daqui a nada 51 anos que eu estou a atuar.
0: Oh, e da altura com gosto.
1: É para o dia 25 do mês que vem, está há 51 anos.
0: Olha que maravilha. Que
1: já
0: maravilha.
1: Já estamos velhinhos.
0: Já tem um amor mais velho que eu.
1: Pois
0: eu só
1: já
0: tenho 39, ainda faltam aqui uns aninhos. É assim, é vida. Ora bom.
1: O filho mais velho que posso conhecer. Com certeza. Já vai fazer 48.
0: Ah, é mais velho, de certeza. Tu não é mais velho. Estou claro que é mais velho. Então vamos lá ouvir este tema do Elvio Santiago, sexta, sábado e domingo. Praticar quem?
1: Pois vamos, todo fim de semana eu posso mexer também. E que vá tocando por aí nessas festas,
0: que
1: vai
0: remédio.
1: Ganhando um dinheirinho.
0: Que
1: e
0: remédio.
1: Que remédio, diz o carneiro quando vai para a boda.
0: Também é uma verdade.
1: Olha, vai para os nossos amiguinhos todos. Olha, vai para a dona Conceição Reis e para a dona Vera Lúcia, que já falaram em mim. Estamos minhas amigas, todas elas. A dona Terezinha, a dona Ana Maria Torres, a dona Irene, o Sr. Eduardo Mota, essa gentinha toda boa. E para o Paulinho, para a sua família toda, para todos que trabalham aí nessa grande rádio, tenham todos um bom fim de semana. Que todos tenham um fim de semana, eu também cá estou, também passo o fim de semana mais ou menos, tem que ser assim.
0: Muito bem.
1: Olha, a Rui Amado na Catedral de São Romão, a casa dos seus sonhos está na nossa mão.
0: Está dito, vá para dentro.
1: Pois vou. Não, vou nada, vou apanhar uvas para
0: dentro do Beijinho, Rosalina, bom fim de semana, até domingo.
1: Beijinho, obrigado.
0: Deus obrigado. Paulo Mendes, bom dia.
2: Paulo Fernandes, bom dia.
0: Oh, Paula.
2: Eu também sou Fernandes.
0: Paula. Oh, Paula Fernandes Mendes.
2: Ah,
0: tenha
2: sim.
0: Calma. Está tudo bem, bem pressão do mil?
2: Está tudo bem, bem lá calor.
0: Ainda bem. Hoje é dia de recordar o primeiro amor. Não faça silêncio, Paula. Fala alto comigo.
2: Hoje é recordar o meu...
0: O primeiro amor, Paula. O primeiro
2: amor. O meu primeiro amor ficou em Lisboa.
0: Ficou?
2: Ficou.
0: Agora vai lá buscar.
2: Hoje já bateu a caceleta.
0: Atenção, Paula. Atenção, que agora há uma nova regra neste programa.
2: Que regra são?
0: Atenção.
2: Atenção, que vai começar o fado.
0: Atenção.
2: Atenção.
0: Atenção. Se dedicares a algumas pessoas,
2: sim,
0: pagas por cada uma 50 euros e algumas 75.
2: Eu pago o teu lanche.
0: Não, escuta, se falares em pessoas que
2: tu não gostas,
0: portanto, pagas 75 euros, outras 50 euros. Porque umas são mais caras, outras mais baratas.
2: Pronto.
0: Está bem?
2: Então vamos fazer assim o seguinte.
0: Sim.
2: Eu vou dedicar a todas as pessoas para quem tenho dedicado. Se tu não gostares.
0: Não, no máximo 7 ou 8, no máximo.
2: Então é 20.
0: Não.
2: Ah, mas uma lista grande.
0: Não.
2: Como é que vou fazer?
0: Pá. Ora bom, não interessa nada. Cortas a lista, não quero saber. Ora bom, menina, vamos ouvir então o Manuel Jacinto, meu querido pai, para dedicar a quem? Eu já tenho aqui a folha na mão. Vamos embora.
2: Olha, primeiro lugar, o meu pai esteja de onde estiver, que vai um beijinho daqui para lá.
0: Tem que ser rápido, Paula, vais?
2: O Catano. É para dedicar à dona Rosalina, com um beijinho para ela.
0: Essa paga só 25 euros, mas não, eu já estou aqui.
2: Acabei de ouvir. É para dedicar à dona Maria Nogueira da Cravo.
0: Com outra, Maria Glória, se há sabor. Portanto, essa já paga 75 euros.
2: A senhora Adelino, com um abraço.
0: Sim.
2: Tudo de bom.
0: Sim.
2: E tenha um bom apetite de almoço, que eu hei de fazer o meu almoço também.
0: Sim.
2: É para dedicar à Paula Rodrigues de Oliveira do Hospital.
0: Essa paga 50 euros. Sim.
2: À Sandra.
0: Sim. A Sandra, automaticamente, tem calma. A Sandra, 100 euros.
2: Sandra do Gandufo.
0: É 100 euros. Então, essa aí que é para tu deixares de dedicar a ela, 100 euros cada vez. Mais.
2: Ai, não vou, não.
0: E mais?
2: É para dedicar à Carla, que trabalha na fábrica em Vodra.
0: Sim.
2: É à Sónia.
0: Sim.
2: É para dedicar àquela rapariga que já te ligou, que lá trabalha também, lá na fábrica ao pé dela.
0: Sim. É. Só mais um nome.
2: Só mais um nome?
0: Sim.
2: Para dedicar ao senhor Paulo Correia, para dedicar ao senhor Eduardo Mor.
0: Abraço, até amanhã, beijinhos. Quero a frase.
2: Agora não digo.
0: Vamos embora, Rui Amaro. Na...
2: filhos também.
0: Rui Amaro na Catraia de São Romão. A casa do seu sonho está na nossa mão. Beijinho de Paulo, até amanhã. Bom fim de semana. Vai embora. Vamos mesmo no meu trator. É o pedido da Ana Isabel. Que nos escuta na Moita Oliveira do Hospital. Vamos a ligar.

0: Ai, espera aí. Ó, Simão, tu já cantas. Tem calma, porque eu tenho que primeiro aqui falar com alguém que já está aqui do outro lado à minha espera e o telefone por aqui não para. Ora, Carlos Moraes, bom dia.
1: Muito bom dia, Paulo Saraiva. Muito bom dia para todos os ouvintes da Antena Livre.
0: E está tudo bem por Cantanheda?
1: Está tudo muito bem. Pela boa disposição por vós transmitida, acredito que ainda está um pouco melhor e é preciso que esteja mesmo assim no seu melhor, porque valha-nos estes bons momentos.
0: E ouvir-nos bem?
1: Sim, muito bem. À noite, sempre um bocadinho pior. Não sei porquê.
0: Olha, engraçado, aqui desde quarta-feira, aqui perto do Estúdio 3, apanhar-se muito mal. A propagação não gosta de mim.
1: Hoje melhor que algumas aqui da zona, de bem mais para aqui.
0: Olha, o que é que vamos ouvir?
1: Olha, vamos ouvir uma música que tem uma história engraçada, por fim, claro, Arpó, o Jarpó, em Movistar.
0: E a praticar a quem?
1: Olha, vou dedicar, já agora conto a história da música, que é engraçado. Sabes que eu vivia em Cascais e antigamente as músicas não se adquiriam facilmente, era preciso comprarem e haver dinheiro para o poder fazer. Depois de vasculhar uma série de discos, caralho, já conheceste este e aquele, mas está ali um estranho, vou levar isto. E era esta música, cheguei a casa, gostei e já a conhecia. Não.
0: E eu vou conhecer hoje.
1: Vais conhecer porque a música é engraçada. É de 76, acho eu.
0: Então vamos lá.
1: Para dedicar para a minha esposa, para a Maria do Céu, vou dedicar à Vera Lúcia, à sua filha Beatriz, que em Oliveira do Barco, já hoje ouvi. Para todos os ouvintes e participantes, para o Paulo, um bom programa, tudo a correr bem para todos, um ótimo, excelente e feliz fim de semana para todos, que é importante. O tempo penso que nos irá ajudar. E olha, Rui Amar, na Catraia de São Romão, a casa do seu sonho está na nossa mão.
0: Está dito. Carlos, aquele abraço.
1: Um grande abraço.
0: Alta, tem calma. O primeiro amor. Hoje é dia de recordar o primeiro amor.
1: Olha, primeiro e único, ainda hoje felizmente o tenho.
0: Ah, grande Maria do Céu. Um abraço, Carlos.
1: Outro, tudo bom.
0: Obrigado. Maria Alice, bom dia. Maria Alice.
2: Oi.
0: Maria Alice da Rifana ou de Quintela?
2: É dos dois lados.
0: De dois lados. Hoje é dia de recordar o primeiro amor.
2: É, há 43.
0: Ainda está com o mesmo.
2: Claro,
0: então. Ah, grande amor, sim, está bem.
2: Não há amor como o primeiro.
0: Acredito.
2: Tenho o meu primeiro e o meu primeiro.
0: Mais nada.
2: Então, e assim é que é.
0: Só por isso, vamos ouvir o Henrique, o Júlio Iglesias, com a Diana Rossi. Para dedicar a quem?
2: Para dedicar a si, às minhas três rosinhas, às pessoas todas daí da

0: radio y os me suporto en estos pronto.
1: ¿Y eso?
0: ¿Y eso?
1: Agora vem a frase.
0: Esta coisa. Agora não havia de dizer a frase.
1: Não fala assim.
0: Pois.
1: Vamos lá. Rui Amaro.
0: Rui Amaro, naquela praia de São Romão, a casa dos seus sonhos está na nossa mão.
1: Está dito. Um beijinho, Maria Alice.
0: Tchau, beijinho. Tchau.
1: Deus, obrigado. Tchau. Vamos para comerciais. Logo a seguir eu volto para continuar consigo. Até já, porque ainda há muita coisa para passar por cá, a nível de música. Ainda pode pedir a sua, depois dos comerciais. Volto daqui a 17 minutos.

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3: 6 minutos depois do meio-dia.
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3: Vamos lá então arrancar com a quarta e última hora do seu Olá Amanhã. Paulo Saraiva, Filipe Borges e António Ferreira.
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3: E diga a frase: Solar de Maceira, um espaço de sonho para uma celebração especial. Solar de Maceira, um espaço de sonho para uma celebração especial, é a frase a valer nesta última hora. Bom dia.
5: Bom dia.
3: Bom dia. Adriano Rodrigues.
5: Sim, senhora.
3: Vamos lá ouvir o amigo Simão, para dedicar a quem?
5: Ao Brinco Baile, à sua rica filha, aos seus pais, à minha família, a Lourdes de Guimarães Tavares, a Isabel de Torre Tavares e à minha sobrinha Nani, que faz anos.
3: Um abraço, Adriana, até amanhã.
5: Até amanhã.
3: Bom fim de semana. Solar de Maceira, um espaço de sonho para uma celebração especial. Então, bom dia.
6: Bom dia.
3: Bom dia, Fátima Antunes.
6: Isso mesmo.
3: Está tudo bem na Póvoa dos Cudeçais?
6: Sim, está tudo bem, graças a Deus. Está muito ventoso, mas está bom.
3: E o que é que vamos ouvir?
6: Vamos ouvir o Pedro Miguel, Vagabundo.
3: Está-me a chamar nomes? Oh, Fátima! Chamar assim nomes ao menino?
6: É verdade.
3: Isso ainda por cima hoje é dia de recordar o primeiro amor?
6: Pois é, isto não se faz ao dia de hoje.
3: Claro que não.
6: Pois, descuidemos.
3: Ainda se recorda do seu primeiro amor?
6: Ainda, sua senhora, vejo todos os dias, é uma maravilha.
3: Até aposto que está na varanda.
6: Por acaso não, olha, está lá em baixo a fazer uma brasinha que vamos grelhar um bocadinho de carne de vitela.
3: Ah, grande, atenção.
6: Eu?
3: Menina, carne mal passada, também não precisa de ser muito passada.
6: Está bem, então eu faço dois bifinhos mal passados e um bem passadinho, que é o meu.
3: Não, mal passado, porque aquilo parece pão, fica muito seco.
6: Mas é bom, não, muito mal passado fica muito mole, não vai?
3: Não me estrague a vitela, por favor.
6: Está bom, eu vou ter cuidado e não estrago.
3: Vai para quem, o vagabundo?
6: Vai para o meu marido, para os meus meninos todos, para toda a equipa da Antena Livre, para todos os ouvintes, todos os participantes. Já ouvi mais que uma vez, não posso descuidar, não temos que pagar, não é?
3: Claro.
6: Pois, a coisa começa a ficar preta.
3: Fátima, eu tenho que tomar conta da minha vida. Está difícil.
6: Claro, claro que sim. Também, olha, se não tomar, ninguém toma.
3: Mas olha que há aqui gente muito cara, há aqui gente que ultrapassa os 100 euros.
6: Ah, acredito que
3: portanto,
6: sim.
3: Portanto, eu acho que tome cuidado a dizer estes nomes, porque é sério, porque cada um 100, há aqui umas a 75, outras a 50, outras a 25.
6: Pois, pois. Ainda por cima não é igual o preço.
3: Não, porque eu a comando.
6: Isto pronto, é, está certo.
3: Isto são pesquisas que eu faço, sabe? Está tudo?
6: Está tudo, senhora.
3: Solar de Maceira.
6: O lugar, agora são elas.
3: Um espaço
6: Solar
3: de sonho.
6: Maceira, um espaço de sonho para uma celebração especial.
3: Está dito, um beijinho, obrigado.
6: Obrigado. Ainda me safei hoje sem pagar. Obrigado.
3: Que maravilha, é Deus.
6: Obrigado, até amanhã.
3: Até amanhã, bom fim de semana. Aí está a música do amigo Simão, Pega na Lancheira. É pedido da Lísia, de Vodra.

0: Ora, aí está, pega na marmita, vai levar o almoço ao pai, o amigo Simão. 232-60-10-71. Júlio Cunha, bom dia.
1: Bom dia.
0: Está tudo bem em Forja Algodres?
1: Está tudo bem. Está
0: na sapataria que é, diga-me lá.
1: JCF.
0: O melhor sapato para o melhor caminhar.
1: É mesmo.
0: Vá lá que até lhe falta o ar.
1: É mesmo. Bem, para mim nem verso.
0: Ora, 24 Rosas, José Malhoa, praticar a quem?
1: Como hoje é dia do amor.
0: Do primeiro amor.
1: Vou dedicar a todos os amores.

0: amor.
1: Boa.
0: E quem não tem amor, que tenta arranjar algum.
1: Olha, comprar 24 rosas.
0: Por hora, isso mesmo.
1: E oferecer.
0: E é tudo. Solar de Maceira, um espaço de sonho para uma celebração especial.
1: Está dito. Um abraço.
0: E até amanhã, se Deus quiser.
1: Obrigado, Sr. Júlio.
0: Bom dia, com licença.
1: Agora vamos falar com o homem que mais cafés toma. Aliás, o primeiro amor deste homem é os cafés.
2: É, exatamente.
1: Até isso aí eu, então. Você qualquer dia até fica preto por dentro.
2: Hoje já vi 4 na Gracinda.
1: Todos na Gracinda.
2: É o dia de semana, é na Gracinda. Quando vou para a vida, eu vou lá com o meu amigo João, da farmácia Pinto.
1: O importante é tomar café.
2: É.
1: Vamos ouvir. Diga.
2: Eu convivo é café e água.
1: Também não faz mal.
2: Não.
1: Vamos lá ouvir o Alfredo Soares, para dedicar a quem?
2: Para dedicar aqui com um grande abraço, beijinhos para a tua mãe, tua esposa, tua filha, um abraço para o teu irmão, beijinhos para a tua cunhada. Depois vai para o Eduardo Mota na Espreira Gouveia, um abraço para ele e a melhor ali do filho. Depois vai para a Gracinda, para a Fátima Padeira das Termas do Carvalhal. Depois vai para a minha prima Alcina de Caldo, beijinhos para ela, um abraço para o António Barito, para a Gracinda do Café, beijinhos para ela, um abraço para o marido. Solar da Maceira, um espaço de sonho, celebração especial. E tu, quando terminar, bom apetite ao almoço, o resto do dia feliz e bom fim de semana.
1: Obrigadíssimo, bom fim de semana.
2: Obrigado, eu, Paulo. Tchau.
1: Portugal tem saudades, Alfredo Soares, a pedido do Rui de Vasconha.

0: Fernando Soares, Portugal, tenho saudades. 232-60-10-61. 19 minutos depois do meio-dia. Pedro Inácio, bom dia.
1: Oh, bom dia. Então vais levar o almoço ao pai, podes trazer o almoço para mim. Vai,
0: não há
1: bem.
0: Problema nenhum.
1: Então não era a música que estava a levar o almoço ao pai?
0: Não, essa foi aquela que passou há bocadinho.
1: Pois, eu sei. Olha, mas já tens o queijo embrulhado para trazer amanhã cá para baixo?
0: Ainda vou pensar no seu caso. Vou pensar mesmo.
1: Pois tu vais tentar.
0: Olha, Rúlio Iglesias e Diana Ross, senão não tenho tempo de passar os temas todos.
1: Não, é para dedicar a todo mundo que esteja a ouvir, para a minha família de Manteigas. E viste aquele jogo na quarta-feira com a segunda equipa de Benfica?
0: Maravilha, maravilha. Ora, e já agora, hoje é dia de recordar o primeiro amor.
1: Pois é, e o Torriense? Consegue ser melhor que o Sport.
0: Não mude conversa. É dia de mudar, de pensar no primeiro amor que teve na vida.
1: O amor é mais à noite.
0: É mais à noite. Está bem.
1: Agora não pode ser.
0: Um abraço. E agora a frase? Abraço.
1: Bom fim de semana. Olha, vai lá fazer um bom bailarico. Se eu tiver coisa ainda.
0: Pedro, a frase.
1: É pá, não ouvi, desculpa lá.
0: Ai, Pedro, que eu mato o Pedro.
1: Não ouvi, pá.
0: Solar de Maceira, um espaço de sonho para uma celebração especial. Aquele abraço.
1: Pensei que era o restaurante, não sei, Costa
0: do. Já foi.
1: Já foi.
0: Abraço.
1: Agora,
0: Deus
1: é
0: obrigadíssimo.
1: Vá, vou ficar.
0: Obrigado. Pedro Inácio, ali na A1, anda por ali. Então, bom dia.
2: Bom dia, Paulinho.
0: Oh, Maria de Lourdes. Vamos lá ouvir o Manuel Jacinto, para dedicar a quem?
2: Olha, para o meu primeiro amor, que me deixou uma grande recordação em dias que eu fazia anos. E um bom fim de semana para vós, com tudo de bom. Solar de Maceira, especial sono para uma celebração especial.
0: Está dito. Um beijinho, obrigado.
2: Um beijinho para todos.
0: Deus, obrigado. Manuel Jacinto, a pedido da Paula.

Ora, aí está, Manuel Jacinto, meu querido paizinho. Agora, Arpó, Movistar, cá está o pedido do Carlos Moraes, de Cantanhede. Vamos a ligar 232-60-1071, diga a frase: Solar de Maceira, um espaço de sonho para uma celebração especial. É só ligar 232-60-1071.

0: Ora, aí está a música de Arpó, Movistar. 232-60-10-71. Carlos Almeida, bom dia.
1: Bom dia, Paulo, e todos ouvintes.
0: Ah, Carlos, tu acorda porque hoje é dia de recordar o primeiro amor.
1: Não me digas.
0: Estou-te a dizer.
1: Ah, sei lá, eu nem sei qual foi.
0: A tua memória ainda não foi lá?
1: Não, não.
0: Então está bem.
1: Assim, se calhar até posso dizer qualquer coisita, mas...
0: Muito pouco.
1: Era no tempo que não existiam cartas, pá, porque ela depois foi para a França, aquilo tornou-se complicado, pronto.

0: Pues agora que o telefone era mais rápido, pronto.
1: Se calhar, ou até pelo WhatsApp. Agora há quem manda foto e tudo.
0: É.
1: E até mandam
0: outras
1: fotos.
0: Está na casa de banho.
1: É melhor avançar. Ora bom, vamos lá ouvir o Júlio Iglesias, para dedicar a quem?
0: Tem de ser logo aí o Julinho, que maravilha.
1: Para dedicar a quem?
0: Pronto. Olha, é como sempre, pá, para a minha família, em primeiro lugar.
1: Pois... Atenção, há pessoas que, ao dedicar, eu vou retirar do teu cartão alguma quantia. Cuidado. Cuidado.
0: Pronto. Portanto. Isso tira depois as pessoas que quiseres. A mim não me diz nada a respeito dessas coisas.
1: Sim.
0: A minha dedicatória é para todo, para a minha família, para a tua família e para toda a família da Rádio Antena Livre de Gouveia.
1: Isto é que é um forreta, não me dá dinheiro nenhum a ganhar, assim está mal. Isto é um forreta.
0: É, a vida é assim, pá. A vida tem dessas coisas.
1: E agora a frase.
0: Tens de ajudar. Como
1: Solar
0: é?
1: De Maceira.
0: Solar de Maceira,
1: um espaço.
0: O lugar ideal.
1: Um espaço de sonho para uma celebração especial.
0: Ah, pronto.
1: Está dito. Okay. Um abraço.
0: Está dito. Um abraço.
1: Bom fim de semana, Carlos.
0: Igualmente.
1: Até domingo. Deus obrigado. Oi, Irene.
2: Sim.
1: Está tudo bem?
2: Está, sim, senhora.
1: O que é que vai fazer de almoço?
2: É ali umas almôndegas.
1: Bom apetite.
2: Minha cozida.
1: Eu não gosto de cacar de carne moída.
2: Pois, carne moída. Pois, tu ainda tens bom dente para...
1: Boa.
2: Ainda consegues roer um osso.
1: Claro que sim. Boa. Elvio Santiago, praticar a quem?
2: Para todos os ouvintes, Antena Livre de Portugal e do estrangeiro, especialmente para aqueles que estão a escutar, que alguns acho que andam a dormir.
1: Pode dizer nomes, está à vontade.
2: Não, alguns andam a dormir.
1: Eu a que quebro agora, cada nome.
2: Deve ser com o vento, acho que...
1: Olha, só para dizer que a Paula Mendes de São Domingos já me deve aqui 250 euros.
2: É, então vá, toma nota.
1: Todos os nomes.
2: Vai, para todos os elementos de Brinco ao Baile, para todos os saltaricos, para todos os sportinguistas, para todos um bom dia, bom fim de semana, parabéns para quem faz anos, as melhores pessoas estão doentes, tudo bom. E agora, Solar de Maceira, um espaço de sonho, para uma celebração especial.
1: Está dito, um beijinho, bom fim de semana, Irene.
2: Vai, igualmente, obrigado.
1: Deus obrigado. Elvis Santiago, também a pedido da Rosalina de Santa Cruz da Trapa. Vamos a ligar, 232...

Body de mim, Elvio Santiago, Julio Iglesias e Diana Ross, a pedido do Pedro Inácio da Ponte da Mocela, da Maria Alice da Rifana e do Carlos Almeida na Suíça. Sabe do programa com José Malhoa e com Pedro Miguel.

0: Ana Ross e Julio Iglesias. Meio-dia, 39 minutos. 232-60-1071. Temos para o fecho da emissão Pedro Miguel Vagabundo, a pedido da Fátima Antunes, da Póvoa de Escudeçais, e José Malhoa, 24 Rosas, a pedido do Júlio Cunha, de Fornos de Algodes. Maria Duarte, bom dia.
1: Bom dia.
0: Está tudo bem por Nogueira do Cravo?
1: Está, sim, senhora.
0: E vai para quem, José Malhoa?
1: Então, olha, vai para o meu marido, vai para a minha filha, para o meu genro, para todos os meus familiares e todas as pessoas amigas, para si e para todas as suas familiares e para todas as pessoas que trabalham aí.
0: E é só?
1: E para a senhora Dona Maria Maria, para a senhora Dona...
0: Espera aí, um momento, que isto agora tem umas regras.
1: Ora, portanto... Tem umas regras para você ganhar dinheiro, então, mas eu digo depressa,
0: Maria, 50 euros mais.
1: E para a Dona Fátima também, tudo bom
0: 150.
1: Para ela e um bom fim de semana.
0: Isso.
1: E para a Dona Paula São de Mil, tudo 200. Bom para ela e para a família dela, tudo bom.
0: Ora bem, 200...
1: Solar de Maceira, um 200, espaço de sonho para uma celebração especial.
0: Olha, dá...
1: Viste que eu disse isto?
0: Dá 400 euros, mais ou menos.
1: Deu 400 euros. Ah, então, olha, para o fim do mês a gente faz as contas.
0: Estou na brincadeira. Beijinho, obrigado.
1: Até não sei.
0: E a frase?
1: A frase já lhe disse, mas eu estou-lhe a dizer: Solar de Maceira, um espaço de sonho para uma celebração especial.
0: Ouviram, ouvintes? Porque há muitos ouvintes que não sabem dizer a frase. Beijinho,
1: ah,
0: Maria.
1: Essa não custa nada. É só a primeira vez eu decoro-a logo, tá na dia. Cabeça.
0: Olha, um bom fim de semana.
1: Tudo bom para si, bom fim de semana.
0: Até domingo, às 7 da tarde, estou cá, está bem?
1: Pronto, bom. Às vezes não é raro ouvi-lo, mas pronto, às vezes não estou, outras vezes estou, mas olha, deixo lá, mas se não estiver segunda-feira, estou, se Deus quiser.
0: Muito bem, beijinhos, obrigado, Maria.
1: Tudo bom para si, bom fim de semana.
0: Deus, obrigado.
1: Igualmente, obrigado.
0: Alguma temos notícias com o Luís Carvalho, Canta Brasil. Às 14 horas chega a Cristina Ferreira, com a sua boa energia para ficar até às 17. Às 18, o Filipe Borges. O Arthur Matos às 19. E também o António Macedo às 21. Domingo às 19, eu estou de regresso para continuar consigo em mais um Domingo à Tarde. Conto consigo até lá. Vagabundo, Pedro Miguel. E logo a seguir, então, o José Malhoa com as 24 rosas. Seja feliz, como sempre, na rádio mais feliz de Portugal.

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13: 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Boa tarde. São 13 horas.
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15: Bem-vindos. Estas são as notícias na Antena Livre. O Festival de Piano de Ceia, o Serra da Estrela, apresenta amanhã às 21 horas um concerto no Observatório Astronómico de Travancinha. O recital estará a cargo de jovem pianista Maria de João Oliveira, natural de Caminha e atualmente a estudar na Alemanha. O programa inclui obras de Rameau, Mozart e Chabrier, proporcionando uma viagem por diferentes épocas e estilos da música clássica. O município de Fornos de Algodres vai atribuir um apoio de até 50 euros por aluno destinado à compra de livros, de fichas e cadernos de atividades. A medida abrange cerca de 280 estudantes do 5º ao 12º ano matriculados no agrupamento de escolas de Fornos de Algodres e representa um investimento municipal que poderá chegar aos 14 mil euros. As famílias devem apresentar os respectivos comprovativos de despesa, podendo candidatar-se ao apoio até 31 de outubro. A realização do Festival Rock e Dão está a provocar alterações temporárias ao trânsito e estacionamento em várias zonas de Viseu, que se prolongam até à madrugada de domingo, dia 20. Os principais condicionamentos abrangem a Avenida da Juventude, a Alameda Messias Puccini e a Rua de São Pedro, estando os desvios devidamente sinalizados e garantido o acesso aos residentes. Na Avenida Cidade de Salamanca haverá também estacionamento destinado a pessoas com mobilidade reduzida e uma zona para táxis, TBDE e outros transportes de passageiros. será ainda disponibilizado um mini autocarro de ligação ao Rossio. E os deputados do UPS eleitos por Viseu, Armando Morisco e Elsa Paes, questionaram o governo sobre a eventual introdução de portagens no IP3, depois de concluídas as obras de duplicação da ligação entre Viseu e Coimbra. A iniciativa surge depois do ministro das Infraestruturas, Miguel Pinto Luz, ter defendido a cobrança de portagens quando havia a assumir perfil de autoestrada. Os deputados querem ainda conhecer eventuais estudos de impacto económico e social e saber se poderão existir isenções para residentes, trabalhadores, estudantes, empresas e transportadores. O município de Tondela vai reforçar a oferta habitacional no concelho com a aquisição de 10 habitações e de 2 terrenos destinados à construção de novas casas. O investimento inclui ainda a reabilitação da antiga Pensão Matos, numa obra avaliada em cerca de 1,5 milhão de euros. As medidas foram anunciadas pela Presidente da Câmara, Carla Antunes Borges, durante as comemorações do feriado municipal, onde foram também distinguidas várias personalidades e instituições do concelho. E agora vamos ao desporto. A edição é de João Cruz.
16: O Académico de Viseu viaja no próximo domingo a Ria Maior para defrontar o Estrela Amadora em jogo da 7ª jornada da Liga Betfic, marcado para as 15h30. Também neste fim de semana realiza-se a segunda eliminatória da Taça de Portugal. O Tondela viaja até ao Algarve para defrontar o Imortal de Alvofeira. A Associação Desportiva Castro de Aire recebe o Portimonense. O Lamelas recebe em casa o Clube Desportivo Santo António da Sorianos de Ponta Delgada. Estes jogos realizam-se amanhã. No domingo, o Sinfãs recebe o Leixões. O Guarda Futebol Clube, o Grupo Desportivo de Chaves. O Futebol Clube Oliveira do Hospital recebe a Juventude Sport Clube. O Mortágua Futebol Clube recebe o Leça. 40 jogos desta segunda eliminatória, já com clubes da Liga 2. Os clubes da Liga Betclic entram na terceira eliminatória a realizar no fim de semana 17 e 18 de outubro.
15: João Cruz, no final deste bloco de notícias, com o desporto.
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14: 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Boa tarde. São 14 horas.
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16: Bem-vindos. Estas são as notícias na Antena Livre. O Festival de Piano de Ceia, o Serra da Estrela, apresenta amanhã às 21 horas um concerto no Observatório Astronómico de Travancinha. O recital estará a cargo de jovem pianista Maria de João Oliveira, natural de Caminha e atualmente a estudar na Alemanha. O programa inclui obras de Rameau, Mozart e Chaplier, proporcionando uma viagem por diferentes épocas e estilos da música clássica. O município de Fornos de Algodres vai atribuir um apoio de até 50 euros por aluno destinado à compra de livros, de fichas e cadernos de atividades. A medida abrange cerca de 280 estudantes do 5º ao 12º ano matriculados no agrupamento de escolas de Fornos de Algodres e representa um investimento municipal que poderá chegar aos 14 mil euros. As famílias devem apresentar os respectivos comprovativos de despesa, podendo candidatar-se ao apoio até 31 de outubro. A realização do Festival Rock Itão está a provocar alterações temporárias ao trânsito e estacionamento em várias zonas de Viseu, que se prolongam até à madrugada de domingo, dia 20. Os principais condicionamentos abrangem a Avenida da Juventude, a Alameda Messias Puccini e a Rua de São Pedro, estando os desvios devidamente sinalizados e garantido o acesso aos residentes. Na Avenida Cidade de Salamanca haverá também estacionamento destinado a pessoas com mobilidade reduzida e uma zona para táxis, TBDE e outros transportes de passageiros. Será ainda disponibilizado um mini autocarro de ligação ao Rossio. E os deputados do UPS eleitos por Viseu, Armando Morisco e Elsa Paes, questionaram o governo sobre a eventual introdução de portagens no IP3, depois de concluídas as obras de duplicação da ligação entre Viseu e Coimbra. A iniciativa surge depois do ministro das Infraestruturas, Miguel Pinto Luz, ter defendido a cobrança de portagens quando havia a assumir perfil de autoestrada. Os deputados querem ainda conhecer eventuais estudos de impacto económico e social e saber se poderão existir isenções para residentes, trabalhadores, estudantes, empresas e transportadores. O município de Tondela vai reforçar a oferta habitacional no concelho com a aquisição de 10 habitações e de 2 terrenos destinados à construção de novas casas. O investimento inclui ainda a reabilitação da antiga Pensão Matos, numa obra avaliada em cerca de 1 milhão e meio de euros. As medidas foram anunciadas pela Presidente da Câmara, Carla Antunes Borges, durante as comemorações do feriado municipal, onde foram também distinguidas várias personalidades e instituições do concelho. E agora vamos ao desporto. A edição é de João Cruz.
17: O Académico Viseu viaja no próximo domingo a Ria Maior para defrontar o Estrela Amadora em jogo da 7ª jornada da Liga BetClic, marcado para as 15h30. Também neste fim de semana realiza-se a 2ª eliminatória da Taça de Portugal. O Tondela viaja até ao Algarve para defrontar o Imortal de Alvofeira. A Associação Desportiva Castro de Aire recebe o Portimonense. O Lamelas recebe em casa o Clube Desportivo Santo António da Soriana de Ponta Delgada. Estes jogos realizam-se amanhã. No domingo, o Sinfãs recebe o Leixões. O Guarda Futebol Clube, o Grupo Desportivo de Chaves. O Futebol Clube Oliveira do Hospital recebe a Juventude Sport Clube. O Mortágua Futebol Clube recebe o Leça. 40 jogos desta 2ª eliminatória, já com clubes da Liga 2. Os clubes da Liga BetClic entram na 3ª eliminatória a realizar no fim de semana 17 e 18 de outubro.
16: João Cruz, no final deste bloco de notícias, com o desporto.
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14:13 e a alegria no ar está a começar. A companhia certa para a sua tarde, com muita música, boa disposição, informação e, claro, muitos motivos para sorrir. Se está a trabalhar em casa ou na estrada, olhe, é aproveitar e fique desse lado. Porque aqui na Rádio Antena Livre 89.6, a tarde tem outro ritmo, tem a alegria que é necessária. Comigo, Cristina Ferreira. Bem-vindos, vamos às primeiras músicas. E quem é que eu tenho por aqui para abrir? Chico da Dina e Lucas Maia, Última Dança, e também música nova de Rima.

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1: Tenho mais para lhe contar sobre o dia de hoje, 18 de setembro. Vamos até 1499. Foi aí que Vasco da Gama entrou triunfantemente em Lisboa e regressou da histórica descoberta do caminho marítimo para a Índia. Já em 1851 foi publicado o primeiro exemplar do jornal norte-americano The New York Times. O Palácio de Cristal, no Porto, foi inaugurado a 18 de setembro de 1865 pelo rei Dom Luís e, em 1947, foi fundada oficialmente a CIA nos Estados Unidos. Aniversariantes famosos: Jorge Sampaio, foi antigo presidente da República Portuguesa, nasceu em 1939, faleceu em 2021. Ronaldão, o ícone do ex-futebolista brasileiro, o chamado Fenómeno, nasceu em 18 de setembro de 1976. Sabendo um pouco mais sobre o dia de hoje, podemos avançar. E as músicas não podem parar neste programa de sexta-feira.
2: 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Agora fazem sentir 25 graus.
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1: Bem, e a minha próxima convidada faz precisamente anos hoje. Nasceu em 1987. Chama-se Luísa Sobral. É uma das cantoras e compositoras mais talentosas e também respeitadas da sua geração em Portugal. Estreou-se nos discos em 2011 com The Cherry on My Cake e revela desde logo uma identidade única que cruza o jazz, o pop e até a música tradicional portuguesa. Tem uma voz doce e ali com alguma sensibilidade considerada por muitos rara, que para contar histórias através das canções. A Luísa gravou o seu nome na história da Eurovisão de 2017, visto que foi ela que compôs o Amar pelos Dois, o tema que foi interpretado pelo seu irmão Salvador Sobral, que nos garantiu a nós, Portugal, a primeira e única vitória no festival. Além de interpretar as músicas com excelência em álbuns também aclamados como Rosa ou Dançando, destaca-se como compositora requisitada por muitas vozes nacionais e internacionais e afirma-se cada vez mais como uma figura da cultura portuguesa contemporânea de grande destaque. Muitos parabéns, menina Luísa Sobral, e vamos passar, claro, um dos seus temas por aqui. Aproveito para deixar os parabéns também ao José Carneiro, ao Bruno Soares, ao Paulo Branco, ainda a Maria Altina, Júlio Sousa, Ana Nogueira e a todos aqueles que eu não faço a mínima ideia, mas que estão de parabéns hoje. As maiores felicidades aqui da malta da rádio. Quando

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3: As dicas de hoje são para quem está a preparar uma limpeza de primavera. A chegada da nova estação traz as flores e o bom tempo, bem como a tradicional limpeza que se faz com a entrada da nova estação e que permite refrescar a casa e prepará-la para receber as estações seguintes. Para quem não sabe por onde começar, a Cash Converters dá 5 sugestões que podem facilitar esta missão. Comece por definir um horário. Fazer um horário antes de começar a limpeza, semelhante aos horários escolares, e que define quais as áreas que requerem mais ou menos tempo, pode ajudar a organizar as tarefas e vai aumentar o nível de concentração nas mesmas. A segunda dica é evitar a exposição a produtos químicos e toxinas. Neste campo, os aparelhos de limpeza a vapor poderão ser uma ótima opção, uma vez que só utilizam vapor de água quente e são uma solução de limpeza 100% natural. Por outro lado, alternativas ainda mais sustentáveis são combinações naturais como vinagre branco destilado, bicarbonato de sódio e água. A próxima sugestão é trabalhar de cima para baixo. Quando se trata de limpar a casa, começar de cima para baixo fará com que a sujidade seja obrigada a descer, o que evita limpar o espaço duas vezes. Por exemplo, a limpeza pode ser iniciada pela aspiração de possíveis teias de aranha e pó dos tetos e ares condicionados. Seguem-se os móveis e outros objetos antes de aspirar o chão. Esta técnica irá reduzir o tempo da limpeza. É também importante limpar o ar. A substituição de filtros de ventiladores, fornos e ares condicionados é uma das partes mais importantes e por vezes esquecidas da limpeza de primavera. A substituição de um filtro padrão por um mais robusto irá ajudar a manter o ar mais limpo e saudável. Durante a limpeza de primavera, é também hora de fazer a limpeza a produtos que deixaram de ter uso. Caso estejam em bom estado, não os deite para o lixo. Venda-os em lojas de segunda mão ou dê-os a quem mais precisa, prolongando assim a sua vida útil. Desta forma, é possível poupar dinheiro e o ambiente, já que os produtos em segunda vida evitam a produção em massa de novos produtos em diversas categorias. Exemplo disso são artigos de desporto, instrumentos musicais ou ferramentas elétricas.
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5: Reta final da primeira parte da Alegria no Ar. Vamos escrevendo pelo 936667449. Quero aproveitar para deixar aí um abraço ao Luís Barata em Lisboa. Também quero cumprimentar a Irene, que já mandou para aí a mensagem. Olá Graça, também em Fornos de Algodres. O António Sequeira, o Alberto também anda por aí. Quem estiver na minha companhia a esta hora, escreva-me, ligue-me ou envie um WhatsApp também. 936667449. Ora, quanto ao tempo, a partir de hoje as temperaturas vão começar a subir. Há por aí então uma massa de ar quente que vem de África e que a partir deste fim de semana nos traz o aumento da temperatura. A estabilidade atmosférica vai regressar com um tempo quente e seco. No entanto, esta deverá ser a última fase do tempo de verão. O outono começa já na próxima semana e outubro está quase a chegar. Tudo aponta para valores da temperatura máxima novamente na ordem dos 37 em alguns locais do país entre o fim de semana e o início da próxima semana. As noites também vão sofrer uma subida de temperatura, especialmente no centro e sul. No entanto, nesta altura do ano, as madrugadas tendem a ser cada vez mais frescas ou até mesmo frias. Portanto, isto quer dizer que tem que trazer sempre um casaquinho consigo e também quer dizer, pelo menos para os meus lados, a dor de garganta e as constipações. Ui, este tempo ajuda mesmo a isso. Mas não vale a pena, pois não, estar a falar muito sobre isto. Bem, avançamos e daqui a pouco vamos às compras no topo da hora e já voltamos a conversar. Fique connosco, fique com a sua Antena Livre, a rádio para todas as horas do seu dia.

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17: 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São 15 horas.
18: Especialistas e reguladores elevam o tom de alerta para o risco de uma crise financeira global a superar a de 2008. É o destaque desta edição do Pulsar Económico.

As notícias recentes de entidades reguladoras globais e analistas económicos apontam para fragilidades no sistema financeiro internacional, tensões geopolíticas e bolhas em alguns setores que sustentam o risco de uma nova crise de grande dimensão. Diferente de 2008, onde o colapso derivou das hipotecas e da alavancagem bancária tradicional, os alertas atuais incidem na proliferação da dívida soberana e corporativa em ambiente de juros elevados, somada à expansão acelerada do sistema bancário paralelo, guerras e comportamentos de alguns setores que ignoram as regras básicas da economia e os caminhos que levam ao colapso. Organismos como o FMI e o Comitê Europeu do Risco Sistémico destacam que a forte concentração de ativos na bolha das grandes empresas tecnológicas e o elevado endividamento global deixam os mercados suscetíveis a choques em cadeia e correções abruptas. Paralelamente, surge um fator de risco inédito e potencialmente mais veloz do que em 2008, a dependência sistémica do setor financeiro de poucas infraestruturas tecnológicas e de algoritmos de inteligência artificial. Instituições de supervisão financeira alertam que a automação das decisões de mercado e a centralização em poucos fornecedores de nuvem e inteligência artificial podem originar espirais de venda automáticas, as chamadas flash crashes, ou vulnerabilidades cibernéticas capazes de paralisar pagamentos globais. A combinação de tensões geopolíticas, endividamento recorde e o contágio tecnológico em alta velocidade sustenta o receio de um choque com um impacto ainda mais abrangente do que a crise sentida, em alguns casos, nunca resolvida, de há quase duas décadas. A taxa de inflação na zona euro e na União Europeia fixou-se nos 3,2% em agosto, representando uma subida face aos 2% na zona euro e aos 2,4% na União Europeia registados em agosto do ano passado. Em Portugal, o indicador acelerou para os 3,6% ao registar um aumento de 1,1 pontos percentuais em relação aos 2,5% verificados em agosto de 2025 e colocando o país 0,4% pontos percentuais acima das médias europeias. Na área da moeda única, o setor dos serviços deu o maior contributo para o valor da inflação anual, seguido pela energia, pelos bens industriais não energéticos e pelos alimentos, álcool e tabaco. Entre os Estados-membros da União Europeia, os valores mais baixos foram assinalados na Suécia, Estónia e Chequia, enquanto a Roménia, Lituânia e Chipre registaram as taxas homólogas mais elevadas. O cabaz alimentar de 63 bens essenciais, monitorizado pela DECO Proteste, registou a terceira subida semanal consecutiva, atingindo o valor de 255,97 euros, após um aumento de 72 cêntimos face à semana passada. Entre os bens integrados no cesto, que abrange carne, peixe, laticínios, mercearia, frutas e legumes, o tomate xuxa, o pão de forma sem côdea e o atum em posta, registaram os maiores aumentos recentes. O valor atual do cabaz reflete uma subida sustentada do custo de vida em comparação com períodos anteriores, ao ser vendido por mais 14,15 euros do que em janeiro e mais 15,59 euros do que há um ano, face ao início de 2022. Quando a DECO iniciou este estudo semanal, o aumento atinge 68,27 euros, destacando-se subidas expressivas em produtos como a carne de novilho para cozer, o bacalhau graúdo, o carapau e a couve-coração. Criar um sistema ferroviário europeu com as composições capazes de circular em todos os países exigiria que Portugal e Espanha substituíssem a bitola ibérica pela europeia. Segundo um relatório da Infraestruturas de Portugal enviado à Comissão Europeia, alterar toda a rede nacional custaria até 7 mil milhões de euros. Um investimento considerado de difícil justificativa e sem custos adicionais caso se opte por manter a infraestrutura atual. Apesar do cenário base ser a manutenção da rede existente, Portugal pondera alternativas que variam entre a adaptação de estações fronteiriças, a migração apenas do corredor atlântico ou a reconversão total. Contudo, qualquer decisão nacional dependerá de Espanha, que rejeitou a meta de Bruxelas após estimar em 30 mil milhões de euros o custo da sua própria transição.
O sistema Volta, que devolve 10 cêntimos por cada embalagem depositada, tem gerado debate sobre o seu impacto social, existindo relatos de pessoas que chegam a angariar 40 euros por dia, o equivalente a 880 euros mensais em 22 dias úteis, mediante a entrega de 400 garrafas ou latas. Devido aos problemas de higiene urbana e ao facto de levar pessoas a remexer no lixo, o presidente da Câmara de Lisboa, Carlos Moedas, solicitou ao governo o cancelamento imediato da iniciativa, à semelhança do que sucedeu em França. Em resposta, a ministra do Ambiente e Energia, Maria da Graça Carvalho, recusou terminar com o programa, sublinhando que a medida é obrigatória a nível europeu e que a pobreza é um problema social independente do projeto. A governante destacou o sucesso da iniciativa, que já permitiu reciclar 304 milhões de embalagens e ultrapassar as metas fixadas para este ano, adiantando que estão a ser estudadas soluções práticas, como a criação de recipientes separados para a recolha das garrafas, para evitar que o lixo seja espalhado na via pública.

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0: É o avanço da segunda hora da Alegria no Ar. Bem-vindos, eu sou a Cristina Ferreira. Bora lá à música, já voltamos a conversar.
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O cinema também é em destaque na emissão de hoje e já está nas salas nacionais o filme Bad Apples. Maria é professora do ensino primário no Reino Unido, dedicada a melhorar a vida dos alunos através da educação, entrega-se de corpo e alma à profissão. No entanto, depara-se com um aluno de 11 anos particularmente indisciplinado. Numa tentativa de evitar que o comportamento do rapaz prejudique os colegas, toma uma decisão precipitada durante um momento de crise. Acaba por pôr em causa

0: investigations continue into the disappearance of Danny Carter.
1: Is anyone feeling sad or anxious? No? All right. I know that this isn't normal.
2: The Ofsted inspection came in, and you were singled out for praise.
3: What about his dad?
4: Just need to get a phone call.
1: We could catch up on some of your schoolwork. We'll work on it together. Go! Hi, miss. You look scared. This is for Danny.
5: You're never letting me go, are you?
1: Miss. You can't tell me.
6: Bad Apples, os pais que agradecem uma ajuda prestada, Maria procura trazer este rapaz de volta à sala de aula, enquanto enfrenta uma situação muito mais complexa do que alguma vez pôde imaginar. De Jonathan Etzeler, aí está então um novo filme que vai prometer segurar o espectador do início até ao fim. Uma comédia que vem do Reino Unido tem 100 minutos carregados de uma boa história.
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8: Antena Livre, boa tarde, 26 graus.

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1: Vamos conhecer os principais títulos das notícias que vai conhecer com mais pormenor daqui a pouco na Antena Livre. Falo-lhe primeiro do Festival de Piano de Ceia Serra da Estrela, que é apresentado amanhã às 21 horas, do município de Fornos de Algodres, que vai atribuir um apoio de 50 euros por aluno para compra de livros e fichas, e ainda também em destaque o Festival Roquidão, que vai provocar algumas alterações ao trânsito até ao final deste próximo fim de semana. Os deputados do PS eleitos por Viseu questionam o Governo sobre a eventual introdução de portagens no IP3 e no final, e ainda antes do desporto, damos um saltinho até Tondela, onde vai ser reforçada a oferta habitacional no concelho.
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1: E se me permitem, vamos a um flash rápido de informação. Começamos com os combustíveis, que voltam a subir e podem registar o valor mais alto de sempre. O barril de Brent está a negociar acima dos 102 dólares por barril. Está assim prevista a subida já no arranque da semana. O gasóleo aumenta 8 cêntimos e meio. Já a gasolina poderá subir aproximadamente 6 euros e meio. Teatro Nacional Dona Maria II reabre depois de 3 anos fechado para obras. Bárbara Branco e José Raposo foram os atores escolhidos para protagonistas da encenação que fica em cena até 31 de outubro. A GNR deteve 11 pessoas por permanência ilegal em território nacional. Durante a operação conjunta da GNR e da Unidade de Controlo Costeiro e de Fronteiras, foram ainda detidos mais 3 homens, com idades entre os 27 e os 48 anos, pelo crime contra a propriedade industrial. 20 concelhos em perigo máximo de incêndio. Em causa estão os concelhos do Distrito de Viseu, Guarda, Coimbra, Castelo Branco, Santarém, Porto Alegre e Faro. Granada defensiva encontrada em Setúbal, destruída por equipa especializada da PSP. Esta granada foi encontrada junto a uma passagem ferroviária em Setúbal. Foi destruída numa explosão controlada pela PSP, que chegou a interromper a circulação de comboios. Por agora, já está tudo dentro da normalidade. Câmara de Coimbra prepara investimento de grande dimensão no parque escolar. A presidente do município, Ana Abrunhosa, anunciou que está a trabalhar num plano de investimento de grande dimensão na modernização das escolas do concelho, que vai envolver várias dezenas de milhões de euros. Lamego acolheu na passada quarta-feira a reunião do Conselho Diretivo da Associação Nacional de Municípios Portugueses. Entre os assuntos discutidos esteve a revisão da lei eleitoral autárquica, numa altura em que se assinalam os 50 anos do poder local democrático. O Conselho Diretivo deu um primeiro contributo para o processo de revisão. Santa Casa da Guiar da Beira promove dia aberto para assinalar 444 anos. A Santa Casa da Misericórdia de Guiar da Beira realiza amanhã, precisamente, dia 19, este dia aberto, com o objetivo de aproximar a instituição da restante comunidade e dar a conhecer o trabalho desenvolvido nas suas diversas valências. Nelas, a Casa de Santar está em processo de classificação nacional. Este monumento e os respectivos jardins no Conselho de Nelas entraram em processo de classificação de âmbito nacional por decisão do Património Cultural, publicado agora no Diário da República. O conjunto arquitetónico localizado na Vila de Santar é constituído por um solar histórico e jardins adjacentes com origem no século XVI e XVII. A propriedade é privada e está na posse da mesma família, descendente dos condes de Santar há mais de 300 anos. Viseu, a CIM, rejeita portagens no IP3. O presidente da Comunidade Intermunicipal Viseu Dão Lafões, João Azevedo, considera que será impossível haver portagens no IP3 entre Viseu e Coimbra, apesar das declarações do ministro das Infraestruturas, que admitiu essa possibilidade. Também o presidente da Câmara de Viseu, João Azevedo, já veio dizer que há alguma confusão nas declarações do ministro Pinto Luz, uma vez que o compromisso assumido com a região prevê a duplicação do IP3 em quase todo o traçado para um perfil de 2 faixas em cada sentido e sem portagens. São estas as principais notícias a esta hora. Vamos avançar na emissão desta sexta-feira. 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Boa tarde.
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1: E o Alegria no Ar está a terminar, mas logo depois das 16, numas compras rápidas que vamos fazer à hora certa, vamos rebobinar. Há tanta música boa para escutar, hein? E se quiser, pode aproveitar e também escolher a sua. 93-666-7449. Chico Coração, uma fantástica sexta e já agora bom fim de semana, que está já a aproximar-se.

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0: 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Boa tarde. São 16 horas.
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9: Bem-vindos. Estas são as notícias na Antena Livre. O Festival de Piano de Ceia, o Serra da Estrela, apresenta amanhã às 21 horas um concerto no Observatório Astronómico de Travancinha. O recital estará a cargo de jovem pianista Maria de João Oliveira, natural de Caminha e atualmente a estudar na Alemanha. O programa inclui obras de Rameau, Mozart e Chabrier, proporcionando uma viagem por diferentes épocas e estilos da música clássica. O município de Fornos de Algodres vai atribuir um apoio de até 50 euros por aluno destinado à compra de livros, de fichas e cadernos de atividades. A medida abrange cerca de 280 estudantes do 5º ao 12º ano matriculados no agrupamento de escolas de Fornos de Algodres e representa um investimento municipal que poderá chegar aos 14 mil euros. As famílias devem apresentar os respectivos comprovativos de despesa, podendo candidatar-se ao apoio até 31 de outubro. A realização do Festival Rock e Dão está a provocar alterações temporárias ao trânsito e estacionamento em várias zonas de Viseu, que se prolongam até à madrugada de domingo, dia 20. Os principais condicionamentos abrangem a Avenida da Juventude, a Alameda Messias Puccini e a Rua de São Pedro, estando os desvios devidamente sinalizados e garantido o acesso aos residentes. Na Avenida Cidade de Salamanca haverá também estacionamento destinado a pessoas com mobilidade reduzida e uma zona para táxis, TBDE e outros transportes de passageiros. Será ainda disponibilizado um mini autocarro de ligação ao Rossio. E os deputados do UPS eleitos por Viseu, Armando Morisco e Elsa Paes, questionaram o governo sobre a eventual introdução de portagens no IP3, depois de concluídas as obras de duplicação da ligação entre Viseu e Coimbra. A iniciativa surge depois do ministro das Infraestruturas, Miguel Pinto Luz, ter defendido a cobrança de portagens quando havia a assumir perfil de autoestrada. Os deputados querem ainda conhecer eventuais estudos de impacto económico e social e saber se poderão existir isenções para residentes, trabalhadores, estudantes, empresas e transportadores. O município de Tondela vai reforçar a oferta habitacional no concelho com a aquisição de 10 habitações e de 2 terrenos destinados à construção de novas casas. O investimento inclui ainda a reabilitação da antiga Pensão Matos, numa obra avaliada em cerca de 1,5 milhão de euros. As medidas foram anunciadas pela Presidente da Câmara, Carla Antunes Borges, durante as comemorações do feriado municipal, onde foram também distinguidas várias personalidades e instituições do concelho. E agora vamos ao desporto. A edição é de João Cruz.
10: O Académico de Viseu viaja no próximo domingo a Ria Maior para defrontar o Estrela Amadora em jogo da 7ª jornada da Liga BetClic, marcado para as 15h30. Também neste fim de semana realiza-se a segunda eliminatória da Taça de Portugal. O Tondela viaja até ao Algarve para defrontar o Imortal de Alvofeira. A Associação Desportiva Castro Daire recebe o Portimonense. O Lamelas recebe em casa o Clube Desportivo Santo António da Sorianos de Ponta Delgada. Estes jogos realizam-se amanhã. No domingo, o Sinfãs recebe o Leixões. O Guarda Futebol Clube, o Grupo Desportivo de Chaves. O Futebol Clube Oliveira do Hospital recebe a Juventude Sport Clube. O Mortágua Futebol Clube recebe o Leça. 40 jogos desta segunda eliminatória, já com clubes da Liga 2. Os clubes da Liga BetClic entram na terceira eliminatória a realizar no fim de semana 17 e 18 de outubro.
9: João Cruz, no final deste bloco de notícias, com o desporto.
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Chegamos ao fim de mais uma viagem no tempo. Foram músicas, vozes, histórias que continuam a fazer parte da nossa vida. Obrigada por ter estado desse lado, por ter feito parte desta viagem juntamente comigo e com a nossa rádio. Na próxima semana, a mais das 16 às 17, colocamos a nossa memória a rebobinar. Até lá, fiquem bem, um bom fim de semana.

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16: 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Boa tarde. São 17 horas.
17: Especialistas e reguladores elevam o tom de alerta para o risco de uma crise financeira global a superar a de 2008. É o destaque desta edição do Pulsar Económico.

As notícias recentes de entidades reguladoras globais e analistas económicos apontam para fragilidades no sistema financeiro internacional, tensões geopolíticas e bolhas em alguns setores que sustentam o risco de uma nova crise de grande dimensão. Diferente de 2008, onde o colapso derivou das hipotecas e da alavancagem bancária tradicional, os alertas atuais incidem na proliferação da dívida soberana e corporativa em ambiente de juros elevados, somada à expansão acelerada do sistema bancário paralelo, guerras e comportamentos de alguns setores que ignoram as regras básicas da economia e os caminhos que levam ao colapso. Organismos como o FMI e o Comitê Europeu do Risco Sistémico destacam que a forte concentração de ativos na bolha das grandes empresas tecnológicas e o elevado endividamento global deixam os mercados suscetíveis a choques em cadeia e correções abruptas. Paralelamente, surge um fator de risco inédito e potencialmente mais veloz do que em 2008, a dependência sistémica do setor financeiro de poucas infraestruturas tecnológicas e de algoritmos de inteligência artificial. Instituições de supervisão financeira alertam que a automação das decisões de mercado e a centralização em poucos fornecedores de nuvem e inteligência artificial podem originar espirais de venda automáticas, as chamadas flash crashes, ou vulnerabilidades cibernéticas capazes de paralisar pagamentos globais. A combinação de tensões geopolíticas, endividamento recorde e o contágio tecnológico em alta velocidade sustenta o receio de um choque com um impacto ainda mais abrangente do que a crise sentida, em alguns casos, nunca resolvida, de há quase duas décadas. A taxa de inflação na zona euro e na União Europeia fixou-se nos 3,2% em agosto, representando uma subida face aos 2% na zona euro e aos 2,4% na União Europeia registados em agosto do ano passado. Em Portugal, o indicador acelerou para os 3,6% ao registar um aumento de 1,1 pontos percentuais em relação aos 2,5% verificados em agosto de 2025 e colocando o país 0,4% pontos percentuais acima das médias europeias. Na área da moeda única, o setor dos serviços deu o maior contributo para o valor da inflação anual, seguido pela energia, pelos bens industriais não energéticos e pelos alimentos, álcool e tabaco. Entre os Estados-membros da União Europeia, os valores mais baixos foram assinalados na Suécia, Estónia e Chequia, enquanto a Roménia, Lituânia e Chipre registaram as taxas homólogas mais elevadas. O cabaz alimentar de 63 bens essenciais, monitorizado pela DECO Proteste, registou a terceira subida semanal consecutiva, atingindo o valor de 255,97 euros, após um aumento de 72 cêntimos face à semana passada. Entre os bens integrados no cesto, que abrange carne, peixe, laticínios, mercearia, frutas e legumes, o tomate xuxa, o pão de forma sem côdea e o atum em posta, registaram os maiores aumentos recentes. O valor atual do cabaz reflete uma subida sustentada do custo de vida em comparação com períodos anteriores, ao ser vendido por mais 14,15 euros do que em janeiro e mais 15,59 euros do que há um ano, face ao início de 2022. Quando a DECO iniciou este estudo semanal, o aumento atinge 68,27 euros, destacando-se subidas expressivas em produtos como a carne de novilho para cozer, o bacalhau graúdo, o carapau e a couve-coração. Criar um sistema ferroviário europeu com as composições capazes de circular em todos os países exigiria que Portugal e Espanha substituíssem a bitola ibérica pela europeia. Segundo um relatório da Infraestruturas de Portugal enviado à Comissão Europeia, alterar toda a rede nacional custaria até 7 mil milhões de euros. Um investimento considerado de difícil justificativa e sem custos adicionais caso se opte por manter a infraestrutura atual. Apesar do cenário base ser a manutenção da rede existente, Portugal pondera alternativas que variam entre a adaptação de estações fronteiriças, a migração apenas do corredor atlântico ou a reconversão total. Contudo, qualquer decisão nacional dependerá de Espanha, que rejeitou a meta de Bruxelas após estimar em 30 mil milhões de euros o custo da sua própria transição.
O sistema Volta, que devolve 10 cêntimos por cada embalagem depositada, tem gerado debate sobre o seu impacto social, existindo relatos de pessoas que chegam a angariar 40 euros por dia, o equivalente a 880 euros mensais em 22 dias úteis, mediante a entrega de 400 garrafas ou latas. Devido aos problemas de higiene urbana e ao facto de levar pessoas a remexer no lixo, o presidente da Câmara de Lisboa, Carlos Moedas, solicitou ao governo o cancelamento imediato da iniciativa, à semelhança do que sucedeu em França. Em resposta, a ministra do Ambiente e Energia, Maria da Graça Carvalho, recusou terminar com o programa, sublinhando que a medida é obrigatória a nível europeu e que a pobreza é um problema social independente do projeto. A governante destacou o sucesso da iniciativa, que já permitiu reciclar 304 milhões de embalagens e ultrapassar as metas fixadas para este ano, adiantando que estão a ser estudadas soluções práticas, como a criação de recipientes separados para a recolha das garrafas, para evitar que o lixo seja espalhado na via pública.

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17: 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Boa tarde. São 18 horas.
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19: Bem-vindos. Estas são as notícias na Antena Livre. O Festival de Piano de Ceia, o Serra da Estrela, apresenta amanhã às 21 horas um concerto no Observatório Astronómico de Travancinha. O recital estará a cargo de jovem pianista Maria de João Oliveira, natural de Caminha e atualmente a estudar na Alemanha. O programa inclui obras de Rameau, Mozart e Chabrier, proporcionando uma viagem por diferentes épocas e estilos da música clássica. O município de Fornos de Algodres vai atribuir um apoio de até 50 euros por aluno destinado à compra de livros, de fichas e cadernos de atividades. A medida abrange cerca de 280 estudantes do 5º ao 12º ano matriculados no agrupamento de escolas de Fornos de Algodres e representa um investimento municipal que poderá chegar aos 14 mil euros. As famílias devem apresentar os respectivos comprovativos de despesa, podendo candidatar-se ao apoio até 31 de outubro. A realização do Festival Rock e Tão está a provocar alterações temporárias ao trânsito e estacionamento em várias zonas de Viseu, que se prolongam até à madrugada de domingo, dia 20. Os principais condicionamentos abrangem a Avenida da Juventude, a Alameda Messias Puccini e a Rua de São Pedro, estando os desvios devidamente sinalizados e garantido o acesso aos residentes. Na Avenida Cidade de Salamanca haverá também estacionamento destinado a pessoas com mobilidade reduzida e uma zona para táxis, TVDE e outros transportes de passageiros. Será ainda disponibilizado um mini autocarro de ligação ao Rossio. E os deputados do UPS eleitos por Viseu, Armando Morisco e Elsa Paes, questionaram o governo sobre a eventual introdução de portagens no IP3, depois de concluídas as obras de duplicação da ligação entre Viseu e Coimbra. A iniciativa surge depois do ministro das Infraestruturas, Miguel Pinto Luz, ter defendido a cobrança de portagens quando havia a assumir perfil de autoestrada. Os deputados querem ainda conhecer eventuais estudos de impacto económico e social e saber se poderão existir isenções para residentes, trabalhadores, estudantes, empresas e transportadores. O município de Tondela vai reforçar a oferta habitacional no concelho com a aquisição de 10 habitações e de 2 terrenos destinados à construção de novas casas. O investimento inclui ainda a reabilitação da antiga Pensão Matos, numa obra avaliada em cerca de 1,5 milhão de euros. As medidas foram anunciadas pela Presidente da Câmara, Carla Antunes Borges, durante as comemorações do feriado municipal, onde foram também distinguidas várias personalidades e instituições do concelho. E agora vamos ao desporto. A edição é de João Cruz.
20: O Académico de Viseu viaja no próximo domingo a Rio Maior para defrontar o Estrela Amadora em jogo da 7ª jornada da Liga Betfic, marcado para as 15h30. Também neste fim de semana realiza-se a segunda eliminatória da Taça de Portugal. O Tondela viaja até ao Algarve para defrontar o Imortal de Alvofeira. A Associação Desportiva Castro de Aire recebe o Portimonense. O Lamelas recebe em casa o Clube Desportivo Santo António da Açorianos de Ponta Delgada. Estes jogos realizam-se amanhã. No domingo, o Sinfãs recebe o Leixões. O Guarda Futebol Clube, o Grupo Desportivo de Chaves. O Futebol Clube Oliveira do Hospital recebe a Juventude Sport Clube. O Mortágua Futebol Clube recebe o Leça. 40 jogos desta segunda eliminatória, já com clubes da Liga 2. Os clubes da Liga Pet Click entram na terceira eliminatória a realizar no fim de semana 17 e 18 de outubro.
19: João Cruz, no final deste bloco de notícias, com o desporto.
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1: Ora, já cá estamos para a emissão de sexta-feira, emissão de fim de semana. Sabe tão bem, não é? Ora, espero que tenha tido, ou que esteja a ter, uma excelente sexta-feira. E que este fim de semana seja ainda melhor. Ora, esta é a melhor hora do seu dia, com o Filipe Borges, também António Ferreira, Rui Anacleto. E daqui a pouco vamos também estar à conversa com o Zé Carvalho. Já sabe que nos pode seguir através do Facebook da rádio. Pode mandar mensagens, dar sugestões, à vontade. Também pode mandar uma mensagem, por exemplo, para o nosso WhatsApp. 93252542. Ou então também para o Instagram. Uma saudação para aqueles que vão ao volante da sua viatura. Vós uma ótima viagem. Se ainda está no trabalho, olha, um bom trabalho para si. Seja onde estiver, obrigado pela sua preferência. Seguimos juntos até muito perto das 7. Isso mesmo, somos nós. Começamos esta hora de emissão a assobiar com Tiago Navarro. Bonito, bonito.

É bonito, bonito. Assim começámos esta hora de emissão aqui na sua rádio, estamos juntos, 89.6 para toda a RG e para todo mundo, e 89.6fm.pt para todo mundo. Agora com Lucenzo e também Kenza Ferá, esta obsessão. Daqui a pouco vamos olhar o tempo para este fim de semana.

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1: Ora bem, para este fim de semana vai-se prever então um aumento da temperatura. Mas já lá vamos. Para já, para o dia de amanhã. Céu geralmente limpo, aumentando temporariamente de nebulosidade nas regiões centro e também do sul durante a tarde. O vento esse vai ser fraco a moderado, ali à volta dos 30 km por hora. Vê-se também uma pequena subida da temperatura neste sábado. Para domingo, céu geralmente limpo, aumentando temporariamente de nebulosidade no interior centro e também no sul, em especial durante a tarde. Vento fraco. E a temperatura vai continuar também a aumentar no domingo. Para no dia de amanhã, as temperaturas vão andar entre os 16 e os 34 graus. No domingo, entre os 17 e os 36. Aquilo que podemos dizer é que está tempo bom para sair de casa. Quem sabe se puder para dar um mergulho. Mesmo, continuamos com ritmos dançáveis. Com qualquer. Agora com Sebastián Yatra, também com Manuel Turizo.

Sebastião Yatra, também Manuel Turizo, este vagabundo. Já vamos novamente também dar-lhe boas sugestões para poder divertir-se neste fim de semana. Daqui a pouco vamos falar com o José Carvalho. Uma das sugestões também que temos para si, por exemplo, é no domingo à noite. José Luís Dias com os Filhos da Noite. Ele que é apaixonado pelos ABBA. Zé Luís, aqui fica também para ti. Dancing Queen.

0: bem, a caminho de um grande fim de semana que está aí quase, quase a chegar. Antena Livre convida a ficar sempre consigo, 24 horas por dia, uma programação super especial. No dia de amanhã, entre as 10 e a 1 da tarde, já sabe que estamos todos bem convidados também para ouvir o Sintonia Livre com José Carvalho. Sempre com boas sugestões, sempre com boa animação, boas músicas. E agora mesmo vamos ao encontro de Zé Carvalho. Bem-vindo, muito boa tarde. Zé, o que é que sugeres para o dia de amanhã nesta emissão super especial que vais conduzir entre as 10 e a 1 da tarde?
1: Ora lá, boa tarde. Também boa tarde aos ouvintes que nos ouvem neste momento, porque de facto este sábado, dia de 19 de setembro, Sintonia Livre vai ser uma emissão que vai estar repleta de grandes conversas e aqui na Antena Livre, em 89.6, traz para si uma emissão muito especial. Para além das nossas rubricas habituais, que apresentamos todos os sábados, o carismático Espaço à Conversa Com, regressa em grande forma, com dois convidados que marcam e vão marcar a atualidade da nossa região, um neste fim de semana e um outro vai-nos dar a conhecer mais um evento que vai acontecer no próximo fim de semana. Assim, começamos pelo primeiro convidado. A partir das 11 horas vamos estar à conversa com o Luís Brás, presidente da Associação Futebol da Guarda, num dia em que todas as atenções se viram aqui para o Teatro Cine de Gouveia, para a grande gala da Associação Futebol da Guarda. Vamos antecipar a grande festa do desporto distrital e conhecer também os bastidores deste evento marcante. Logicamente que nesta conversa vamos começar, a desafiar Luís Brás para nos dar a conhecer e fazer um resumo daquilo que foi a época passada, de 2025-2026, onde de facto

0: com 18 meses, digamos assim, de presidência na direção e nos comandos da Associação Futebol da Guarda, Luís Brás introduziu algumas dinâmicas e também uma maneira muito própria nas modificações do decorrer de alguns campeonatos e também alguns desafios para os próprios clubes. Vamos fazer essa pequena resenha e depois entrar na próxima época, esta que se vai iniciar já a partir do próximo fim de semana, dia 27 de setembro, onde começa também os campeonatos distritais da primeira divisão e da segunda divisão, e vamos saber as novidades, se há novidades de facto para esta nova época desportiva. Depois entramos em si, de facto, nesta grande gala da São Paulo da Guarda, que desta vez veio até ao Teatro Cine de Gouveia para apresentar e também para apresentar aqui os certificados de cada clube, a classificação de cada clube a nível de estrelas, que é aquilo que acontece todos os finais de época ou inícios de época. Há também aqui uma novidade, é o Walking Futebol, que de facto foi a primeira vez que esta modalidade de um futebol mais digamos mais apropriado para outro tipo de idades, mas que pela primeira vez e também pela primeira vez este tipo de futebol e este tipo de competição é introduzido na Associação Futebol da Guarda e logo acabam por ser campeões nacionais a equipa do município, que representou o município de Gouveia neste campeonato. Portanto, também há aqui as distinções de vários clubes e, sobretudo, este Walking Futebol vai estar em destaque nesta gala. Mas isso depois Luís Brás vai nos dar a conhecer o que é que vai acontecer. Depois o segundo convidado será Viriato Costa, o presidente da Casa do Povo de Vila Nova de Tarzem. Vamos viajar até à única vila do concelho de Gouveia para saber tudo sobre a sétima alambicada, uma tradição que promete animar a comunidade do concelho, não só de Vila Nova, e que nos vai dar a conhecer o seu programa e, sobretudo, vamos também conhecer um pouco do que é esta alambicada e a pessoa convidada, Viriato Costa, sabe muito bem, com certeza, dar-nos a conhecer tudo o que vai acontecer então no próximo fim de semana, logo na sexta-feira que vem aí, e portanto vai ser uma conversa muito dinâmica e com certeza que não vai perder a pitada destas grandes dinâmicas do nosso concelho e também da nossa região. Por isso contamos com a presença de todos do outro lado da rádio, no 89.6. já sabemos que também estamos online ligados a si, ligue-se também à sua terra, ligue-se também a nós, ao Sintonia Livre, à sua Rádio Antena Livre. Portanto, há aqui vários convites e depois temos as rubricas habituais do Sintonia Livre, temos também com Daniel Oliveira as sugestões do fim de semana, logo na primeira hora. E portanto vai ser, para além disto, a música que vai passar, as boas palavras, o ânimo e sobretudo o convite para que passe e comece o fim de semana de maneira muito mais ativa e também muito mais animada com o Sintonia Livre e também com a Antena Livre de Gouveia. É assim, Filipe, há coisa sempre a surgir e desejamos é que os ouvintes nos consigam acompanhar, até porque na Rádio Antena Livre há sempre coisas boas para conhecer.
1: Exatamente, Zé, fica para já o aperitivo daquilo que vai acontecer no dia de amanhã e está convidado, está convidada a fazer também parte desta família que se junta todos os dias, também principalmente ao sábado, para ouvir o Sintonia Livre com o Zé Carvalho, que acontece entre as 10 e a 1 da tarde, todos os sábados, com boas sugestões para que você se sinta cada vez mais acomodado e também, porque não, despertar para que visite a nossa região, em particular o concelho de Gouveia. Estamos juntos, Zé Carvalho, um grande abraço para ti.
0: Outro abraço também para todos aqueles que nos ouvem. Obrigado, bom fim de semana.
1: Bom fim de semana, Zé Carvalho. Estivemos à conversa com o Zé, dar-nos este aperitivo. Amanhã para ouvir, já sabe, entre as 10 e a 1 da tarde. Mesmo bem juntinhos assim, agora com a melhor música também. Juntamos Michel Teló e também Pitbull com este tema Ai Se Eu Te Pego. Continuação de uma ótima tarde.

0: 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Caros ouvintes, hoje estamos em direto. 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

0: Pernetinho com este fim de semana. Estamos quase a entrar nele. Entra aí com o pé direito. Agora está na hora de fazermos contas à vida. É o Pulsar Económico com Rui Anacleto.
1: Especialistas e reguladores elevam o tom de alerta para o risco de uma crise financeira global a superar a de 2008. É o destaque desta edição do Pulsar Económico.

0: As notícias recentes de entidades reguladoras globais e analistas económicos apontam para fragilidades no sistema financeiro internacional, tensões geopolíticas e bolhas em alguns setores que sustentam o risco de uma nova crise de grande dimensão. Diferente de 2008, onde o colapso derivou das hipotecas e da alavancagem bancária tradicional, os alertas atuais incidem na proliferação da dívida soberana e corporativa em ambiente de juros elevados, somada à expansão acelerada do sistema bancário paralelo, guerras e comportamentos de alguns setores que ignoram as regras básicas da economia e os caminhos que levam ao colapso. Organismos como o FMI e o Comitê Europeu do Risco Sistémico destacam que a forte concentração de ativos na bolha das grandes empresas tecnológicas e o elevado endividamento global deixam os mercados suscetíveis a choques em cadeia e correções abruptas. Paralelamente, surge um fator de risco inédito e potencialmente mais veloz do que em 2008, a dependência sistémica do setor financeiro de poucas infraestruturas tecnológicas e de algoritmos de inteligência artificial. Instituições de supervisão financeira alertam que a automação das decisões de mercado e a centralização em poucos fornecedores de nuvem e inteligência artificial podem originar espirais de venda automáticas, as chamadas flash crashes, ou vulnerabilidades cibernéticas capazes de paralisar pagamentos globais. A combinação de tensões geopolíticas, endividamento recorde e o contágio tecnológico em alta velocidade sustenta o receio de um choque com um impacto ainda mais abrangente do que a crise sentida, em alguns casos, nunca resolvida, de há quase duas décadas. A taxa de inflação na zona euro e na União Europeia fixou-se nos 3,2% em agosto, representando uma subida face aos 2% na zona euro e aos 2,4% na União Europeia registados em agosto do ano passado. Em Portugal, o indicador acelerou para os 3,6%, ao registar um aumento de 1,1 pontos percentuais em relação aos 2,5% verificados em agosto de 2025 e colocando o país 0,4 pontos percentuais acima das médias europeias. Na área da moeda única, o setor dos serviços deu o maior contributo para o valor da inflação anual, seguido pela energia, pelos bens industriais não energéticos e pelos alimentos, álcool e tabaco. Entre os Estados-membros da União Europeia, os valores mais baixos foram assinalados na Suécia, Estónia e Chequia, enquanto a Roménia, Lituânia e Chipre registaram as taxas homólogas mais elevadas. O cabaz alimentar de 63 bens essenciais, monitorizado pela DECO Proteste, registou a terceira subida semanal consecutiva, atingindo o valor de 255,97 euros, após um aumento de 72 cêntimos face à semana passada. Entre os bens integrados no cesto, que abrange carne, peixe, laticínios, mercearia, frutas e legumes, o tomate xuxa, o pão de forma sem côdea e o atum em posta, registaram os maiores aumentos recentes. O valor atual do cabaz reflete uma subida sustentada do custo de vida em comparação com períodos anteriores, ao ser vendido por mais 14,15 euros do que em janeiro e mais 15,59 euros do que há um ano, face ao início de 2022. Quando a DECO iniciou este estudo semanal, o aumento atinge 68,27 euros, destacando-se subidas expressivas em produtos como a carne de novilho para cozer, o bacalhau graúdo, o carapau e a couve-coração. Criar um sistema ferroviário europeu com as composições capazes de circular em todos os países exigiria que Portugal e Espanha substituíssem a bitola ibérica pela europeia. Segundo um relatório da Infraestruturas de Portugal enviado à Comissão Europeia, alterar toda a rede nacional custaria até 7 mil milhões de euros. Um investimento considerado de difícil justificativa e sem custos adicionais caso se opte por manter a infraestrutura atual. Apesar do cenário base ser a manutenção da rede existente, Portugal pondera alternativas que variam entre a adaptação de estações fronteiriças, a migração apenas do corredor atlântico ou a reconversão total. Contudo, qualquer decisão nacional dependerá de Espanha, que rejeitou a meta de Bruxelas após estimar em 30 mil milhões de euros o custo da sua própria transição. O sistema Volta, que devolve 10 cêntimos por cada embalagem depositada, tem gerado debate sobre o seu impacto social, existindo relatos de pessoas que chegam a angariar 40 euros por dia, o equivalente a 880 euros mensais em 22 dias úteis, mediante a entrega de 400 garrafas ou latas. Devido aos problemas de higiene urbana e ao facto de levar pessoas a remexer no lixo, o presidente da Câmara de Lisboa, Carlos Moedas, solicitou ao governo o cancelamento imediato da iniciativa, à semelhança do que sucedeu em França. Em resposta, a ministra do Ambiente e Energia, Maria da Graça Carvalho, recusou terminar com o programa, sublinhando que a medida é obrigatória a nível europeu e que a pobreza é um problema social independente do projeto. A governante destacou o sucesso da iniciativa, que já permitiu reciclar 304 milhões de embalagens e ultrapassar as metas fixadas para este ano, adiantando que estão a ser estudadas soluções práticas, como a criação de recipientes separados para a recolha das garrafas, para evitar que o lixo seja espalhado na via pública.
1: Muito bem, foi o Pulsar Económico, uma edição de Rui Anacleto. Vai voltar na próxima segunda-feira.

0: Agora muito bem, sugestões deste fim de semana, por exemplo, domingo à tarde. A partir das 19 temos o Paulo Saraiva com este, exatamente, domingo à tarde, das 19 às 22 horas. Também temos aqui o Clube 80, já amanhã, entre as 6 e as 8 da tarde. E para abanar o capacete, como esta música que estamos a ouvir, fica também a sugestão de Jokebox com António Ferreira. Para daqui a pouco vamos ter também Artur Matos com música e informação, a divisão também do fim de semana desportivo. Ainda antes temos também a presença de Paulo Caetano com Vícios e Virtudes. Mas há muito, mesmo muito mais para ouvir.
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2: Olá. Muitos carregam dentro de si um silêncio pesado, feito de dores, dúvidas, medos e algumas frustrações. Como se algo invisível os impedisse de sorrir plenamente, de respirar com leveza e de acreditar na possibilidade de um amanhã melhor. Por isso, hoje, mergulhemos juntos nesta meditação sobre o que não nos deixa bem e como podemos, com fé e coragem, reencontrar o caminho da esperança. Dizia alguém que a verdadeira liberdade é libertar-nos de tudo aquilo que não somos. Pode que esta seja uma verdade que devemos praticar. Pense nisto, já que este é certamente o lado bom da vida.
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9: 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São 19 horas.
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0: Olá, do Viva, muito boa tarde, bem-vindos à sua Antevisão Desportiva de hoje.
1: Vitória para a jogada individual, tirou-se do caminho.
2: Que assistência de qualidade do desvio para a beleza.
3: Lá vem na direita, dentro da grande área, vai fazer o cruzamento, rasteiro, o desvio, golo!
1: E vai mais um, contra-ataque, passa o balanço sobre o lado contrário, vai defender a bola, bate o golo!
0: É isso mesmo, Bola Viva, então, muito, muito boa tarde, bem-vindos à Divisão Desportiva, o seu programa do desporto, aqui na sua rádio, Antena Livre, em simultâneo, na Foros de Algodas e na Desporto das Beiras. É o desporto à sexta-feira e à segunda com o prolongamento e à sexta com a Divisão Desportiva. Hoje, não temos as ligas provisionais, nem o Campeonato de Portugal. Apenas e só temos então a divisão de honra da Associação de Futebol de Viseu, os centais de futebol da Associação de Futebol de Viseu e também a Taça de Portugal, porque esta semana joga-se a Taça de Portugal. Mas antes mesmo de irmos para os jogos da Taça de Portugal, vamos saber quem é que nos apoia no desporto, na Ter Livre, na Desporto das Beiras e na Forja de Algodas.
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0: São estes então os apoios para o desporto aqui na sua rádio. Vamos então começar com o desporto, vamos começar com os jogos da Taça de Portugal, que são todos amanhã, sábado, dia 19, e às 11 da manhã joga-se já nada mais nada menos em Albufeira. Assim, na bonita cidade de Albufeira, o Imortal de Albufeira, Tondela, às 11 da manhã. Depois, às 14 horas, o Castro Daire Portimonense. Ainda às 14 horas, joga-se a Naval 1993 Felgueiras. E às 15 horas, começa o Vitória de Sernache Varzim. Às 15h30, começa o Atlético de Portugal Lagoa. E às 15h30 ainda começa também o Salgueiros Feirense. Às 17 horas começa o Lamela Santo António e às 17 horas ainda começa também o Oliveirense Penafiel e às 18 horas começa o Mafra Tircense. Às 18 horas ainda começa o Elvas União de Ariaçade e às 20 horas começa o Beira-Mar Clube de Futebol Os Bolanças. São os jogos da taça para amanhã. E falamos em taças. Vamos falar também aqui da Liga Europa, que o Torriense ontem fez assim mais um grande feito na carreira do clube, é isso mesmo. Foi vencer então o seu jogo na Liga Europa por 2-1. Parabéns ao Torriense, que assim está no bom caminho, é isso mesmo. Parabéns ao Torriense e que chegue o mais longe possível nesta Liga Europa. Parabéns então para a equipa de Torres Vedras, para a equipa da região oeste do país. Agora vamos então começar com os jogos deste fim de semana e vamos começar pela divisão de honra da Associação de Futebol de Viseu. Jogos todos eles às 15 horas, tirando dois jogos que são às 16, mas já vamos. Dois ou três jogos que são às 16 horas, mas já vamos saber quais eu estou aqui a ver fazer aqui é isso mesmo. Temos o Campia Carvalhais, Unes Pereira, Val de Açores, Carregal do Sal, Mangualde, Penalva do Castelo, Moimenta da Beira, Lamego, Rezende, este às 16 horas, ainda o Santarense Delas, também às 16 horas, e o Molelos Oliveira de Frades, também às 16 horas. Às 15 horas, mas no dia 27/12 temos o Sapão com o Lamelas. Este só mesmo no dia 27/12, jogo adiado. Depois, então, temos também a classificação desta divisão de honra da Associação de Futebol de Viseu. Na sua primeira jornada ficou alinhada desta maneira: até o 6º lugar, o Sátão, Oliveira de Frades, o Carvalhais, o Rezende, o Mangual e o Penalva do Castelo, todos com 3 pontos. Depois, do 7º até ao 10º, com 1 ponto, temos o Campia, o Lamelas, o Moimenta da Beira, o Carregal do Sal. Depois, com 0 pontos, do 11º até o 16º, temos o Nispereira, o Nelas, o Lamego, o Molelos, a Sampedrense e o Val da Sousa. Assim que vai estando então a classificação também da divisão de honra, da divisão de Fonte Viseu, depois então, da sua primeira jornada. Começa também este fim de semana, nada mais nada menos, os jogos, os destinantes de futebol da Associação de Futebol de Viseu, e a sua primeira jornada na Zona Norte. Temos o, todos às 15 horas, o Vozelenses Alvite, o Sousa-Elo Boaças e o Viseu e Benfica Vila Maiorense. Depois, no dia 22, joga-se às 15 horas também a Santa Cruzense com o Roriz. Classificação ainda não há, porque é assim a primeira jornada desta Zona Norte. Quanto à Zona Sul, todos eles às 15 horas também, e no próximo domingo começa também a primeira jornada o Silgueiros Camaras Viriato, Estrelas do Mondego Câmaras de Senhorim, Val Madeiros Besteiros Futebol Clube e Nanduf Santo André. Assim os jogos dos de futebol da Associação de Futebol de Viseu, que começam então este fim de semana. E para o próximo fim de semana começa a Associação de Futebol da Guarda, na primeira divisão da Associação de Futebol da Guarda, e também a segunda divisão distrital da Associação de Futebol da Guarda, começa então no próximo fim de semana com os seguintes jogos, todos eles às 3:15 da tarde: Fornos de Algodres Trancoso, Sermão Pinhalenses, Ginásio Figueirense Vilar Formoso, Celulicense a Guerra da Beira, Gouveia Sporting Clube da Meda, Vila Cortês do Mondego Sabugal e Manteigas Vila, os Vila Novenses. São os jogos para desde domingo, agora, portanto, depois da manhã, 8 dias, começa então esta primeira divisão central da Associação de Futebol da Guarda, época 26-27, assim é que está, assim é que está, correto, é isso mesmo, 26-27, primeira divisão central da Associação de Futebol da Guarda, a primeira divisão cima, Tamfer, da Associação de Futebol da Guarda. A segunda divisão da Associação de Futebol da Guarda também começa este fim de semana, esta tem assim os seguintes jogos. Começa para o próximo fim de semana também. Às 14h30 da tarde começa o Palmares Futebol Clube, Ceia Futebol Clube. Depois, todos os jogos às 15h30. São eles o Vila Franca das Naves, Guarda Futebol Clube B, Gonçalenses Casal Cinza, Mileu Guarda Vila Verde, Arcozelo Freixo de Numão e Foscoa Passos da Serra, também para começar deste domingo a 8 dias. E assim que estão os jogos a todos para este fim de semana, é isso mesmo. Quanto ao desporto, por hoje é tudo. Estamos com 27 minutos depois das 7 da tarde. É isso mesmo, vamos ficar consigo também até às 8 da noite. E agora, a partir de agora, vamos saber quem é que nos apoia no desporto. Depois, vamos ficar com a música.

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4: E pronto, são então os apoios para o desporto na sua rádio. E agora vamos então ficar consigo até às 8 e com a música. E agora vamos com a música e vamos recordar. Vamos até o ano de 2006 com este álbum Aqui Já Não Dá, álbum de Tolial. Vamos recordar a voz de Tolial. E hoje escolher, nada disso. Escolhemos hoje o tema Locomotiva do Mundo, para ouvir então já a seguir. Tolial, Locomotiva do Mundo.

locomotiva do mundo, voz de Metal Leão a marcar presença. E como estamos em maré de recordações, vai mais uma, vamos recordar esta na voz da Dora. Não sejas mau para mim, para ouvir já a seguir, vamos recordar Dora.

Não sejas mal para mim, foi voz da Dora. Recordámos assim este do ano de 2015. E agora vamos recuar mais um pouco, mais uns aninhos, até o ano de 2002. Vamos sair e vamos recordar a voz da Dina, Amor de Água Fresca. A voz da Dina, então, com o Amor de Água Fresca, que já lá vem. Já lá vem, vem um bocadinho mais tarde, mas chega, já chega.

A bordo de água fresca foi a voz então da Dina, que marcou presença também nesta nossa emissão de hoje. Continuamos ainda no ano de 2002, recordamos a voz de António Macedo. Canta, canta, amigo, canta.

voz de António Macedo, com este Canta, Canta, Amigo, Canta, tema que acabamos de ouvir. Estamos quase a fechar esta nossa emissão de hoje, 52 minutos então, depois das 19 horas, vamos para as despedidas de hoje e desta semana. Para a semana estamos cá na próxima sexta-feira com mais uma divisão desportiva, e aí já com as ligas profissionais também, para disputar os seus campeonatos, é isso mesmo. Para todos então, muito boa noite, a continuação de uma ótima sexta-feira, um bom fim de semana para todos, quanto a mim, até domingo à uma, até aliás, até segunda-feira à uma da manhã, para o Expresso da Madrugada. Bom fim de semana, até a segunda. É isso mesmo, terminamos com Lusitânia Paixão, na voz de 12 pontos para ouvir e a recordar. Agora vamos até o ano, subimos um bocadinho, vamos até o ano de 2019, com 12 pontos, Lusitânia Paixão. Para fechar, boa noite, bom fim de semana, até segunda.

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9: 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São 20 horas.
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11: Bem-vindos, estas são as notícias na Antena Livre. O Festival de Piano de Ceia, o Serra da Estrela, apresenta amanhã às 21 horas um concerto no Observatório Astronómico de Travancinha. O recital estará a cargo de jovem pianista Maria de João Oliveira, natural de Caminha e atualmente a estudar na Alemanha. O programa inclui obras de Rameau, Mozart e Chabrier, proporcionando uma viagem por diferentes épocas e estilos da música clássica. O município de Fornos de Algodres vai atribuir um apoio de até 50 euros por aluno destinado à compra de livros, de fichas e cadernos de atividades. A medida abrange cerca de 280 estudantes do 5º ao 12º ano matriculados no agrupamento de escolas de Fornos de Algodres e representa um investimento municipal que poderá chegar aos 14 mil euros. As famílias devem apresentar os respectivos comprovativos de despesa, podendo candidatar-se ao apoio até 31 de outubro. A realização do Festival Rock e Dão está a provocar alterações temporárias ao trânsito e estacionamento em várias zonas de Viseu, que se prolongam até à madrugada de domingo, dia 20. Os principais condicionamentos abrangem a Avenida da Juventude, a Alameda Messias Puccini e a Rua de São Pedro, estando os desvios devidamente sinalizados e garantido o acesso aos residentes. Na Avenida Cidade de Salamanca haverá também estacionamento destinado a pessoas com mobilidade reduzida e uma zona para táxis, TBDE e outros transportes de passageiros. Será ainda disponibilizado um mini autocarro de ligação ao Rossio. E os deputados do UPS eleitos por Viseu, Armando Morisco e Elsa Paes, questionaram o Governo sobre a eventual introdução de portagens no IP3, depois de concluídas as obras de duplicação da ligação entre Viseu e Coimbra. A iniciativa surge depois do Ministro das Infraestruturas, Miguel Pinto Luz, ter defendido a cobrança de portagens quando havia a assumir perfil de autoestrada. Os deputados querem ainda conhecer eventuais estudos de impacto económico e social e saber se poderão existir isenções para residentes, trabalhadores, estudantes, empresas e transportadores. O município de Tondela vai reforçar a oferta habitacional no concelho com a aquisição de 10 habitações e de 2 terrenos destinados à construção de novas casas. O investimento inclui ainda a reabilitação da antiga Pensão Matos, numa obra avaliada em cerca de 1,5 milhão de euros. As medidas foram anunciadas pela Presidente da Câmara, Carla Antunes Borges, durante as comemorações do feriado municipal, onde foram também distinguidas várias personalidades e instituições do concelho. E agora vamos ao desporto. A edição é de João Cruz.
8: O Académico de Viseu viaja no próximo domingo a Ria Maior para defrontar o Estrela Amadora em jogo da 7ª jornada da Liga Betfic, marcado para as 15h30. Também neste fim de semana realiza-se a segunda eliminatória da Taça de Portugal. O Tondela viaja até Algarve para defrontar o Imortal de Alvofeira. A Associação Desportiva Castro de Aire recebe o Portimonense. O Lamelas recebe em casa o Clube Desportivo Santo António da Açorianos de Ponta Delgada. Estes jogos realizam-se amanhã. No domingo, o Sinfãs recebe o Leixões. O Guarda Futebol Clube, o Grupo Desportivo de Chaves. O Futebol Clube Oliveira do Hospital recebe a Juventude Sport Clube. O Mortágua Futebol Clube recebe o Leça. 40 jogos desta segunda eliminatória já com clubes da Liga 2. Os clubes da Liga Betclic entram na terceira eliminatória a realizar no fim de semana 17 e 18 de outubro.
11: João Cruz, no final deste bloco de notícias, com o desporto.
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Depois das 10 seguidas, a música continua. Esta foi a tua sequência. Antena Livre Date 10 fica por aqui. Não percas a qualquer momento mais uma desta. A tua rádio não para. Fica por aí.

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1: 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Boa noite. São 21 horas.
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Que Deus se faça presente em cada lar, em cada coração, e cuida sempre das nossas famílias e dos nossos amigos também. Peço a Deus que a força do bem habite na nossa alma e seja sempre luz para guiar os nossos passos. Boa noite, bom final de semana, seja a forma em que nos seja ouvido, seja bem-vindo a mais uma edição do Expresso, aqui na sua antena livre, 89.6, a partir de Gouveia. Seja bem-vindo, e claro que daqui a pouco vou-lhe pedir para ligar o 23455-2435 e também o 96406-7212. Peça a sua música, faça a sua dedicatória, e vamos nós então dizer-lhe que estamos com 17 graus por Gouveia, 18 para a Guarda, 20 para Pena Verde, para Pinhal, 20 graus também para Almeida, 20 graus para Freixneda, 20 graus para Aldeia da Ponte, 19 para Meda, 21 graus para Tabosa do Carregal, 19 graus para Sendim, 20, para Vila Nova de Foscoa, 22, para Freixel, 21, para o Peixe da Régua, 20, e para Mirandela, 21, para Vila Pouca da Guiar, 19, para Porto, 17 graus, para o Peixe da Régua, 20, para Sinfães, 19, para Castro do Aire, 18, para Molde, 18 graus também, para Alcofra e Santa Cruz da Trapa, 19 graus, para Viseu, 19, para Nelas, 20, para Tábua, 20 graus, para Lujo, 21, para Aveiro, 19, para Cantanhede, 20, para Coimbra, 20 também, para Figueira de Foz, 19, para Soure, 20 graus, para Miranda do Corvo, 20, e para a Luja também, 20 graus, para Leiria e Pombal, 18 graus, e para a Senhora da Graça, 23 graus, para Castelo Branco, 24, para o Fundão, 22. Bom, e lideres então as temperaturas que se fazem sentirem um pouco por toda a região, sinal de que vamos ter um fim de semana com a subida de temperatura, por isso mesmo, nada como estar por casa, não fazer fogueiras, olha, é melhor estar na nossa companhia. Vamos lá então agora nós seguindo, e claro que ficam por vossa conta os dois sinais telefónicos, e dizer-lhe que, olha, é um prazer estar consigo, venha daí. Dizer-lhe, e aí está então, Not Good, It's My Life.

Bom, e eu vou interromper porque há música para voltar atrás para lhe dizer que, afinal, já temos de novo 2345513 a funcionar. Olha, venha por aí, 2345513 ou então móvel 964067212. Volto a repetir, 2345513. Voltamos ao início e vamos lá então agora sim com o Notebook It's My Life.

0: Vamos para os telefones. Tenho os dois ou quatro neste momento e vou começar por quem chegou primeiro. Vamos dar um saltinho até pé na cova. Dolores Almeida, muito boa noite.
1: Boa noite, António Macedo.
0: Então como é que vai a minha amiga?
1: Vai bem.
0: Graças a Deus.
1: Um vento muito triste.
0: Pois é, minha amiga. E depois dá incêndios aí na A1. Olha, temos o que temos. Minha amiga, diga-me então, vamos ouvir a seu pedido do João Claro Virgem Maria. Quem é que vai dedicar a minha amiga?
1: À filha, filhos, netos. À senhora Armando, à senhora Fernanda, à Lucinda Costa, à Rosa Maria, à nossa Cristina. Beijinho para ela e para a família.
0: Sim.
1: Para a
0: Mélia.
1: À Madeira, para o Palácio e todos os participantes. Para o Zé Mangueira, para o senhor Mota, para a dona Felizbela e para aquele senhor que costuma falar em mim, que é do Ilácio.
0: Sim, sim, o Silvério.
1: E vai para a dona Maria, o senhor Joaquim, vai para a dona Cesária, vai para o senhor Carlos Moraes e
0: muito
1: esposa.
0: Bem.
1: E vai para a Pontano Macedo, para a dona Virginia.
0: Muito obrigada, minha amiga.
1: Vai para o netinho, vai para a filha, vai para o genro, vai para a mana, vai para o resto da família. E um bom fim de semana para todos.
0: Igualmente, para si também.
1: E olhe.
0: Até segunda-feira.
1: Uma boa noite.
0: Igualmente, minha amiga. Olha, até segunda-feira, um beijinho para si, um abraço para mim, tudo bom. E até segunda-feira, se Deus quiser, está bem? Até segunda-feira, minha.
1: Um para cada um.
0: Obrigada, minha amiga. Até segunda. E vamos dar aqui o telefone, Fernando Silva. Boa noite.
2: Oi, amigo António.
0: Então é que vai, meu amigo.
2: Não vou, estou estendidinho a cumprir.
0: Exatamente. Olha, e diga-me então uma coisa, ao lado e ao lado com os Beatles, a quem é que vai dedicar, meu amigo?
2: Vai para si, vai para a dona Virgínia, vai para a sua menina, para o seu genro, para a sua mana, para a sua sobrinha, sobrinhinha. Vai para essa senhora que me deixou a linha aberta.
0: Dolores Almeida.
2: Quer dizer, ela estava no telefone e eu estou no.
0: Muito bem.
2: Toda a Dolores, um grande beijinho com muito respeito para ela e toda a família. E vai para os nossos amiguinhos, todos os nossos imigrantes, incluindo o meu menino, todos os nossos queridos imigrantes. E para todos os outros ouvintes que eu costumo dedicar, que é que
0: muito obrigado.
2: Para esta semana, com votos de bom fim de semana para todos.
0: Igualmente para si também.
2: E até para a semana, se vocês quiserem.
0: Até segunda-feira, se quiser, meu amigo. Boa noite, está bem? Olha aquele abraço, está bem, Fernando?
2: Bom abraço, não é?
0: Até segunda-feira, meu amigo. Até segunda-feira. Vamos agora ao nosso seguinte, Virgem Maria e João Claro. Aí está, de novo a ideia fica por vossa conta ao 23455 1397 234 55 1397 ou móvel 964067212.

0: foi então assim que recebemos ouvir Virgem Maria com o João Claro. Eu? Vamos lá então agora de novo para o telefone e começamos por Mangualde, amigo Vasco. Muito boa noite.
1: Ora, muito boa noite, amigo António e companhia.
0: Muito obrigado. Olhe como é que está o meu amigo.
1: Olhe, já estou na horizontal para descansar a coluna vertebral.
0: Faz muito bem, é assim mesmo, amigo. Olhe, diga-me então uma coisa, vamos ouvir a seu pedido Tango dos Namorados. A quem é que vai dedicar?
1: Olha, bem, para todos os meus camaradas e plantas e NR que me tenham ocorrência, mas infelizmente é o que
0: pois
1: mais
0: é,
1: há.
0: Pois é, ainda hoje, meu Deus,
1: não. Os criminosos ainda não acabaram.
0: Pois não, pois não.
1: E vai para todo o pessoal da NR que esteja ao serviço, vai para todos os bombeiros, vai para todo o pessoal que anda aqui volante na mão, que tenha um bom pé de borracha. Olha, e bom fim de semana.
0: Igual, para todo assim mundo, também,
1: para a Madeira, para toda a equipa ao continente, para a grande família da rádio.
0: Antena Olímpica,
1: tenha
0: isso mesmo.
1: Para todo mundo.
0: Para si também, meu amigo. Aquele abraço e até segunda-feira, se Deus quiser, está bem, meu amigo?
1: Até segunda-feira.
0: Igualmente, meu amigo. Tudo bom para si. Vamos dar o telefone onde temos o amigo Arménio e Paiva. Arménio, muito boa noite.
2: Boa noite.
0: Então, está a fim de semana, não?
2: É, ainda não, ainda não.
0: Ainda não, só amanhã. Olha, diga-me então uma coisa. Quero ouvir qual é a música que me pediu mesmo?
2: O Madalena Iglesias.
0: Sim,
2: ele e ela.
0: Ele e ela. E vamos então para dedicar a quem, meu amigo?
2: É para eu ouvir, para vocês aí, aqui para a minha vizinha Papé na Cova, para o nosso amigo Carlos Ferreira no Luxemburgo, a nossa amiga Cristina Ferreira, a minha irmã, a minha cunhada, que não sei se estão a ouvir, se não, a todos os que me dedicam e a todos os que estão a ouvir.
0: Muito bem, olha amigo, aquele abraço e então, olha, amanhã bom fim de semana, ainda não é hoje, é amanhã, bom fim de semana e olha, e se puder, abrigo-se do sol e até segunda-feira, se você está bem, meu amigo.
2: Abrigo,
0: até segunda-feira, amanhã, até segunda-feira, se você. Vamos então agora nós seguindo Obladi e Obladá com os The Beatles, a pedido do amigo Fernando Silva, em Vermelho Bombal.

foi então assim que estivemos a ouvir Obladi Oblada a recordar os The Beatles. Vamos lá então, não para o telefone, porque entanto, olha, vocês não ligaram. Está livre 23455-1397 ou móvel 96406-7212 e nós vamos então passar a música pedida pelo amigo.

0: E foi então assim que estivemos a ouvir Tango dos Namorados com Carlos Maçana aqui no acordeão. Lindo, sem dúvida. A pedido do amigo Vasco Costa em Mangualde. Vamos voltar então agora para os telefones e vamos começar por quem chegou primeiro. Vamos então aqui começar por Catarina. Amiga Cesária, muito boa noite.
1: Boa noite, António Macedo, graças a Deus.
0: Graças a Deus, António Macedo, graças a Deus. Olha, diga-me então uma coisa, minha amiga. Vamos ouvir aqui a Estante Universidade de Coimbra com um traçadinho. A quem é que vai dedicar, minha amiga?
1: Olha, vamos lá aos senhores Plácido e Família, aos senhores Zé Abreu e Família. Acho que por lá caberna, qualquer coisa, não é mau.
0: Por onde?
1: É aquilo que a gente ouve.
0: Por onde? Por Cadima? Sim.
1: Ah. Não, lá por Madeira, lá por
0: Ah, sim, sim, pois é.
1: Anda por lá também, Cristina.
0: Pois é, minha amiga.
1: E aqui para o nosso Carlos Moraes e para a dona Maria do Céu, que a vi passar hoje do carro.
0: Uh-huh.
1: Para a Campanheira, para a vida dela.
0: Muito bem.
1: E aqui para o senhor Adério Satocha, para o Carlos Satocha, para os senhores bombeiros Campanheira e Tocha, todos os ouvintes participantes, para os senhores de Coimbra, para a dona Maria e para o senhor Joaquim, para a dona Lola, as melhores para ela, e para a dona Lucinda, e para esta senhora, para a dona Vera Lúcia, e para esta senhora,
0: muito bem.
1: Uhum. A senhora que dá pouco falou, também falou de Dedo Homem, deve ter dona de Lourdes, ou
0: sim, é dona Almeida e Penacova, sim, sim.
1: Sim, eu ouvi, para a dona Felizbela. Ah, olhe, para essas senhoras todas desse lado, para
0: muito
1: a sua
0: obrigado.
1: Pana, para a sua filha e para o seu genro e para o Francisco Filho,
0: muito
1: para
0: obrigado.
1: Vocês os dois, a senhora António e a dona Virgília, até segunda-feira.
0: Muito igualmente para si também.
1: É um tema e não consegui ligar.
0: Muito bem, bom fim de semana também, minha amiga.
1: Pode, me deixam.
0: pois é. Um grande beijinho para si, minha amiga.
1: Muito obrigado.
0: Até amanhã, até segunda-feira, se Deus quiser, minha amiga. E vamos daqui ao telefone, onde tenho a amiga Rosalina em Santa Cruz da Trapa. Oh, Rosalina, muito boa noite.
2: Boa noite.

0: noite, Sr. António, e todos os ouvintes e participantes, e essa senhora que estava aqui ao meu lado.
1: Era a Cesária de Cadima. Olha, e diga-me, está uma coisa, está bem consigo, minha amiga?
0: Ah, acabamos andando.
1: Tem que ser um dia cada vez, não?
0: Pois é. A mancar baixo devagarinho, para chegar a algum lado.
1: Pois é. Olha, e ama-me como eu te amo com o Zé Mário, a quem é que vai dedicar, minha amiga?
0: Ora, vai cá para os nossos amiguinhos todos, para toda a gente que ouve esta grande rádio. É, menos é livre, toda a gente pode ouvir.
1: Exatamente, é livre. É livre, exatamente, é isso mesmo. Tem toda a razão, minha amiga.
0: Ora, estão lá para os senhores da Madeira, o senhor Pedaço Nova, o senhor José Abreu, a dona Lola e os filhos, as melhoras para a senhora, a dona Maria e o senhor Joaquim, as melhoras também para eles, continuem assim, que enquanto estiverem assim, são mais ou menos. Para a dona Bela Lúcia, para a filha Beatriz, para o senhor Fernando Pombal, para o senhor Hernando de Aveiro, para a dona Aldina Rosa, para o senhor Silveira em Vila Seco, para a dona Feliz Vela, para a dona Terezinha, para a dona Ana Maria do Touro, e para a dona Irene, e para o senhor Duarte Mota, e para si, para a sua filha, para o seu netinho, para o seu genro, para a sua mana, e para a dona Virgínia, toda a gente.
1: Muito obrigada, minha amiga.
0: Uma santa fim de semana. E que a gente chegue todos com paz e saúde.
1: Que
0: até segunda-feira.
1: Até segunda-feira.
0: Se quiser, muito obrigado.
1: Muito obrigado, um abraço para o marido, para si, um grande beijinho. Até segunda-feira, se os quiser, está bem? Até segunda-feira, minha amiga. Até segunda-feira. Vamos então, nós seguindo.
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1: E vamos lá então agora com Madalena Iglesias, pedido pelo amigo Arménio Paiva, na Lousa. Aí está. Madalena Iglesias, ele e ela. De novo aí por vossa conta, 2345-51397, 2345-51397, voltou, e o 964067212.

E foi assim que estivemos a ouvir Madalena Iglesias a recordar ele e ela, a pedido do amigo Arménio Paiva, na lousa. E tem bom gosto o homem, não é? Vamos lá então agora de novo, não para o telefone, está ocupado neste momento, eu sei que sim, mas vamos então agora satisfazer o pedido da amiga Cesar Incadima. Damos aí para ouvir Traçadinhos, da Universitária de Coimbra. Aí está.

0: feito assim que estamos a ouvir estudantino na Universidade de Coimbra.
1: Estou mesmo à rasca.
0: Não bebo mais esta sardinha, isso mesmo. E olhem para Coimbra que vamos. Vamos lá então para o telefone. E assim sendo, vamos lá então até Coimbra. Amigo Paulo Garcia, muito boa noite.
2: Boa noite, Sr. António.
0: Ainda bem que vai, meu amigo.
2: Ó bem, os incêndios aqui está mal. Andou aqui a arder na zona da Minha Alta juntar
0: pois
2: na dia.
0: Pois é,
2: também
0: meu
2: andou a arder aqui nas Torres do Mundo em Coimbra.
0: Meu Deus.
2: Depois andou a arder na zona da Ilha e nessa zona aí.
0: Sim, sim, cortaram a autoestrada e tudo. Olha,
2: exatamente.
0: E diga-me
2: estava
0: então.
2: Estava tudo sem fumo aqui para Coimbra.
0: Exatamente. Olha, e diga-me então uma coisa. Vamos ouvir a seu pedido Duas Lágrimas com Tony Carreira, não é? A quem é que vai. Sim, sim, a quem é que vai dedicar?
2: Em primeiro lugar vai para a minha lista, que ela não vai fim de semana, que ela ontem não quis aparecer, mas hoje apareceu. para a minha mãe Lola de Coimbra, para os meus tios e primos, Dona Rosalina, Vera Lúcia Oliveira do Bairro e sua filhota, para aquela senhora de Pena Cova, como é que chama aquela senhora de Pena Cova?
0: Dona Almeida.
2: Para ela e toda a família também, gosto muito de ouvir essa senhora. Para a Dona Maria e o Sr. Joaquim do Bairro Santa Apolónia Coimbra, Aldina Rosa Moquim, Lucinda Costa de Fala Coimbra, o Ruben da França, o que é que passa, Ruben? Fugiu.
0: também não sei.
2: Fernando Silva da Ilha Pombal, também já ouvi, acho que ele já participou.
0: Já participou, sim, sim.
2: Uhum. O Hermélio Paiva também, acho que ainda não apareceu, ou já?
0: Já apareceu, sim, senhor.
2: Ah, já apareceu, pensava que ele andava a dizer aos pires.
0: Não.
2: Vai aqui para a Dona Cesária de Cadima, para o seu Plácio da Maria, Madeira e a Malta dos Açores. Para a Dona Feliz Belo Visor, Armando Trancoso da Aveiro. Hoje é que esse é que anda aos dias aos pires. Eu também já fui buscar ali à minha avenida uma travessa de aos pires.
0: Pois faz muito bem.
2: Mas tem muito açúcar, tem que ter muito cuidado.
0: Ah, pois é, para os diabéticos.
2: A Dona Rosa Maria da Figueira da Forte, para o Sr. Manuel Costa da Oliveira do Hospital, Sr. António e Dona Virgínia, para a filhota e para a Mena, para o Gerro, para o Netinho, né? Toda a
0: sim,
2: família.
0: Sim. Uhum.
2: Para a Cristina Ferreira, nosso locutor também de Lausanne, que teve a ver rápido, mas teve a ver já uma boa viagem. Teve parabéns, continuo com o resto de um ótimo dia. Muita paz, saúde e alegria. Bom fim de semana para todos.
0: Igualmente para si também, meu amigo. Aquele abraço e até segunda-feira, se Deus quiser, está bem?
2: Muito obrigado, bom fim de semana para
0: obrigado,
2: todos.
0: Obrigado, bom fim de semana. E vamos então deixando de ficar de novo aí por vossa conta. 23455-13972-34-55-13-1 no móvel 9640-67212. E vamos nós então seguindo. Zé Mário e Lúcia Pérez. Amém. A pedido da Rosalina em Santa Cruz da Trapa.

Olá, amiga Rosalina, Santa Cruz da Trapa, Zé Mário e Lúcia Pérez. Ama-me. E é também assim que vamos de novo para os telefones em 2 ou 4 neste momento. Ainda bem, é bom ter amigos.

0: vamos voltar para Coimbra, para a casa da amiga Lola. E assim sendo, Lola, minha amiga, muito boa noite. Então como é que vai a minha amiga Lola?
1: É com uma gripe.
0: Uma gripe, pois é, olha, é o que anda por aí agora muito em moda. E diga-me então uma coisa, minha amiga, vamos ouvir a seu pedido sexta-feira à noite. A quem é que vai dedicar? Muito obrigada, minha amiga. Até segunda-feira, se Deus quiser, está bem? Um beijinho grande, ó. Até segunda-feira, um abraço para o António e outro para o Paulo. Até segunda-feira, se Deus quiser. E vamos aqui ao telefone da minha amiga Maria. Ó, Maria, muito boa noite.
2: Bom dia, olha.
0: Bom dia, bom dia. Como está, minha amiga? Então está bem consigo, Maria?
2: Está tudo bem, está tudo bem, senhor António.
0: Ainda agora bem, está, minha amiga. Ainda
2: estava
0: bem.
2: Estava a pensar noutra coisa.
0: Exatamente. E diga-me então, vamos ouvir aqui Margarita, não é? Com Dino Meira, quem é que vai dedicar?
2: É para o senhor Plácido Silva. Beijinhos para ele, para a filhinha, para os netinhos e para o Genro e para a esposa. Beijinhos também para o senhor José Abreu e esposa. Beijinhos para a Loli Filho. Beijinhos para a dona Isabel Silva. Beijinhos para a dona Rosalina e marido. Beijinhos para a dona Cesária. Beijinhos para a dona Aldina Rosa. Beijinhos para a dona... Ai, como é essa senhora? Lisbela e para,
0: sim,
2: o marido.
0: Uhum.
2: Beijinhos para, para a dona... Para a dona Zena do Ferro Popó. Lucinda Costa.
0: Para a Lucinda Costa, muito bem.
2: Uhum. Beijinhos para ela. E beijinhos para o senhor Eduardo Mota. E beijinhos para a dona Maria Armanda. E beijinhos para a dona
0: Dolores Almeida em Penacova, sim.
2: Eu beijo muito mal, muito mal.
0: Pois é, minha amiga.
2: E beijinhos para o senhor António, beijinhos para a sua mana.
0: Muito obrigada.
2: Beijinhos para a sua menina, beijinhos para o seu genro. Muitos beijinhos para o Francisquinho.
0: Pois é.
2: E até segunda-feira, se Deus quiser.
0: Até segunda-feira, minha amiga. Tudo bom para si, está bem? Uma santa noite e um abraço para o Joaquim. Olhe mais, logo voltamos ainda a falar, está bem? Até mais logo, se Deus quiser, está bem? Até mais logo, até mais logo. E vamos então agora nós seguindo duas lágrimas, Tony Carreira. A pedido do amigo Paulo Garcia em Coimbra. De novo foi por vossa conta 23455-1397. 23455-1397 ou móvel 964067212.

foi então assim que, a pedido do Paulo Garcia, estivemos aí a ouvir Duas Lágrimas com o Tony Carreira. Vocês não ligaram. Olha, vamos lá então agora nós seguindo com a música. Também já não vale a pena ligarem nesta hora. Vamos nós agora seguindo com a música que pediu a amiga Lola, em Coimbra, exatamente. Vamos lá então com Sexta-feira à Noite. E exatamente é a música que estamos para ouvir e a seguir com Luís Manuel. Aí está. Voltamos então a encontrar-nos na segunda hora. Desta sábado, 2345-51397 e o móvel 9640-67212.

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2: 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Boa noite. São 22 horas.

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0: Ora, aí estamos nós prontinhos para iniciar a segunda hora de viagem do Expresso e vamos então começar por Coimbra. Isabel Silva, minha amiga, muito boa noite.
1: Olá, Sr. António, como está o senhor? Está tudo bem?
0: O senhor está no céu, eu estou aqui, estou muito bem, Isabel. E a minha amiga, como é que vai?
1: Olha, está tudo a correr bem, na graça de Deus.
0: Ainda bem, olha, graças a Deus. E diga-me então uma coisa, vai junto aqui com a música que pediu a Maria no bairro Santa Apolónia em Coimbra, Margarida, Margarida, com Dino Meira, quem é que vai dedicar a minha amiga?
1: Ora bem, vai para toda a família dessa rádio, com um beijinho para todos. Agora, em especial, vai para a Dona Lucinda Costa,
0: está no
1: para a Dona Maria, e quem era a outra pessoa, que já não sei.
0: Deve ser a Rosalina em Santa Cruz de Trapa. Há tanta gente, meu Deus. Há tanta gente por aí.
1: Olha, pronto, olha, vai para toda a gente. Um beijinho
0: mesmo
1: para todos.
0: É isso
1: tá
0: mesmo.
1: Bem?
0: Para si também, um grande beijinho.
1: Para mim, para o António, com um bom fim de semana para todos.
0: Igual para si também, minha amiga. Até segunda-feira, se Deus quiser, está bem?
1: Obrigada.
0: Até segunda-feira, minha amiga.
1: Obrigado.
0: Até segunda-feira. Vamos aqui ao telefone. Amiga Lucinda Costa, boa noite.
2: Boa noite. A Isabel Silva, um beijinho para ela e as senhoras.
0: Pois
2: e tudo bom. E vamos arranjar uma pandeireta, ó Isabel, faz favor! E o
0: reco-reco!
2: Para a gente fazer assim uma música!
0: Sim, sim. Olha, e tem então o reco-reco, a pandeireta?
2: Tenho as duas coisas, tenho o reco-reco.
0: Ah, muito bem, muito bem. Olha, e ontem apareceu por cá também a Irene a tocar o bombo também, no final do programa.
2: Ainda não ouvi.
0: Já ouvi uma vez. Muito bem. E ontem apareceu de novo a tocar o bombo.
2: Mas já temos que arranjar uma pandeireta, não é só o bombo.
0: Exatamente, ela vai arranjar.
2: E o reco-reco. É problema de garrafa d'água e água e está com a garrafa.
0: Muito bem, assim mesmo. Olha. Aí está, com certeza. Aí está a pandeireta. Muito bem, muito bem. E para quem vai, minha amiga?
2: E um beijinho para todos, para o António Macedo.
0: Muito obrigada.
2: Para o Francisquinho, para a sua menina, para o seu dinheiro, para a sua irmã, para a Tininha, para a Dolores, para a Dona Maria, para a Alina Rosa, para a senhora de Cantanhede, que é a
0: Cesária.
2: A Dona Cesária. Um beijinho para ela. Para todos. Vamos chegar a minha voz e para
0: e é muito longe.
2: E para o Carlos Ferreira, um beijinho para ele também.
0: Para o Carlos Ferreira no Luxemburgo, exatamente. Muito obrigada, minha amiga. Olha, um grande beijinho para si e até a segunda-feira, se Deus quiser, está bem?
2: Está bem. Até. Se não tivesse em linha com vocês, já está. Há de procurar a Dona Virgínia, porque eu estava aqui a ouvir o Luizinho Pena Cova, aí está a Lisboa.
0: Está a Lisboa, isso mesmo. Fica para a segunda-feira. Um grande beijinho para si, minha amiga. Até a segunda-feira, se Deus quiser.
2: Tem estar aqui a acompanhar com a pandeireta, mas eu se não tivesse em linha com vocês. Estava aqui a dançar.
0: Muito bem, muito bem. Um beijinho então para si, continuo a dançar. Até segunda-feira, minha amiga. Até segunda-feira, José. E vamos agora ao nosso seguinte, Margarida, Dino Meira. De novo aí por vossa conta, fica então o 2345-51397 e o móvel 964067212.

E foi então assim que estivemos a ouvir Margarida, Margarida. Antes de irmos para o telefone, vamos já voltar para lá e vamos então até Nas Pereira, onde temos amigo Eduardo Mota. Margarida, Margarida.

0: temos lá então ao telefone e assim sendo amigo Eduardo Mota, muito boa noite.
1: Olá amigo António Macedo, muito boa noite e companhia limitada dessa rádio Antena Livre Lobeia, que é a melhor família que a gente tem.
0: Claro que sim, meu amigo.
1: Inteiro fora.
0: Não duvido. Olhe, e já está melhor da sua saúde.
1: Vai andando pouco a pouco.
0: Vai andando pouco a pouco, é assim mesmo.
1: Mas vale mais... Quando tiver os exames todos feitos, e análises e assim, pois
0: é. Vale mais devagar e bem
1: andando. Já sei mais ou menos, mas pronto.
0: Muito bem.
1: Há que ir andando.
0: Muito bem. Olha, vamos então ouvir aqui a abençoada Virgem Maria com a Ágata. Quem é que vai de cá, meu amigo?
1: Olha, vai para os meus filhos, genros e netos, e nora e. Quase os netinhos, que é a coisa que eu mais adoro. Oh, amigo António, lembro-me lá essa senhora que falou primeiro. Ela também falou em mim, acho que
0: é Lucinda Costa?
1: É isso mesmo.
0: Uhum.
1: Bom, vai para a Lucinda Costa e para outro senhor que também já falou em mim, que ainda não fico sei bem o
0: muito
1: nome
0: bem.
1: Dele.
0: Uhum. Eu era
1: vai para a dona, vai para a dona, acho que é isso. Vai para a dona Rosalina, com todo respeito, um grande abraço e um beijinho para ela e um abraço também para o marido e as melhoras dela também. Vai para a dona Lola, que também já ouvi, as melhoras. Para a dona Maria de Santa Apolónia, também já ouvi.
0: Uhum.
1: Um grande abraço com todo respeito e dois beijinhos. E um abraço para o marido também. Para a dona Ana Maria Toro, para a dona Isália, para a dona Prisela, uhum. Para a dona Elizabeth e para a dona. Ai, que eu tenho aqui, caraco.
0: Está cheio de sorte.
1: Ela ainda há quase falou, que só que não falou em mim, mas também não faz mal.
0: Muito
1: eu estou na. Ajude-me lá, António Mercedes, faz favor.
0: De onde é que ela é?
1: Acho que eu. Começa por um A e um C.
0: Que não me diga que é a Dona Isabel Silva, não. Ah, é Cesária. É Cesária em Cadima, não é?
1: Cesária, é isso mesmo.
0: É isso mesmo, é isso mesmo. Pois é.
1: Pronto, eu já falei na Dona Isabel. E para a dona também para a dona Irene.
0: Muito bem.
1: Também fala em mim. Para a dona Luz de Terras Tavares e para a outra Luz de Fornos. Pronto, estamos a perder muito tempo. Claro, e para todos os nossos candidatitas.
0: Muito bem.
1: Para si, um grande abraço.
0: Igualmente.
1: Para a sua família toda. E pouco tempo tive de falar com a sua esposa. Com todo
0: muito
1: respeito,
0: bem.
1: Um grande abraço e dois beijinhos. Para si.
0: Muito
1: para
0: obrigado.
1: A sua filha, para o seu Jerry e para o seu Francisquinho.
0: Muito obrigado, meu amigo.
1: E uma boa noite de descanso para a família toda.
0: E até segunda-feira.
1: Segunda-feira.
0: Até segunda-feira, se quiser.
1: Igualmente
0: para si também, meu amigo. Até segunda-feira, se quiser, aproveito para descansar. Até segunda-feira. Um abraço e vamos então agora nós seguindo. Abençoada Virgem Maria. De novo, e fica por vossa conta ao 234-551397. 234-551397. E o móvel 964067212.

0: foi então assim que estivemos a ouvir a abençoada Virgem Maria com a Ágata, a pedido do amigo Eduardo Mota, que nos ouve então em Nespreira, ali ao lado. Vamos então agora também para o telefone e vamos dar um saltinho até Mangual, Guimarães Tavares, é isso mesmo. Por lá à nossa espera está então a amiga Lourdes. Assim sendo, Lourdes, muito boa noite.
1: Boa noite, Sr. António, como vai?
0: Então, eu vou muito bem, como é que vai a minha amiga?
1: Tudo bem?
0: Está tudo bem, ordem, bem. Minha amiga. Olha, e diga-me então, é tão bom ser pequenino com o Nuno da Câmara para ele, a quem é que vai dedicar?
1: É porque eu hoje vi-o no preço certo.
0: Ah,
1: eu já
0: pois
1: fui
0: foi,
1: muito
0: pois foi.
1: Feliz, uhum. E ainda lá queria voltar.
0: Ai, Deus queira que sim, minha amiga. Ter comigo
1: já
0: Fernando.
1: Muito feliz.
0: Ter comigo Fernando Mendes. Olha, diga-me então uma coisa, minha amiga. Vamos então ouvir e a predicar a quem?
1: Para mim, para todos os meus familiares, para o Sr. António e todos os seus amores, para o Sr. Eduardo Mota, para o Sr. Luís Mouzelos, para o Primo Vasco, para a Dona Ana Maria, para a Dona Feliz Bela. Com tudo de bom.
0: Muito
1: e um
0: obrigada,
1: bom fim de semana.
0: Para si também um excelente fim de semana
1: de
0: e até segunda-feira, se Deus quiser. Está bem, minha
1: até
0: amiga?
1: Próxima.
0: Até segunda-feira. E vamos dar o nosso seguinte agora. É tão bom ser pequenino. Nuno da Câmara Pereira, 234-551-397 ou móvel 964-06721-2.

0: Dizendo, meu amigo Joaquim, muito boa noite.
1: Noite, amigo António.
0: Então, como é que está o meu amigo Joaquim?
1: Não,
0: pois é, pois tem que ser, meu amigo. Se fossem dois, era muito rápido. Já estamos aí do outro lado. Exatamente. E diga-me então, vamos ouvir aqui a seu pedido um homem português com a Moquica. A quem é que vai dedicar, meu amigo?
1: Vai aqui para a minha esposa, está ao meu lado. Vai para o amigo Ferreira Pelasco, um abraço para ele. Um beijinho para a esposa Dona Ivone, para a filha também. Para o Zé também, um abraço para os netinhos beijinhos. Para o amigo Zé Abreu, um abraço para ele, um beijinho para a esposa. Para a Sra. Cristina Pestana também. Para a Sra. Firmina Pedro e netinha também, para o filho, um abraço. Para a Dona Lola, um beijinho e abraço para os filhos. Para a Sra. Isabel Silva também, um beijinho para esta senhora. Para a Sra. Beleza, a filha Beatriz também. Um abraço para o Fernando Silva, irmão Manuel Pita Silva.
0: Uhum.
1: Para a Sra. Felizbela e o marido e toda a família também, beijinhos e abraços. Para o Sr. Silvério Vilar Seco. Para a Sra. Alina Rosa de Moquim. Para o Sr. Eduardo Mota. Para a Sra. Rosalina também e o marido e toda a família também. Para a Sra. Doutora Almeida.
0: E também para a Maria, que está aí ao seu lado. É isso mesmo, Maria. Muito obrigado, um grande beijinho para a Maria. E para si um grande abraço também, meu amigo. Até segunda-feira, se os quiser, está bem? Igualmente, Maria, tudo bom para si. E até segunda-feira, Joaquim, está bem? Obrigado. Mas agora seguindo, o homem português, Moquica.

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1: E é também assim que nos deixem ficar então a linha aberta para irmos para o telefone. E vamos agora até à Calheta, isso mesmo. Vamos até à linda Ilha da Madeira, onde temos por lá a nossa espera, amigo Jadabre Olari Lolela, não é?
2: Olha, muito boa noite, amigo Atónico Matal.
1: Boa noite. Aí eu estou muito bem. Como é que está o meu amigo? Está lindo?
2: Olha, e tu morre para cá, para lá.
1: Pois é. Olha e diga...
2: Esteve aqui a visita do meu compadre.
1: Ah, pois é.
2: O Plácio esteve aqui mais a minha Ivone.
1: A Ivone.
2: Olha, passamos uma tarde curtida.
1: Pois foi.
2: Eu trouxe uma garrafinha e a gente vimos.
1: Pois é, ainda nos pode ver da pipa que ainda está a ferver, não é?
2: Ele já vai a dormir, a mulher que leva o corpo.
1: Ah, muito bem, muito bem. É assim
2: eu
1: mesmo.
2: Eu deixo a tensina com o Silvior, mando um beijinho para a dona Virgínia.
1: Muito bem.
2: Um abraço para o amigo António. Olha, ele cá já vai encomendou toda uma noite descansada.
1: Muito bem. Olha, e vamos então ouvir a seu pedido. Casa, descasa e volta a casar com o agrupamento musical de Apazão. E para quem é que vai, meu amigo?
2: Olha, vai para a minha madrinha lá, casa de noite, descasa de dia, casa à noite, descasa de dia. A combinação que é.
1: Pois é, isso é um bocado complicado.
2: É aquela que tem, já há mais de 50 anos que somos casados. Olha. Ainda do coração diz que a gente tem tanta desgraça por mim.
1: Muito bem.
2: Olha, a amiga Flumina que está à festa no Conchal.
1: Ah, muito bem.
2: Ainda por cima tem duas pelujas em casa.
1: Pois é. Tem a filha o filho e a nora, não é?
2: E a nora também a pelucha da cadeia.
1: Está a ver?
2: Aqui na cadeia, afinal, estão tratando os presos e vão namorar andar no...
1: Fazem muito bem. Olha,
2: eles
1: quer...
2: estão todos lá. Sim. Na festa do Conchal.
1: Muito bem.
2: Ela que se não pior mandar um abraço
1: para ela pessoa. Também. Eu já tenho saudade de falar com ela também.
2: Olha, e vou mandar para um amigo que pode assistir, que ele pensa que a Luís não tem tempo para.
1: Pois
2: para
1: é, Deus queira que eu chegue direitinho lá ao Funchal.
2: Ao Funchal, para a amiga Ivone e para a minha Madalinha, que é de casa e de escola.
1: E para o Zacarias também, para a Mari Luz, já agora.
2: Para ser a minha comodo, o Cinda Costa, o amigo, não posso esquecer o Joaquim.
1: Ah, Joaquim, sim,
2: e para a dona Maria, tudo aí.
1: Muito bem, bem, muito bem.
2: O professor Armando Trancoso, que anda a apanhar a gente. E o professor o Eduardo Mota, o professor Eduardo Sol. Professor, aquela senhora do Pumbo,
1: Fernando António, Silva.
2: E posso escrever.
1: Também em Vilar Seco.
2: João Machado nunca mais viu.
1: Pois não, o João Machado não é Machado corte a raiz ao coração.
2: Dona Cruz Bela, vem um beijinho para ela, um abraço para o esposo, para a dona Rosalina, que ela não se esquece do
1: que está. Muito bem.
2: E para a dona Sória também, não se esquece da Madeira, e para a dona Armanda, para a dona Lola, para o filho do Sra.
1: Paulo Garcia.
2: O senhor, aquele senhor. Dona Maria do Céu, o esposo do senhor.
1: Aí é o Carlos Moraes, sim. Pois não, há de aparecer por aí qualquer dia.
2: Elizabeth Seixo, para a dona Isólia, para a dona Elizabeth, para a dona Eliane, para a dona Lúcia Almeida. Aquela trozinha dos cães, nunca mais deu.
1: Pois não, anda de volta dos cães, meu amigo, que tem muito que fazer.
2: Olha, um beijinho para ela, que faça muitos cães, manda um para a Madeira, que depois manda um saco de banana.
1: É assim mesmo.
2: E para aquela dona Aldina Rosa.
1: Também.
2: Olha, e para aquela senhora da Figueira da Força, nunca mais deu.
1: Rosa Maria, também dá para ser por aí qualquer dia. Eles vão aparecer.
2: O senhor António nos Estados Unidos, o Sr. Carlos Moraes no Xamburgo, o nosso padeiro, o Sr. Paulo, o Sr. Mori. Por nós.

0: agora que está na vida há mais de um ano. Até
1: pois
0: para
1: é.
0: Bosta, uhum. Não me então.
1: Pois é, é assim pois, mesmo.
0: Vou mandar também um abraço para ti.
1: Muito obrigado.
0: Para o Siguinho, para a sua nona.
1: Muito obrigado, meu amigo.
0: Para tudo que está a até aqueles que escutem atrás da porta.
1: Atrás da porta também. Muito bem.
0: Fala nisso, história. E hoje fui ao café amado à minha Magdalena.
1: Sim.
0: E vejo a mulher dali a brilhar de ordem. Foi a filha um a dizer: ei, marido, ei, não presta para nada. Nunca me compra rua para não me vestem. Tenho sempre um estrope. A outra vizinha, um assunto de uma viada dos infiores, ela disse: ainda estou pior, hein? Tu não tens quem te vê assim, não tenho quem me despedir.
1: Quem me diz? É isso
0: mesmo. Não tens quem me tirar à rua, pá, quatro anos, nem tenho quem te vê isso aí, não tenho quem me
1: despedir. É isso mesmo.
0: Olha, uma santa
1: de futuro para si. Um abraço. Eu, igualmente, até à próxima. Bem, agora sim, casa, descasa e volta a casa, agrupamento musical de Diapasão. Se quiser aparecer por aí, 2345513 97, 2345513 97, voltamos ao número antigo e também ao 964067212.

0: casa e descasa e volta a casa. Agrupamento musical de Apazão, a pedido do amigo José de Abreu, que nos ouve então lá na Calheta, na linda Ilha da Madeira. E vamos agora nós para o telefone e vamos então até Coimbra. Maria Armanda, muito boa noite.
1: Boa noite, meu grande amigo, Sr. António Macedo e Companhia Limitada.
0: Então, como é que vai a minha amiga?
1: Eu vou bem, graças a Deus.
0: Então, e diga-me uma coisa, vamos ouvir aqui Magdalena com o amigo Demi Russos. E quem é que vai dedicar a minha amiga?
1: Olha, vai para o continente todo, sem exceção de ninguém, para todos um grande beijo. E vai para os madeirenses. Vou dedicar esta música ao Sr. José da Calheta e à Dona Madalena, façam as pazes.
0: Muito bem.
1: Dêem um beijinho um ao outro e tudo passa. Tem que passar na vida.
0: Pois é.
1: A vida tem altos e baixos, mas a gente, devagarinho, vamos tendo uma vida.
0: Exatamente, isso mesmo.
1: Vai para os madeirenses todos, vai para os açorianos, vai para os estrangeiros, os nossos imigrantes, área da saúde, os bombeiros, para o Sr. António Macedo, para a Dona Virgínia, para a
0: muito
1: sua
0: obrigada.
1: Filha, para o seu genro, para a sua irmã, para a sua filha, para o seu menino, um grande beijinho, para que estiver doente as melhores, para a Dona Virgínia, para a Dona Lólia e a Casa de Santa Apólia. E para o Sr. Adélito, para quem estiver de aniversário, parabéns.
0: Um
1: bom fim de semana para todos, sejam felizes.
0: Muito obrigado.
1: E até segunda-feira, se Deus quiser.
0: Até segunda-feira, bom fim de semana. Um grande beijinho para si. Até segunda-feira, se Deus quiser, está bem?
1: Até segunda-feira.
0: Até segunda-feira, minha amiga. E vamos agora seguindo com Madalena Demi Russo. De novo, aí fica para vossa conta o 964067212 ou então o 234551313. Ainda agora tocou ou deu sinal que estaria por aí alguém para entrar em linha, mas olha, desligaram. É voltar a ligar. 234551397.

0: foi então assim que estivemos a ouvir Madalena com o grande Demi Russo. Eu digo grande porque eu já estive à beira dele e ele, olha, eu não sou muito pequenino, ele era bem maior que eu. E tinha umas mãos, meu Deus, pareciam sacos de cimento. Vamos lá então, mas é para o telefone. E vamos até Vila Seco, amigo Gilberto, muito boa noite. Ainda bem que vai, meu amigo.
1: Estou bem, estou chegado.
0: Está calor aí por Vila Seco?
1: Olha, não está bem, mano.
0: Pois é, meu amigo. Olha, diga-me então. Muito bem, pois já. Olha, diga-me então uma coisa. Vamos ouvir um jantar para Jesus com Alexandre Faria. Quem é que vai de cá, meu amigo?
1: O doutor Vila Seco. Olha, para lá, Bela Rússia. Rosa Lina, Marina, Delmira, Aldina Rosa.
0: Está a ouvir?
1: Luís Morzelos, para Alvina Rosa, para
0: Alvina Costa, sim, sim.
1: Para Pena Cova, para Carlos Correio, Chamorro, para José, para Plácido José Abreu,
0: José Abreu,
1: e para. Mas sim, para os meus netos, para os meus irmãos, para a sua mana, para a sua filhota, para o seu mulher, para a sua esposa e para a sua namorada.
0: Muito obrigado. Até segunda-feira, se os quiser, meu amigo. Até segunda-feira. E vamos aqui ao telefone. Aldina Rosa, minha amiga. Muito boa noite.
2: Muito boa noite, António.
0: Então, como é que vai a minha amiga?
2: Oi, estou aqui assinadinha.
0: Pois faz muito bem. Olha, e diga-me então, vai junto aqui com o amigo Silvério um jantar para Jesus, Alexandre Faria, o nosso vizinho Alexandre Faria. A quem é que vai dedicar, minha amiga?
2: Olha, vou dedicar para si, para a sua esposa, para a sua filha de Andres, e tanto mulheres, já no meu fim de semana. Como é que...
0: Muito obrigada.
2: Agora vou dar ao senhor Silvério, tudo bom para ele, que lá também me dedicou.
0: Me dedicou, sim, senhor.
2: Eu ouvi, senhor. Agora vou dedicar a Lola e todas as pessoas da lista dela, ou seja, aqui a minha Maria Eduardo Santa Polónia, a Dona Santa Cruz da Trapa, a Ana Maria do Toro, agora a Arvelina,
0: a Feliz Bela,
2: a Lucinda Costa, e a Bela, sim. E a Vera Lúcia do Oliveira.
0: Muito bem.
2: Olha, hoje andou lá ao fogo perto dela.
0: Pois andou tá. Muito perto, sim, sim.
2: E vou dedicar o Sr. Madeira dos Açores, ao Fernando Silva, também para todas as pessoas que participam aí, sem deixar ninguém.
0: Muito obrigada.
2: Por uma outra coisa, Aveiro, olha, não, sim, para todas as pessoas que participam.
0: Muito bem, muito bem. Olha.
2: Quem vai participar já falta pouco.
0: Pois já.
2: Imagina, é um bom fim de semana.
0: Igualmente para si também, um bom fim de semana, está bem, minha amiga? E um grande beijinho para si, um grande beijinho para si, Aldina. Até segunda-feira, se os quiser. E vamos então agora nós seguindo com um jantar para José Alexandre Faria. De novo, e fica por vossa conta o 23455 1397 23455 1397 ou 964067212.

foi então assim que estivemos a ouvir um jantar para Jesus com Alexandre Faria. E vamos então de novo para o telefone, certamente dele a última vez

0: temos à minha espera a amiga Irene. Irene, muito boa noite.
1: Boa noite, Sr. António.
0: Então, como é que está a minha amiga?
1: Vai andando bem.
0: Ainda bem, a topada já está assim em condições?
1: Sim, não, ainda está negro.
0: Pois é, olha e diga, depois para ter é um instante, depois para passar é que demora, não é?
1: Ficou negra, agora andou-lhe por o íris, olha.
0: Pois é, e aí vai passar. Mas olha, quando bateu com o pé, disse, ai que dor, mas depois foi um alívio.
1: Pois foi.
0: Olha, minha amiga, e diga-me então, vamos ouvir aqui a seu pedido a Santa Luzia com o conjunto de Maria Albertina, para quem é que vai dedicar a minha amiga?
1: Olha, vai para todos os ouvintes da Antena Livre de Portugal e do estrangeiro, que tenham uma boa noite.
0: Muito obrigada.
1: Um bom fim de semana, Tudo bom para todos. Beijos e abraços. E até segunda-feira, se quiser,
0: minha amiga. Um beijinho para si, está bom?
1: Obrigado,
0: bom para a família. Até segunda-feira. Boa noite, boa noite. Vamos então agora nós seguindo. Aí está, conjunto Maria Albertina. Santa Luzia. Quem vai a Santa Luzia vê a Viana do Castelo. Olha, se quiser aparecer por aí, penso que ainda tem tempo de o poder atender. Vamos lá. 2345513977 ou 964067212.

Santa Luzia. Conjunto Maria Albertina e a pedido então da amiga Irene. E vamos lá então nós passar a música para o amigo Carlos Ferreira, que nos ouve lá no Luxemburgo, e aproveita para dedicar a todo o auditório, sem exceção a todo o auditório da Ilha da Madeira, ao Palácio de Nobre, ao José de Abreu, à Filomena Pedro e também à Agostinha Pestana. Dica também ainda aos amigos que nos ouvem em Miranda do Corvo, ao António Serra e ao Arménio Fernandes. Dica também ainda ao Arménio Paiva na Lousa, e dica a toda a família que nos ouve também em Miranda do Corvo. Dica aos amigos que por lá vão passar o fim de semana pelo Luxemburgo, e dica também a todo o auditório, sem exceção, e diga também ainda a tua equipa Antena Livre, com votos de uma boa noite, e dizer-lhe também que confiar em Deus é saber que o nosso caminho Deus desenha, a nossa história Deus escreve, o tempo Deus determina e a vitória Deus decreta. Abençoada noite para vocês, para nós também. Olhe, em meu nome da minha partner, para todos, a continuação de uma excelente noite. Já sabe que amanhã não vai haver então a Terra dos Sonhos, porque, olhe, por motivos de doença da Susana Cristina, mas vai haver a Sintonia Livre de manhã, e já a seguir está por aí também o amigo Luís Figueiredo com o Mar Azul. Por isso mesmo, faça-lhe companhia. Depois tem por aí o Arthur Matos também para lhe fazer companhia durante a noite. E olhe, da minha parte, é tudo. A parte da minha parte também. Seja feliz, faça alguém feliz. E até segunda-feira, se Deus quiser. E acompanhe todo o desporto aí ao longo do final da semana. Rick Astley, Never Gonna Give You Up. Aí está.

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1: 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Boa noite. São 23 horas.
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2: Aqui está o Duplo Espaço na sua rádio preferida, todas as semanas, 2 horas com grandes músicas em português. Ainda as rubricas Psicologia para Todos com Marcelo Costa e Histórias Verdadeiras com o Rui Fonte nesta primeira parte da emissão. E na segunda hora não perca o Espaço Entrevista com o Audiopress Portugal e a Mafalda Ramos. Eu sou o Jorge Henriques e é um prazer enorme estar consigo. Avanço com a primeira proposta musical. Claro, a música em português.

primeira proposta musical nesta emissão de hoje do Duplo Espaço aqui na sua rádio preferida. Já sabe que daqui a pouco vai poder ouvir a rubrica Psicologia para Todos com o Marcelo Costa e ainda Histórias Verdadeiras com o Rui Fonte. E na segunda parte não perca o Espaço Entrevista com a Mafalda Ramos e o Audiopress Portugal. São grandes entrevistas na segunda parte da emissão do Duplo Espaço. Para já, sobe a palco mais música em português.

Preparadinha para entrar, já tenho mais música em português e logo a seguir trago-lhe a primeira rúbrica com o nosso amigo Rui Fonte, ele que nos vai falar sobre um autor, é a rúbrica Histórias Verdadeiras. Para já, a música ainda.

0: Aí estão as histórias verdadeiras com o Rui Fonte no Duplo Espaço.
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3: António Pereira Nobre nasceu no Porto a 16 de agosto de 1867 e faleceu na Foz do Douro a 18 de março de 1900. Mais conhecido como António Nobre, foi um poeta português cuja obra se insere nas correntes ultra-romântica, simbolista, decadentista e saudosista da geração finiscular do século XIX português. A sua principal obra, Só, escrita em Paris em 1892, é marcada pela lamentação e nostalgia, imbuída de subjetivismo, mas simultaneamente suavizada pela presença de um fio de autoironia e com a ruptura com a estrutura formal do género poético em que se insere. António Nobre faleceu com apenas 32 anos de idade, após uma prolongada luta contra a tuberculose pulmonar. Esta semana, vamos ler António Pereira Nobre. Vaidade. Tudo vaidade. Vaidade, meu amor, tudo vaidade. Ouve. Quando eu um dia for alguém, tuas amigas ter-te-ão amizade, se isso é amizade, mais do que hoje tem. Vaidade é o luxo, a glória, a caridade, tudo vaidade. E se pensares bem,

já voltam com o seu ar composto. Mas eu, vê lá, eu volto-lhes o rosto. E isto em mim não será uma vaidade. António Nobre, em Só. À luz da lua, íamos sós pela floresta amiga, onde em perfumes o luar se evola, olhando os céus, modesta rapariga, como as crianças ao sair da escola. Em teus olhos dormentes de fadiga, meio cerrados como o olhar da rola, eu ia lendo esta balada antiga de uns noivos mortos ao cingir da estola. A lua branca que a tua avózinha cobria com os seus os teus cabelos e dava-te um aspecto de velhinha. Que linda eras, o luar que o diga, e eu compondo estes versos, tu a lê-los, e ambos cismando na floresta amiga. António Nobre, em Só. Paz. E a vida foi, e é assim, e não melhora. Esforço inútil, crê. Tudo é ilusão. Quantos não cismam nisso mesmo a esta hora, com uma taça ou um punhal na mão? Mas a arte, o lar, um filho, António. Embora, quimeras, sonhos, bolas de sabão e a tortura do além e de quem lá mora. Isso é, talvez, minha única aflição. Toda a dor pode suportar-se, toda, mesmo a da noiva morta em plena boda, que por mortalha leva, essa que traz. Mas uma não, é a dor do pensamento. Ai, quem me dera entrar nesse convento que há além da morte e que se chama a paz. António Nobre, em Só. A poesia do outono. Noitinha. O sol, qual briga em chamas, morre nos longes da água. Oh, tarde de novena, tardes de sonho em que a poesia escorre e os bardos a sonhar molham a pena. Ao longe, os rios de águas prateadas por entre os verdes canaviais, esguios, são como estradas líquidas. E as estradas, ao luar, parecem verdadeiros rios. Os chopos nus tremendo, arrepiadinhos, o chal pedem a quem vai passando. E nos seus leitos nupciais, os ninhos, as lavandiscas noivam, piando, piando. O orvalho cai do céu como um ungento, abrem as bocas aparando-as os goivos. E a laranjeira, os repolões do vento, deixa cair por terra a flor dos noivos. E o orvalho cai. E à falta d'água, rega o vale sem fruto, a terra árida e nua. E o padre oceano, lá de longe, prega o seu sermão de lágrimas à lua. Tardes de outono, ó tardes de novena, outubro, mês de maio, na lareira. Tardes, lá vem a lua, grata e à plena, do convento dos céus, a eterna freira. António Nobre, em Só. Natal de um poeta. Em certo reino, à esquina do planeta, onde nasceram meus avós, meus pais, há quatro lustres, viu a luz um poeta que melhor fora não haver jamais. Mal despontava para a vida inquieta, logo ao nascer, mataram-lhe os ideais. A falsa fé, numa traição abjeta, como os bandidos nas estradas reais. E embora eu seja descendente, um ramo dessa

0: Essa árvore de heróis que, entre perigos e guerras, se esforçaram pelo ideal. Nada me importa, país. Seja meu amo, o Carlos ou o Zé, da Teresa, amigos. Que desgraça nascer em Portugal. António Nobre, em Só.
1: E hoje fica por aqui a rubrica Histórias Verdadeiras com Rui Fonte.
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1: Lá atrás ficaram as histórias verdadeiras com o Rui Fonte, ele que nos trouxe mais um autor nesta emissão de hoje do Duplo Espaço. Agora vamos com mais música nesta primeira parte da emissão de hoje.
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Aproveito para mandar um abraço a todas as rádios que semanalmente levam até si o Duplo Espaço. Sim, porque você é o principal motivo do nosso programa do Duplo Espaço, com grandes músicas em português aqui na sua rádio preferida.

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1: Marcelo Costa e a rúbrica Psicologia para Todos já estão a fazer o aquecimento para daqui a pouco entrarem em campo aqui no Duplo Espaço. Vai-nos trazer mais um tema bastante interessante da atualidade que devemos ter em atenção. Mas para já, mais um pouco de música aqui na sua rádio.

0: E agora vamos ao encontro do Marcelo Costa, que nos traz a rúbrica Psicologia para Todos.
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2: Demência vascular, conceito, subtipos, causas e diagnóstico. A demência vascular é o tipo mais comum de demência, a seguir à doença de Alzheimer. Esta demência origina-se através de problemas vasculares, nomeadamente ao nível da circulação do sangue para o cérebro. Dentro da demência vascular encontram-se dois subtipos, a demência pulmonar-infartos e a demência vascular subcortical. A demência pulmonar-infartos é dos dois subtipos o mais comum. Decorre a partir de inúmeros acidentes isquémicos. Estes mesmos acidentes causam lesões na área do córtex cerebral, responsáveis pelas funções de aprendizagem, memorização e linguagem. Em termos de comparação com a doença de Alzheimer, numa fase inicial, um indivíduo com demência vascular, por demência multi-infartos, poderá manter o maior discernimento e preservar de forma mais intacta a personalidade. Os sintomas deste subtipo de demência passam por quadros depressivos severos, alterações de humor e epilepsia. A demência vascular subcortical é a mais rara. Afeta essencialmente a substância branca que se encontra na parte interna do cérebro. É causada por hipertensão arterial, estreitamento das artérias cerebrais e alterações do fluxo sanguíneo. Os principais sintomas apresentados são a lentificação, sonolência, labilidade emocional e incontinência urinária, numa fase inicial do desenvolvimento da patologia. O diagnóstico é feito com base em exames neurológicos, sendo que a completa confirmação do diagnóstico é igual à da doença de Alzheimer. Só após o óbito, através da análise dos tecidos cerebrais, pode ser confirmado clinicamente o diagnóstico de demência vascular. Esta demência, devido ao número elevado de casos diagnosticados, deve ser tida em consideração. Neste sentido, é importante o ouvinte estar atento aos seguintes fatores que aumentam a probabilidade de desenvolvimento desta demência: hipertensão arterial, consumo de tabaco, diabetes, colesterol acentuado, alterações do ritmo cardíaco sinusal, história prévia de infartos. Esta doença progride de forma gradual, sendo que o déficit do indivíduo mantém-se estabilizado até ao próximo infarto. No caso de não haver repetição de infarto, estes mesmos déficits podem estabilizar ou até melhorar. Para a prevenção deste tipo de demência, a ação farmacológica poderá constituir-se como um aliado importante, nomeadamente na prescrição de medicamentos para o controle dos fatores de risco supracitados. Paralelamente a isto, importa adequar uma dieta equilibrada à prática de exercício físico, nunca esquecendo o importante rastreio psicológico para a detecção de alterações ao nível da memória, linguagem, aprendizagem e personalidade. Assim, caro ouvinte, em última análise, aliando todas estas recomendações, estará a prevenir a instalação e progressão de patologias várias, entre as quais se destaca as demências.
0: Marcelo Costa e a rubrica Psicologia para Todos.
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0: Venha daí mais música no Duplo Espaço. É consigo que eu quero continuar e que eu quero estar nestas fantásticas 2 horas de emissão.
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1: 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É meia-noite. 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
1: Seja bem-vindo à segunda parte do Duplo Espaço. Estão abertas as portas desta segunda hora.

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1: Eu sou o Jorge Henriques e vou-lhe fazer companhia durante esta segunda e última hora de emissão aqui na sua rádio preferida no Duplo Espaço. Não perca daqui a pouco o espaço, a entrevista. Vou chamar a Mafalda Ramos, que nos vai trazer um áudio para Portugal e, claro, mais um convidado. Para já, avanço com a primeira proposta musical desta segunda hora.
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Aproveite para entrar em contacto connosco. É simples, manda-nos um mail para duplospaco2018@gmail.com, duplospaco2018@gmail.com. Deixe-me a sua sugestão ou o seu conselho. E quem sabe, aproveite para pedir uma música para ouvir aqui nas emissões do Duplo Espaço. Combinado? Aí fica, mais música agora na sua rádio.

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3: Ficaram lá atrás 2 grandes propostas musicais em português na sua rádio preferida. É um prazer enorme estar consigo. Daqui a pouco não perca o Audio Press Portugal e, claro, a Mafalda Ramos com o seu convidado. Vamos com mais música.
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0: E agora vamos ao encontro da Mafalda Ramos no Espaço Entrevista, que nos traz mais um convidado. É o Audiopress Portugal.
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1: Associações juntam-se para melhorar a segurança rodoviária. Em 2004, um grupo de pessoas já estava a trabalhar de forma informal e foi neste ano que se comemorou em Portugal o Dia Mundial das Vítimas da Estrada. Eu própria participei. Em 2015 é formalizada a Associação Estrada Viva, uma liga de associações que inclui, por exemplo, a ACAM, Associação de Cidadãos Automobilizados, a Associação para a Promoção da Segurança Infantil, a MUBI, Associação pela Mobilidade Urbana em Bicicleta, e a Federação Portuguesa de Ciclismo. Esta semana tivemos a conversa com Luís Escudeiro, que trabalha há muitos anos na área da segurança rodoviária. Trabalhou com a Escola da Polícia Judiciária, sendo a sua paixão o ensino e a formação. Luís Escudeiro começa por nos explicar como é que a Estrada Viva encara as questões da segurança rodoviária, sua forma de abordagem, o seu trabalho e o que têm pela frente para benefício de todos nós.
2: Pretende ser uma associação que trabalha estas questões da segurança rodoviária, mas não no sentido clássico, ou seja, o que nós queremos, na verdade, é mudar o paradigma da mobilidade, porque este modelo rodoviário comporta o risco desde o início e faz um grande número de vítimas, não só diretas, que são as conhecidas vítimas da estrada, mortos e feridos, mas também as questões ambientais, as questões ligadas à imobilidade e à obesidade, enfim, há muitos problemas de saúde pública relacionados com este modelo de mobilidade. E este é o objetivo principal da Estrada Viva.
1: Os acidentes nas estradas são hoje uma epidemia mundial. Em Portugal, tem diminuído o número de mortes. No entanto, e no parecer desta associação, estamos longe de conseguir ler, encarar e resolver a situação grave e mais abrangente com relação aos feridos nas estradas. A minha questão agora até vai mais para os números que saem na comunicação social relativamente à sinistralidade rodoviária em Portugal. Achas que esses números têm feito espelho à realidade?
2: Obviamente que a sinistralidade tem oscilações. E, como disseste muito bem, os feridos graves são subavaliados e há sequelas que ficam para o resto da vida e, portanto, a sinistralidade tem consequências sociais, físicas, psicológicas, muito para lá dos mortos.
1: Desde 2011, que a Estrada Viva constrói e desenvolve o curso global em que junta especialistas na área da segurança rodoviária, percebendo melhor a dimensão do problema no nosso país. E vão começar a acreditar os professores e formadores para estas áreas. Os cursos da Estrada Viva querem levar os melhores conhecimentos e práticas aos professores e a todos os intervenientes. Além dos cursos, este saber é divulgado também através de um conjunto de conteúdos áudio, podcast, com entrevistas e conferências que qualquer pessoa pode aceder e escutar. Estar na estrada, na via pública e em sociedade é estar sem agressividade, porque o carro parece mesmo mostrar o pior da personalidade de cada um. Os técnicos de educação são fundamentais, assim como os de segurança e de saúde. Mas a solução passa por alterações físicas profundas ao modelo atual. As cidades parecem despidas de pessoas e cheias de carros. Este modelo caducou, não nos serve. Polui as cidades e mata, mais rápida ou lentamente. Deixo-lhe, por fim, a conclusão apresentada nesta nossa conversa a Luís Escudeiro, da Associação Estrada Viva.
2: É isso que nós defendemos. O problema não está na formação das pessoas. Também está, mas não é por aí que nós vamos conseguir mudar o paradigma. Nós temos que, fisicamente e em termos de engenharia, modificar o meio rodoviário para que isso não aconteça. Porque estamos a ter uma cidade pouco para os cidadãos e mais para os automóveis, e uma cidade para os automóveis não faz sentido. É por isso que as cidades europeias estão todas a querer banir, quer sejam os veículos a diesel, que são especialmente lesivos em termos de emissão de partículas finas, quer pura e simplesmente banir do centro das cidades o automóvel. Já muitas cidades europeias têm este plano para, na próxima década, banir completamente do seu centro os automóveis. E é este o caminho. Portugal e Lisboa ou Porto ainda estão muito longe deste objetivo.
1: Sim, é uma questão cultural, não é? Também é uma questão,
2: exatamente,
1: é uma questão cultural. Há países que trabalham sobre estas matérias há muitos mais anos e Portugal começa a trabalhá-las agora.
2: É isso, é? Mesmo.
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1: Chama-se Luísa Sousa, tem 33 anos e é natural do Funchal. É dona de um carisma muito especial. Quem a conhece sabe a que me refiro. É também uma pessoa muito importante para este nosso espaço de cidadania, o Audiopress Portugal. Luísa faz parte da casa, mas hoje teve que ir ao microfone. Luísa Sousa passou 42 dias a caminhar. Fez 1000 quilómetros pelo Caminho de Santiago. E, atenção, decidiu fazer esta prova sem qualquer preparação. Nunca tinha feito exercício físico. Certas emoções não cabem nas palavras, mas terá sido uma espécie de chamamento. Não sabe se volta a ter tantos dias para caminhar, mas a verdade é que esta aventura que mudou a sua vida começou uns anos antes e hoje continua a fazer esse mesmo caminho. De outra forma, deslocando-se para vários pontos do país, a falar da sua experiência e do seu livro, que se quer partilhado e não numa qualquer prateleira. Neste seu livro, Um Caminho para Todos, diário de uma peregrina no Caminho de Santiago, a palavra caminho aparece sempre com C maiúsculo. Não se refere ao simples ato de andar, de caminhar, mas sim tudo o que implica sair para uma nova aventura que é mais mental e espiritual do que física. O caminho a que a Luísa se refere no seu blog e no livro é o caminho da mudança, de não ter medo, de ir ao encontro do outro, de escolher partilhar fora do seu ambiente de conforto. As pessoas que ouvirem acessível a qualquer pessoa ficam a pensar: ah, acessível a qualquer pessoa, mas não para mim. O que é que tens a dizer para estas pessoas que gostavam de fazer alguns caminhos de Santiago ou até mesmo de Fátima e outros caminhos destes que são espirituais? O que é que tens para dizer a estas pessoas que dizem: não, isto não é para mim de todo? Que acham que não conseguem fisicamente ou até mentalmente, não é? Que isto também é um desafio mental, não é? Não é só físico.
3: Aliás, eu diria que é sobretudo mental. A parte física é claro que é importante, mas há uma frase que eu gosto e que serviu de mote também ao blog, que é: os pés não vão onde o coração não está.
1: Os pés não vão onde o coração não está.
3: Sim.
1: É preciso haver muita vontade.
3: Sim, ter como objetivo. E depois todo o resto. Mas isso é para tudo, não é só para o caminho. Qualquer pessoa pode fazer o caminho, não há requisitos mínimos, digamos assim. E é acessível a qualquer pessoa, portanto.
1: Porque é de pessoas que o caminho é feito, terminamos esta conversa a falar de pessoas extraordinárias e exemplos de força. Luísa conheceu pessoas em cadeiras de rodas, invisuais e pessoas com idade avançada que nunca se lamentaram por nada, como o caso de um senhor de 75 anos que está a fazer a Via de La Plata, que Luísa conheceu e relatou no seu livro.
3: Ele tem 75 anos. E não quero se queixar de nada, nunca. Para mim, isso aqui é um exemplo. E ele começou a caminhar o ano passado, portanto ele tinha 74, tinha 73 quando fez o primeiro caminho, há 2 anos.

0: E ele tinha 73 anos e foi sozinho para os Pirineus atravessar a Espanha de um lado ao outro. E depois gostou tanto da experiência que o ano passado foi fazer o caminho português quando o encontramos. E agora está a fazer a Via de la Plata.
1: O livro Um Caminho para Todos é uma edição de autor de Luísa Sousa. Existe a versão portuguesa e também já a versão inglesa. Está à venda em vários locais no país, em livrarias e também online na Amazon, na Wook e na Bertrand.
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1: Conheça Neuza Patuleia, uma especialista em Portugal de violência filioparental. Chama-se Neuza Patuleia e recebeu, em finais de 2015, uma menção honrosa pela Associação de Apoio à Vítima pelo seu trabalho de investigação. Este trabalho está agora a ser desenvolvido em sede de doutoramento que gira em torno das narrativas e representações sobre violência filioparental, sendo este o primeiro estudo em Portugal que incide sobre as formas de violência dos filhos para os pais. Dos 9 anos de experiência em Centro de Acolhimento de Crianças e Jovens, estivemos à conversa com a doutora Neuza, que nos fala da sua experiência.
3: Vinham jovens com absentismo, comportamentos de risco, entenda-se, já consumos, pequenos roubos, relações muito promíscuas, fugas de casa, ou ausências de casa sem autorização dos pais, como quisermos chamar, comportamentos de alguma agressividade, ou de muita, pronto. E vêm com este diagnóstico. E acompanhados de pais incapazes de colocar limites, como a Mafalda estava há bocado a falar, ou até já desistentes, não é? Desistentes, já uns incapazes, outros que até em determinado momento tentaram e tal, mas já desistiram, estão cansados, que, ou seja, que não se afiguram como figuras de respeito e normativas para estes jovens.
1: Saiba que os Centros de Apoio Familiar e Aconselhamento Parental foram enquadrados legalmente em 2013. Em entrevista ao Audiopress Portugal, a psicóloga especialista em terapia familiar refere que não se pode exigir o mesmo das novas famílias em relação às famílias tradicionais, porque tudo mudou.
3: E depois às vezes há aqui um confronto muito grande, porque se por um lado evoluímos muito a nível de organização familiar, portanto não existe uma família agora, existem famílias, existem vários tipos de família. E não são, umas não são melhores que as outras, são diferentes. As famílias têm outra organização. Então se têm outra organização, não podemos exigir o mesmo, exatamente o mesmo que exigíamos quando tínhamos as famílias do antigamente, as famílias tradicionais. Não podemos exigir de uma família que é reconstituída, não é? Que tem um filho de um lado e do outro, que as duas pessoas trabalham, que não se pode exigir o mesmo e não se pode esperar o mesmo. Eu estou a falar mesmo na perspectiva dos pais, porque depois muitas vezes os pais, há muito esta questão cultural de que eu tenho que compensar os meus filhos, como se estivéssemos sempre a compensar. Mas a compensar do quê? Do que é que se está a compensar? Não há nada para compensar, quer dizer, as pessoas vivem muito esta eu acredito que é fruto desta herança cultural, sabe,
1: Mafalda? Entendem que têm que pagar aqui um preço por fazer esta ruptura no tipo de famílias, não é?
3: Sim, como se eu pessoalmente...
1: Houvesse um sentimento de culpa,
3: exatamente,
1: não é?
3: Sim, exatamente.
1: Eu tive culpa porque rompi com a família tradicional.
3: Possivelmente, e porque criou-se este estigma, não é? De que as pessoas trabalham muito, e é verdade, o mercado de trabalho cada vez é mais exigente, e as crianças pois ficam muito, muito sozinhas, não se passa tempo com elas, passam muito tempo na escola. Eu não estou a dizer que isto não é verdade, a verdade é que isto também tem alguma coisa de verdade, obviamente, tem, claro que sim. O problema é o mau uso que se faz disto, não é?
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4: Ficamos por aqui no espaço. A entrevista de hoje foi com Mafalda Ramos e, claro, o Audiopress Portugal.
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1: Olá, viva, bem-vindos ao Duplo Espaço. Meu nome é Jorge Henriques e cá estou eu consigo durante estas duas horas com grandes e boas músicas, recentes, claro, sempre em português. Bem-vindos.

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Olá, minhas amigas, olá, meus amigos. Tristezas não pagam dívidas e todas as semanas cá estamos nós no Duplo Espaço, na sua rádio, com grandes músicas em português, ainda as rubricas Histórias Verdadeiras com o Rui Fonte e Psicologia para Todos com o Marcelo Costa e ainda o Espaço Entrevista na segunda hora de emissão. Vamos em frente com mais música em português.

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